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1: Assim diz a palavra de Deus, no livro de Gênesis, capítulo 22, versículos de 3 a 13.
0: Então se levantou Abraão pela manhã de madrugada, e albardou o seu jumento, e tomou consigo dois de seus moços, e Isaque seu filho, e cortou lenha para o holocausto, e levantou-se, e foi ao lugar que Deus lhe dissera. Ao terceiro dia levantou Abraão os seus olhos, e viu o lugar de longe, e disse Abraão a seus moços: Ficai-vos aqui com o jumento, e eu e o moço iremos até ali, e havendo adorado, tornaremos a vós. E tomou Abraão a lenha do holocausto, e pôs-la sobre Isaque seu filho, e ele tomou o fogo e o cutelo na sua mão, e foram ambos juntos. Então falou Isaque a Abraão seu pai, e disse: Meu pai. E ele disse: Eis-me aqui, meu filho. E ele disse: Eis aqui o fogo e a lenha, mas onde está o cordeiro para o holocausto? E disse Abraão: Deus proverá para si o cordeiro para o holocausto, meu filho. Assim caminharam ambos juntos, e chegaram ao lugar que Deus lhe dissera. E edificou Abraão ali um altar, e pôs em ordem a lenha, e amarrou a Isaque seu filho, e deitou-o sobre o altar, em cima da lenha. E estendeu Abraão a sua mão, e tomou o cutelo para imolar o seu filho. Mas o anjo do Senhor lhe bradou desde os céus e disse: Abraão, Abraão. E ele disse: Eis-me aqui. Então disse: Não estendas a tua mão sobre o moço, e não lhe faças nada, porquanto agora sei que temes a Deus, e não me negaste o teu filho, o teu único filho. Então levantou Abraão os seus olhos e olhou, e eis um carneiro de trás dele, travado pelos seus chifres num mato. E foi Abraão, e tomou o carneiro, e ofereceu-o em holocausto, em lugar de seu filho. 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
1: Jesus disse: pedi e não recebeis, porque não sabeis pedir. Até para orar é preciso saber. Até para pedir a Deus é preciso saber orar. Há um velho provérbio no interior que diz: quem não sabe rezar xinga a Deus. É engraçado, né? Mas verdadeiro. O conhecimento espiritual faz com que você tenha na sua vida o caminho de luz, o caminho de paz, o caminho da oração. A oração traz a força espiritual, mas o conhecimento traz a luz. Há muitas pessoas que não recebem porque oram errado, e oram de forma errada por falta de conhecimento espiritual. Dentro do nosso programa, vamos agora a mais um quadro importante, trazendo para você a luz do conhecimento espiritual, através da participação de companheiros e companheiras que enriquecem profundamente o nosso programa.
2: Diz a palavra de Deus:
3: a sabedoria edificou sua casa e lavrou suas sete colunas. Provérbios 9:1.
2: Quando Salomão, filho de Davi, assumiu o reino de Israel, ele pegou um reino falido, empobrecido pelas derrotas sofridas por inimigos que tomaram do povo de Deus suas riquezas. Diante das dificuldades e sem ver a saída, Salomão convocou todo o povo a fazer um grande sacrifício a Deus. Ao ver o sacrifício perfeito no altar, Deus viu a fé de Salomão no sacrifício oferecido no altar. E aquele sacrifício tocou no coração do Pai, que desceu do céu e disse a Salomão para lhe fazer um pedido. Salomão então pediu a Deus sabedoria e conhecimento. Mas Deus lhe deu mais. Deus deu a Salomão muito mais do que ele pediu: saúde, riqueza, longevidade e vitória sobre todos os inimigos. Bárbara Barcelos agora traz para você as sete colunas da sabedoria.
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5: A cicatriz. Um menino tinha uma cicatriz no rosto, e as pessoas do colégio não falavam e nem se sentavam ao lado dele. Na realidade, os colegas, quando o viam, franziam a testa assustados. Devido à enorme cicatriz que ele tinha no rosto, que era muito grande e muito feia. Então, a turma se reuniu com o professor e sugeriu que aquele menino da cicatriz não frequentasse mais aquele colégio. O professor levou o caso ao conhecimento da diretoria. A diretoria discutiu e chegou à seguinte conclusão: não poderiam tirar o menino da escola, mas conversariam com o menino para que ele fosse o último a entrar na sala de aula e o primeiro a sair. Dessa forma, nenhum outro aluno viria o rosto daquele menino, a não ser que olhassem para trás. O professor achou a ideia magnífica uma ideia sábia, e assim os alunos não olhariam para trás e não se assustariam com aquela cicatriz tão feia. Levada então a decisão ao conhecimento do menino, ele aceitou de prontidão, porém, com a condição que ele aparecesse na frente dos colegas da escola para explicar o porquê daquela cicatriz. A turma concordou e no dia seguinte o menino entrou e se dirigiu para a frente da sala de aula, quando começou então a relatar. Sabe, turma, eu entendo vocês. Essa cicatriz é muito feia, mas eu quero contar para vocês como foi que eu adquiri ela. Minha mãe era muito pobre. E para ajudar na alimentação da casa, ela passava roupa para fora. Eu tinha por volta de 7 a 8 anos de idade. E além de mim, tinha mais 3 irmãos. Um de 4, um de 2 e a minha irmãzinha, que tinha apenas alguns dias de vida. Foi aí que, não sei como isso aconteceu, na nossa casa tão simples, toda de madeira, ela começou a pegar fogo. Minha mãe correu até o quarto onde estávamos, pegou meu irmão de 2 anos, pegou meu irmão de 4 anos, me pegou também pelo braço e saiu correndo para o lado de fora. Havia muita fumaça. As paredes eram de madeira e pegavam fogo com muita facilidade. Estavam muito quentes. Minha mãe me colocou assentado no chão do lado de fora e pediu que eu ficasse ali, até que ela voltasse. Minha mãe, ela tinha que voltar para dentro da casa para pegar a minha irmãzinha, que ficou no quarto em chamas. Só que quando minha mãe tentou entrar na casa, as pessoas que estavam ali do lado de fora não deixaram ela entrar para pegar a minha irmã. Disseram que era muito perigoso, que ela não podia se arriscar tanto. Ela já havia salvado a vida de 3 filhos. Eu vendo a minha mãe gritar e o desespero no rosto dela, e ela gritava, mas as pessoas não deixaram ela buscar a minha irmãzinha. Foi aí que eu decidi deixar ali os meus irmãos e disse para que eles não saíssem dali e que ficassem ali até que eu voltasse. Saí por entre as pessoas sem que elas percebessem, porque eu era pequeno. Entrei na casa e havia muita fumaça. Estava tudo muito quente, mas eu tinha que pegar minha irmãzinha. Eu sabia em qual quarto ela estava. E ela estava ali enrolada em um lençol e chorava muito. Naquele momento, eu vi uma coisa caindo, uma coisa em chamas. Então eu me joguei sobre ela para protegê-la. E aquela coisa quente caiu no meu rosto. Vocês podem até achar essa cicatriz que eu tenho muito feia, mas tem alguém lá em casa que acha ela linda. E todos os dias quando eu chego, a minha irmãzinha beija a minha cicatriz, porque ela sabe que essa marca é uma marca de amor. Meu amigo, minha amiga ouvinte, eu quero dizer que o mundo está cheio de cicatrizes. E eu não falo somente de cicatrizes visíveis, mas falo de cicatrizes que muitas vezes você não enxerga a olho nu. Nós estamos sempre prontos a abrir cicatrizes nas pessoas, seja com palavras ou seja com ações. Há muito tempo atrás, Jesus Cristo adquiriu muitas cicatrizes nas mãos e nos pés, no corpo e na cabeça. E essas cicatrizes eram nossas. Essas cicatrizes eram minhas. Essas cicatrizes eram para ser suas. Mas Ele nos protegeu e morreu em nosso lugar e ficou com todas as cicatrizes para Ele. Essas também são marcas de amor. Jesus, Ele ama muito e você, não por quem você é, mas sim pelo que você é para Ele. Você é a pessoa mais importante desse mundo. Para Jesus, não se esqueça nunca disso. Que Deus abençoe a sua vida.

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1: Como é que a senhora chama?
2: Madalena Maria.
1: Madalena, o que que você estava sentindo? Você estava contando para mim que você foi curada, curada. Você estava com pedra nos rins e foi curada.
2: Foi, foi isso mesmo. Em 2019, eu fui constatada com 3 pedras nos rins. E fiz o diagnóstico, aí deu. E 2 estavam localizadas e 1 não sabia onde estava. Aí, eu fazendo os exames, aí eu vim para o Monte Manaim. Sempre eu tô aqui no Monte Manaim. Aí eu falei, quando eu fiz o ato profético no Rio Sagrado, eu falei com Deus, Deus, aqui vai ficar minhas 3 pedras no rins.
1: Que fé, hein? Só procurou o profeta, procurou o profeta. A senhora fez o sacrifício, veio para o Monte Manaim, numa fé muito grande, para deixar aqui a enfermidade.
2: Deixou, e ficou aí mesmo. Depois que eu saí do Rio Sagrado, nunca mais eu senti dor.
1: A senhora entrou no Rio Sagrado, fez o ato profético, ali ficou a enfermidade.
2: Ficou.
1: Só sentiu ali?
2: Senti ali. Depois disso eu não senti mais nada.
1: Nunca mais sentiu a dor?
2: Nunca mais senti a
1: dor. Sumiu a pedra no rins?
2: Sumiu as 3 pedras no rins.
1: Ei, maravilha, hein?
2: Sagrado.
1: Ei, maravilha. Levanta o braço da senhora e fala assim, maravilha.
2: Maravilha.
1: Glória a Deus, tá aí, ó. Tá aí pra você que tá sofrendo. Você que tá assistindo agora, que tá ouvindo o testemunho aqui da Madalena, o seu problema tem solução. É você fazer o que ela fez. Ela creu. Ela deu crédito à pregação. Há uma resposta de Deus para você, minha irmã, para você, meu irmão. Assim como ela recebeu, você também vai receber. Tá curada?
2: Tá curada.
1: Tá curada.
2: Isso gera milagre.
1: Gera

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1: Assim diz a palavra de Deus, no livro de Gênesis, capítulo 22, versículos de 3 a 13.
0: Então se levantou Abraão pela manhã de madrugada, e albardou o seu jumento, e tomou consigo dois de seus moços, e Isaque seu filho, e cortou lenha para o holocausto, e levantou-se, e foi ao lugar que Deus lhe dissera. Ao terceiro dia levantou Abraão os seus olhos, e viu o lugar de longe, e disse Abraão a seus moços: Ficai-vos aqui com o jumento, e eu e o moço iremos até ali, e havendo adorado, tornaremos a vós. E tomou Abraão a lenha do holocausto, e pôs-la sobre Isaque seu filho, e ele tomou o fogo e o cutelo na sua mão, e foram ambos juntos. Então falou Isaque a Abraão seu pai, e disse: Meu pai. E ele disse: Eis-me aqui, meu filho. E ele disse: Eis aqui o fogo e a lenha, mas onde está o cordeiro para o holocausto? E disse Abraão: Deus proverá para si o cordeiro para o holocausto, meu filho. Assim caminharam ambos juntos. E chegaram ao lugar que Deus lhe dissera. E edificou Abraão ali um altar, e pôs em ordem a lenha, e amarrou a Isaque seu filho, e deitou-o sobre o altar, em cima da lenha. E estendeu Abraão a sua mão, e tomou o cutelo para imolar o seu filho. Mas o anjo do Senhor lhe bradou desde os céus e disse: Abraão, Abraão. E ele disse: Eis-me aqui. Então disse: Não estendas a tua mão sobre o moço, e não lhe faças nada, porquanto agora sei que temes a Deus, e não me negaste o teu filho, o teu único filho. Então levantou Abraão os seus olhos e olhou, e eis um carneiro de trás dele, travado pelos seus chifres num mato. E foi Abraão, e tomou o carneiro, e ofereceu-o em holocausto, em lugar de seu filho. 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
1: Se vestir da armadura de Deus e ficar firme. É tudo uma decisão e uma ação. Decisão e ação. Você decide o que você quer fazer e o que você vai fazer. E faz. Efésios 6:10 diz assim: finalmente, fortaleçam-se no Senhor e no seu forte poder. 11. Vistam toda a armadura de Deus. Tem que fazer tudo o que tiver que fazer. Para quê? Para poderem ficar firmes contra as ciladas do diabo.
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Poder te louvar, declarar a tua bondade e misericórdia por todos os dias de nossas vidas. 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
2: 10:39.

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3: E a palavra que Deus colocou na minha boca para falar com uma pessoa, dentre as milhares, no dia de hoje, é uma revelação muito profunda, e que essa pessoa está esperando de Deus uma resposta. Ela já questionou, inclusive, se Deus não está olhando para ela. Por que que Deus não está olhando para ela? E eu vou dizer para você com muita firmeza, muita clareza também, o que você não gostaria de ouvir, mas precisa ouvir. Deus está olhando para você, sim. Coisas muito piores já eram para ter acontecido com você. Deus está olhando para você, sim. O problema não está em Deus, está em você. Porque você quer que seja do seu jeito, e não vai ser do seu jeito. Ele é Deus, Ele é Senhor, e nós não somos nada, eu não sou nada, você não é nada. Quem somos nós para querer impor para Deus o que queremos da forma que queremos? Deus vai fazer por nós, se Ele quiser fazer. Deus vai fazer por você, se Ele quiser fazer. Se você provocar o milagre vai acontecer e você vai receber. Se você não provocar o milagre, não adianta esperar, porque o milagre não vai acontecer, você não vai receber nada de Deus e sua situação vai continuar piorando. Entendeu a resposta? Pegou a revelação? Porque o mundo espiritual, ele é uma dinâmica, ele não fica parado. Ou hoje você estará melhor do que ontem, ou pior. Não fica a mesma coisa. Observa a sua vida. De uns tempos para cá, vem descendo o morro. As coisas vêm piorando. E aí você pergunta, por quê? Por que que vem piorando? Por que porque você, ao invés de usar as suas armas espirituais, a sua fé, a sua capacidade de provocar o milagre de Deus a seu favor, você está tratando com desleixo o que você deveria colocar em primeiro lugar. Eu vou exemplificar. Eu tenho um problema para resolver na vida do meu filho. A primeira coisa que eu tenho que fazer antes de falar: Deus, eu tenho um problema com meu filho, preciso que o Senhor resolva o problema do meu filho para mim. A primeira coisa que eu tenho que fazer é me apresentar a Deus, lógico, e dizer: Senhor, eis-me aqui, eis aqui a minha fé, eis aqui meu sacrifício, eis aqui minha adoração. Primeiro eu agrado a Deus, para depois de provocar, de chamar a atenção de Deus, de provocar o milagre, eu pedi o que eu quero. É impossível você querer receber alguma coisa de Deus impondo a Deus as suas condições, o seu jeito, o seu formato. Ele é Senhor. Eu não sou nada, nem você. A Bíblia diz: humilhai-vos. Humilhai-vos, não é os outros te humilhar, não, é você. Humilhai-vos perante a potente mão de Deus, e Ele vos exaltará. Se eu me humilho, Ele me levanta. Se eu me exalto, Ele me abate. Você está distante, afastado, afastada, volte. A primeira coisa, volte ao primeiro amor. Não adianta dar murro em ponta de faca, vai machucar sua mão. Não vai adiantar. Volte ao primeiro amor. Essa revelação é para uma pessoa, antes que seja tarde. Volte.

Esta canção, senhor, é uma canção de quem se arrependeu de um dia ter te deixado. E está aqui pra dizer: eu volto, senhor.

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1: Tem muita igreja por aí que vai falar o que você gosta, mas você nunca vai ser feliz. Tem muita igreja por aí que o pastor não passa de um artista para fazer o povo bater palmas. E não diz a verdade para as pessoas porque ele tem medo de perder a pessoa na igreja. Eu não tenho, não. Porque quem vem ao santuário quer verdade, quer resultado, quer libertação. Você está aqui não é por causa da beleza dos meus olhos. Você está aqui porque você sabe que aqui é forte. Você está me ouvindo porque você sabe que eu sou verdadeiro. E no mundo de tanta falsidade, traição, hipocrisia, é difícil encontrar quem é capaz de desagradar, mas falar a verdade.
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0: 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Pois pessoas que por meio de uma fé sacrificial obtiveram o seu resultado e alcançaram o milagre de Deus na sua vida. O que você vai ouvir agora é uma prova viva que Deus, que operou ontem, opera hoje e sempre. Vamos agora acompanhar mais um resultado de quem usou a fé e recebeu o seu milagre.
1: Eu estou aqui no Santuário de Betim, onde eu tenho mais uma pessoa que tem o seu testemunho de fé. Qual é o seu nome?
2: Meu nome é Previto Adenor.
1: Adenor, qual o testemunho de fé que o senhor recebeu no santuário?
2: Foi questão da minha visão. Eu não estava enxergando muito, não. Nada. Mas através da minha fé, através do trabalho da igreja aqui, que é muito forte, Deus me deu a honra de eu receber essa cura aqui no Santuário de Betim.
1: Eu lembro que o senhor chegou a fazer a corrente da cura, né? Das 14 terças-feiras que acontece nos santuários. E aí o senhor recebeu o milagre.
2: Eu recebi o milagre através da obediência, o que o profeta pede para a gente fazer. Aí eu fiz certo e através disso aí deu certo.
1: Deu certo. Hoje o senhor enxerga bem?
2: Graças a Deus. Eu enxergo porque o poder de Deus, e Deus teve misericórdia de mim e me curou minhas vistas. Através da corrente, passei a enxergar como se fosse uma criança.
1: Graças a Deus. Adenor, o que o senhor tem a dizer para as pessoas que estão ouvindo o seu testemunho na nossa programação de rádio?
2: Primeiramente, o que eu vou falar é o seguinte, que as pessoas acreditar que através da corrente ele é liberto e obedecer o que o profeta fala com ele para fazer. E fazendo certo, vai dar certo.
1: Vale a pena ser fiel?
2: Vale a pena ser fiel.
1: Se fizesse, o senhor faria tudo de novo?
2: Faço. Se precisar, eu faço, porque o grato recebe mais.
1: Glória a Deus.
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2: A história é muito triste. Ela havia acabado de perder o marido. Não tinha dinheiro. Não tinha alimento na lata. Tinha apenas os filhos, que não tinham o que comer. Então ela foi ao encontro do profeta e contou para o profeta a situação que ela vivia. A viúva humilhada se curvou a Deus e obedeceu ao profeta. E veja o que aconteceu.

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1: Onde quer que você esteja, aprenda a olhar para cima, para frente, nunca para trás, nem para os lados, e muito menos para baixo. Eu estou aqui, do seu lado, para abençoar você. A sua luta vai passar, a tempestade vai acalmar. E você, na bonança, voltará a cantar com alegria o cântico de vitória que Deus dará a você a cada instante que a fé se aflorar no seu coração. Eu estou aqui. Eu estou aqui, do seu lado, pedindo a Deus por você, e quero abraçar você neste momento. Quero abraçar você com um abraço abençoador. Receba.

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0: Um homem com uma força sobrenatural. No Monte Manaim, todos viram ele orar no altar do castiçal e a chuva de milagres descer. Muita gente foi curada na hora com a chuva sobrenatural. Ele sempre foi chamado de o homem dos milagres.

0: Ele viaja pelo Brasil recolhendo cadeira de rodas, muletas e aparelhos de pessoas curadas através da sua oração. Impressionante o poder sobrenatural que Deus lhe concedeu. Uma certa vez, ele mandou as pessoas comprarem nas lojas da cidade um lenço branco comum, que nunca tivesse sido usado. Mandou as pessoas colocarem o lenço no local da enfermidade. E orou pedindo a Jesus que curasse as pessoas e tocasse no lenço com suas mãos ensanguentadas. Quando terminou a oração, ele mandou as pessoas olharem para o lenço e lá estava a marca do sangue, como sinal do toque das mãos ensanguentadas de Jesus. No Monte Manaim, onde esse homem ora, os anjos aparecem. De forma sobrenatural, as pessoas veem a olhos nus os anjos de Deus que moram ali, na montanha sagrada de Manaim. Lá também foi fotografada uma porta misteriosa, junto ao rio sagrado, num lugar onde não há construção. Que mistério há nesse homem? Como explicar a oração que ele fez pelo rádio, mandando os espíritos que se escondem dentro das casas se manifestarem nas garrafas d'água? E sem tocar em nenhuma garrafa, apenas orando pelo rádio, muitas garrafas estouraram. Outras entortaram como se tivessem sido levadas ao fogo. E em outras apareceram terra de cemitério e bichos. Como explicar esses fenômenos sobrenaturais realizados através da simplicidade desse homem de Deus? A oração que ele faz para quem está com feitiçaria nas mãos, fazendo travar as mãos das pessoas de tal forma que elas não conseguem separar uma mão da outra. A oração de Manassés, que faz a pessoa esquecer completamente o passado de sofrimento dela. E mesmo que ela tente lembrar, ela não consegue mais. As pessoas que vão ao Monte Manaim perguntam: como pode um homem ter tanto poder assim? E as vezes que vimos ele tirar dores com a mão e ainda mostrar para as pessoas ao dizer: a dor dela está aqui na minha mão. E perguntar à pessoa: parou de doer? E a pessoa responder: sumiu a dor. Ele mostra na mão dele: a sua dor está aqui. Que mistério há nesse homem? Quem é ele para fazer isso? Por que ele é tão simples? A resposta é uma só. Estamos diante de um verdadeiro apóstolo de Cristo. O apóstolo Davi, missionário Adelino de Carvalho.
1: 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Coloque junto ao rádio um copo com água, fotografias, documentos e peças de roupas. Prepare o seu coração, porque a oração que você vai receber agora foi feita no alto do Monte Manaim.

lugar dos grandes milagres de Deus. Onde milhares de pessoas já foram curadas, tiveram visões de anjos, um lugar sagrado, onde o apóstolo sempre ora pelo povo.

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1: Esta é a prece da meia-noite. Quando os dois ponteiros do relógio apontam para os céus, milhares e milhares de católicos, espíritas, protestantes e evangélicos formam comigo a grande força espiritual, a prece da meia-noite. Pelos que choram, pelos carentes de amor e de afeto, pelos injustiçados e encarcerados, e por todos aqueles que, irmanados numa grande força do pensamento positivo, fazem comigo a poderosa oração da proteção.

Volta! Diante da Arca da Aliança, da estrela reveladora dos mistérios espirituais, do castiçal sagrado e da força espiritual, da espada do Arcanjo Miguel, invoco o poder mais alto.

chagas abertas, sagrado coração, todo amor e bondade, o sangue de nosso Senhor Jesus Cristo no meu corpo se derrame hoje e sempre. E eu andarei vestido e armado com as armas espirituais de Deus, para que meus inimigos, tendo pés, não me alcancem, tendo mãos, não me peguem, tendo olhos, não me enxerguem, e nem pensamentos eles possam ter para me fazer mal. Armas de fogo o meu corpo não alcançarão, facas e lanças se quebrem sem ao meu corpo chegar, cordas e correntes se arrebentem sem o meu corpo amarrar. O arcanjo Miguel derrube meus inimigos com o poder de sua espada de fogo. Jesus Cristo me proteja e me defenda com o poder de sua santa e divina graça. O Espírito Santo me cubra de luz e me guie na verdade. E Deus, com sua infinita misericórdia e grande poder, seja meu defensor contra as maldades e perseguições de meus inimigos. E eu, para sempre, saberei dizer: graças a Deus.

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3: 00:20.
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4: A vida da gente, preste atenção, a vida da gente, ela segue o curso de um rio. Daí a palavra de Deus chamar rio da vida. Por quê? Porque o rio, ele desvia das montanhas, ele desvia dos obstáculos. Quando nós viajamos, principalmente aqui no Brasil, quando viajamos de avião, lá de cima a gente olha e avista o percurso de um rio e observa como ele desvia das montanhas rumo ao mar. Todo o rio deságua no mar. Ainda que ele venha desaguar em outro rio, mas aquele rio vai desaguar do mar. Mas tem um segredo muito forte na trajetória de um rio, que é desviar dos obstáculos. Ele não bate contra a montanha. Ele desvia da montanha e às vezes vai fazendo uma linha tipo um S, um zigue-zague até chegar no mar. Quantas vezes na nossa vida nós temos embates, brigas desnecessárias, embates desnecessários, porque não sabemos desviar das montanhas, dos bloqueios que surgem em nosso caminho para tentar nos atrapalhar. Perdemos um tempão batendo contra aquela muralha, aquele obstáculo, aquela parede de rocha, aquele rochedo, sendo que seria muito mais fácil desviar do mal e seguir o caminho do bem. Eu não posso perder tempo dando ouvidos a quem não presta. Eu não posso emprestar minha cabeça para quem quer encher minha cabeça de dúvida, puxar minha vida para trás e atrapalhar minha caminhada. Quando eu encontro uma pessoa que não presta, eu simplesmente desvio dela. E é interessante que a Bíblia diz que ao invés de você procurar a ira, provocar a ira de quem não presta, você deve deixar aquela pessoa calma, quieta, e apenas desviar dela e seguir seu caminho. As pessoas falam assim: o Adelino é boa praça, ele convive bem com todo mundo, não briga com ninguém. E eu digo a você que eu sou da paz. Eu quero mais é que as pessoas se entendam. E eu busco entender as pessoas, me dar bem com as pessoas, respeitando-as. Deixe cada um seguir seu caminho. Da minha vida, Deus cuida. Deus cuida da minha vida, Deus cuida dos meus amigos. Dos meus inimigos eu cuido. Porque às vezes nós nos preocupamos muito com os inimigos, e os piores inimigos são aqueles falsos amigos, parentes, que a gente pensa que está do nosso lado e na verdade são pessoas malignas que querem ver a sua destruição, o seu fracasso, a sua derrota. É importante a gente desviar do mal, seguir em frente, cuidar da sua vida, evitar conflitos, não ficar brigando, discutindo, travando embates que não vão dar a você absolutamente nada. Lembrando do passado e buscando lá no passado motivo para você sofrer de novo. Largue no passado quem é do passado. Olhe para frente e busque o que Deus tem para te dar no dia de amanhã. O dia de amanhã será sempre melhor do que o de hoje, quando aplicamos a fé na nossa vida, nos nossos olhos, e enxergamos no dia de amanhã a oportunidade que não tivemos hoje. Profundo isso, né? Não deixe escapar as oportunidades da vida, não, que depois dificilmente você terá outras.

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1: Todos os parentes que me criticaram quando eu entrei para a obra hoje me admiram, têm maior orgulho de mim. Mas se na época eu estivesse, se eu tivesse ouvido eles, eu estaria lá atrás, na pior, aonde eu estava antes. Então o mundo espiritual, ele abre para você todas as oportunidades na vida, quer seja profissional, familiar, sentimental, todas as oportunidades se abrem para você, porque Deus abre seus caminhos para prosperar. Deus é glorificado, não é quando o povo grita, glória a Deus, aleluia, não. Deus é glorificado quando ele olha e vê que os filhos das trevas estão por baixo e os filhos da luz estão por cima. Deus é glorificado ao ver você por cima.
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sua vida. Que você estava rodeado de inimigos, num beco sem saída. Mas naquele momento que você achava que não tinha mais jeito, que não havia mais saída, mais solução, Deus estava ali com você. Fizeram tudo para te derrubar e não conseguiram.

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0: 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Jesus disse: pedi e não recebeis, porque não sabeis pedir. Até para orar é preciso saber. Até para pedir a Deus é preciso saber orar. Há um velho provérbio no interior que diz: quem não sabe rezar xinga a Deus. É engraçado, né? Mas verdadeiro. O conhecimento espiritual faz com que você tenha na sua vida o caminho de luz, o caminho de paz, o caminho da oração. A oração traz a força espiritual, mas o conhecimento traz a luz. Há muitas pessoas que não recebem porque oram errado, e oram de forma errada por falta de conhecimento espiritual. Dentro do nosso programa, vamos agora a mais um quadro importante, trazendo para você a luz do conhecimento espiritual, através da participação de companheiros e companheiras que enriquecem profundamente o nosso programa.
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2: a sabedoria edificou sua casa e lavrou suas sete colunas. Provérbios 9:1.
1: Quando Salomão, filho de Davi, assumiu o reino de Israel, ele pegou um reino falido, empobrecido pelas derrotas sofridas por inimigos que tomaram do povo de Deus suas riquezas. Diante das dificuldades e sem ver a saída, Salomão convocou todo o povo a fazer um grande sacrifício a Deus. Ao ver o sacrifício perfeito no altar, Deus viu a fé de Salomão no sacrifício oferecido no altar. E aquele sacrifício tocou no coração do Pai, que desceu o sacrifício oferecido no altar. E aquele sacrifício tocou no coração

0: e vitória sobre todos os inimigos. Bárbara Barcelos agora traz para você as sete colunas da sabedoria.
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2: A cicatriz. Um menino tinha uma cicatriz no rosto, e as pessoas do colégio não falavam e nem se sentavam ao lado dele. Na realidade, os colegas, quando o viam, franziam a testa assustados. Devido à enorme cicatriz que ele tinha no rosto, que era muito grande e muito feia. Então, a turma se reuniu com o professor e sugeriu que aquele menino da cicatriz não frequentasse mais aquele colégio. O professor levou o caso ao conhecimento da diretoria. A diretoria discutiu e chegou à seguinte conclusão. Não poderiam tirar o menino da escola, mas conversariam com o menino para que ele fosse o último a entrar na sala de aula e o primeiro a sair. Dessa forma, nenhum outro aluno viria o rosto daquele menino, a não ser que olhassem para trás. O professor achou a ideia magnífica, uma ideia sábia, e assim os alunos não olhariam para trás e não se assustariam com aquela cicatriz tão feia. Levada então a decisão ao conhecimento do menino, ele aceitou de prontidão, porém, com a condição que ele aparecesse na frente dos colegas da escola para explicar o porquê daquela cicatriz. A turma concordou. E no dia seguinte, o menino entrou e se dirigiu para a frente da sala de aula, quando começou então a relatar. Sabe, turma, eu entendo vocês. Essa cicatriz é muito feia, mas eu quero contar para vocês como foi que eu adquiri ela. Minha mãe era muito pobre. E para ajudar na alimentação da casa, ela passava roupa para fora. Eu tinha por volta de 7 a 8 anos de idade. E além de mim, tinha mais 3 irmãos. Um de 4, um de 2 e a minha irmãzinha, que tinha apenas alguns dias de vida. Foi aí que, não sei como isso aconteceu, na nossa casa tão simples, toda de madeira, ela começou a pegar fogo. Minha mãe correu até o quarto onde estávamos, pegou meu irmão de 2 anos, pegou meu irmão de 4 anos, me pegou também pelo braço e saiu correndo para o lado de fora. Havia muita fumaça. As paredes eram de madeira e pegavam fogo com muita facilidade. Estavam muito quentes. Minha mãe me colocou assentado no chão do lado de fora e pediu que eu ficasse ali até que ela voltasse. Minha mãe, ela tinha que voltar para dentro da casa para pegar a minha irmãzinha que ficou no quarto em chamas. Só que quando minha mãe tentou entrar na casa, as pessoas que estavam ali do lado de fora não deixaram ela entrar para pegar a minha irmã. Disseram que era muito perigoso, que ela não podia se arriscar tanto. Ela já havia salvado a vida de 3 filhos. Eu vendo a minha mãe gritar e o desespero no rosto dela, e ela gritava, mas as pessoas não deixaram ela buscar a minha irmãzinha. Foi aí que eu decidi deixar ali os meus irmãos e disse para que eles não saíssem dali e que ficassem ali até que eu voltasse. Saí por entre as pessoas sem que elas percebessem, porque eu era pequeno. Entrei na casa e havia muita fumaça. Estava tudo muito quente, mas eu tinha que pegar minha irmãzinha. Eu sabia em qual quarto ela estava e ela estava ali em

sol e chorava muito, chorava muito. Naquele momento, eu vi uma coisa caindo, uma coisa em chamas. Então eu me joguei sobre ela para protegê-la. E aquela coisa quente caiu no meu rosto. Vocês podem até achar essa cicatriz que eu tenho muito feia, mas tem alguém lá em casa que acha ela linda. E todos os dias quando eu chego, a minha irmãzinha beija minha cicatriz, porque ela sabe que essa marca é uma marca de amor. Meu amigo, minha amiga ouvinte, eu quero dizer que o mundo está cheio de cicatrizes. E eu não falo somente de cicatrizes visíveis, mas falo de cicatrizes que muitas vezes você não enxerga a olho nu. Nós estamos sempre prontos a abrir cicatrizes nas pessoas, seja com palavras ou seja com ações. Há muito tempo atrás, Jesus Cristo adquiriu muitas cicatrizes nas mãos e nos pés, no corpo e na cabeça. E essas cicatrizes eram nossas. Essas cicatrizes eram minhas. Essas cicatrizes eram para ser suas. Mas Ele nos protegeu e morreu em nosso lugar e ficou com todas as cicatrizes para Ele. Essas também são marcas de amor. Jesus, Ele ama muito e você, não por quem você é, mas sim pelo que você é para Ele. Você é a pessoa mais importante desse mundo. Para Jesus, não se esqueça nunca disso. Que Deus abençoe a sua vida.

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2: Eu tenho falado aqui sobre a luta que cada pessoa tem na sua vida. Cada um de nós. Não pense que é só você, não, porque você não é o único, você não é a única que tem desafios, que tem lutas, que tem sofrimentos, que tem que enfrentar seus inimigos. Você não é a única pessoa que passa por isso, não. Eu sou muito realista, verdadeiro, e não tenho dó de falar a verdade, porque tem muitos por aí que gostam de viver de fantasias, de ilusões. E nós temos que colocar os pés na nossa realidade, olhar para a realidade e ver o que você pode fazer para melhorar a sua vida. O que você pode fazer para ter um futuro melhor? O que você pode fazer para colher lá na frente aquilo que você vai plantar hoje? É muito importante calcular tudo aquilo que você faz ou vai fazer. Calcular antes. Preste atenção na sua vida. Preste atenção em quem são seus amigos. Preste atenção quem é aquela pessoa que você confia tudo. Cuidado. Muito cuidado. Eu não sei por que estou falando isso tão calmamente com você, mas eu estou falando porque uma pessoa, uma alma vale mais que o mundo inteiro. E alguém, em algum lugar, precisava ouvir esta palavra.

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1: Quando uma pessoa foge de Deus, ela entra num navio e esse navio afunda. Quando uma pessoa foge da presença de Deus, tudo o que ela faz dá errado. Quando uma pessoa foge da presença de Deus, ela dá um passo para frente e dois para trás. A vida dela só anda para trás. Por quê? Porque se Deus é por nós, quem será contra nós? Mas se Deus não é por nós, então o barco vai afundar.
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1: E eu quero falar com você sobre descansar em Deus. Salmo 91 diz assim: aquele que habita no esconderijo do Altíssimo, à sombra do Onipotente descansará. Descansar à sombra, só descansa à sombra aquele que está perto de quem está fazendo a sombra, o Altíssimo. Quem desdenha, quem despreza a Deus, quem não tem tempo para Deus, quem não busca a Deus, não pode esperar de Deus alguma coisa. Porque não tem coisa pior do que o desprezo. Não tem coisa pior do que o desprezo. Um filho disse para a mãe: mãe, eu nunca afrontei a senhora, nunca xinguei a senhora, nunca agredi a senhora. E ela disse para o filho: meu filho, o desprezo que você me deu durante a vida inteira doeu mais do que uma afronta, doeu mais do que uma agressão, porque o desprezo dói. Machuca, sangra. Só quem já foi desprezado na vida sabe o que Deus sente quando nós, ou quando você, ou eu, ou qualquer pessoa dá as costas para Deus. Quando uma pessoa dá as costas para Deus, dá o desprezo para Deus, isso dói no coração de Deus. Machuca. E é muito triste, porque há uma maneira de enrolar a pessoa quando você não quer ir na casa dela. Você fala: uma hora eu vou lá. Vai amanhã. Não, amanhã eu não posso porque eu vou trabalhar. Vai depois. Depois eu não posso porque eu tenho um compromisso com um primo meu. Vai depois. Depois eu não posso porque eu vou namorar. Vai depois. Eu vou. Depois eu não posso porque eu vou viajar. Vai depois. E a pessoa vai enchendo de desculpa para dizer que ela não quer ir na sua casa. Eu não quero ir na sua casa. Seria muito melhor ela falar assim. E quando uma pessoa, ela dá desculpas para não ir à casa de Deus, ela não tem direito de reclamar da vida. Nossa, isso é certo. Ela não tem direito de reclamar. Por que que deu tudo errado? Você não tem direito de reclamar. Por que que as coisas têm dado errado para você? Quando damos as costas para Deus, é porque não queremos que Ele venha intervir na nossa vida, nem nos nossos problemas, nem na nossa casa, nem no nosso caminho.

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1: Uma das coisas que mais dói no coração do ser humano, dói na alma, é a ingratidão. A ingratidão é uma ferida na alma da pessoa. Mamãe me disse: criei 3 filhos, gerei e criei com muito amor. Passei mal e criei com muito amor. Passei

foi ver o que havia acontecido comigo. Pelo contrário, a minha filha achou que eu estava fingindo. Como dói a ingratidão! Como dói a ingratidão! E como é lindo a nossa convivência dentro do santuário. Meu Deus do céu, é uma família nova que a pessoa ganha na vida sem esperar. Sem esperar, porque a pessoa vai para o santuário para receber uma cura, uma libertação, a solução de um problema, uma graça de Deus. E depois ela encontra ali uma família de amor. Interessante é que são pessoas que não têm vínculo algum sanguíneo umas com as outras, mas o vínculo espiritual, o vínculo espiritual faz de nós a grande família de Deus, a grande família da fé, a grande família da fé. É um fortalecendo o outro. E eu estou aqui, ó, para passar força para você, para passar fé para você e para abençoar a sua vida. Obrigado, Deus, pela vida deste meu irmão, desta minha irmã. Obrigado a você por existir no meu caminho. E nós estamos juntos, passando força um para o outro, nesta nossa caminhada sobre a face da terra. Os desafios são muitos, mas Deus é maior.

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2: O povo está na fé e nós estamos aqui. E nós precisamos entender o poder da fé para chegar aonde queremos chegar. A fé é o ponto de ligação a Jesus, a Deus, para você conseguir sua vitória, sua cura, seu milagre, sua libertação. Sem fé, é impossível você conseguir alguma coisa. Com fé, tudo você pode conseguir. É muito importante entender que a fé remove montanhas. Mais forte do que dizer para Deus, Deus, eu acredito, é você dizer, Deus, eu faço. Porque a minha fé não é somente de palavras. Ela é de palavras e atos. Palavras e atitudes. Palavras e ação. Porque uma ação vale mais que mil palavras. Lembre-se, sem fé é impossível agradar a Deus.

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2: É, meu irmão, minha irmã, eu tenho procurado, através do nosso programa que une pessoas das mais diversas denominações e religiões em todas as partes do Brasil e do mundo, trazer a participação de companheiros e companheiras que enriquecem, profundamente enriquecem o nosso programa. A visão do reino, a visão de salvação, a visão de vitória espiritual é importantíssima, porque a nossa fé é uma força carreada de acordo com a nossa visão. É tão sério isso que o medo é o inverso da fé. O medo é acreditar, já falei isso aqui, porque o mal vai acontecer. Então você teme. A fé, ela joga você para cima, para frente, enquanto que o mundo joga você para o passado, para trás. E quer que você raciocine para trás, imaginando que não dá certo mesmo, não consegue mesmo, não conseguiu no passado, não consegue no presente e não vai conseguir no futuro. A fé não. Ela traz o novo do novo para a sua vida. É forte demais. Vamos agora à participação de mais um companheiro, de mais uma companheira nossa, trazendo para você uma visão de Deus para a sua vida, enriquecendo o nosso programa.
3: Que nosso bom Deus abençoe você rica e abundantemente em nome de Jesus. Eu quero fazer uma reflexão com você hoje sobre o perigo de chegar atrasado. Existem pessoas que tudo que ela vai fazer atrasa. Ela vai numa festa, chega atrasada, depois que começou. Ela vai para o trabalho, chega atrasado, chega depois do horário. Ela vai numa consulta, chega atrasado. Ela vai para a igreja, chega atrasado, depois que já começou. Isso é perigoso. Existem espíritos que querem fazer a pessoa andar para trás, que impede a pessoa de ser feliz. Vira uma maldição. Maldição do atraso. E a pessoa olha e fala: meu Deus do céu. Meu Deus do céu, o que eu estou fazendo? Eu não consigo chegar no horário. Faz com isso, ela não percebe, mas tudo da vida dela é correndo. Ela vive fazendo tudo em cima da hora. Mas também os seus resultados chegam atrasados. Entende? De acordo com o que você vive, os seus resultados também chegam atrasados. Vira uma maldição de vida. Aí a saúde fica atrasada, a prosperidade fica atrasada, a paz fica atrasada, porque você está sempre correndo atrás, você nunca chega onde tem que chegar, está sempre correndo atrás. Quando você começa a alinhar a sua vida na pontualidade, ser pontual com o que faz, ser pontual com a sua vida, com sua saúde, com sua casa, com seus negócios, a situação muda. Existem pessoas que ela tenta e não consegue, não vão para frente, não sai do lugar. Sempre ela não consegue chegar na hora. Já virou uma praga. E isso acaba atraindo espírito de miséria. Viver sempre em aperto. Pode observar, pessoas que vivem atrasando vão viver sempre no mínimo, sempre com dificuldade, sempre com aperto. Eu aprendi na minha vida espiritual, eu nunca devo começar uma reunião atrasada, porque é desrespeito a Deus, desrespeito com as pessoas. E o mundo espiritual, ele não reconhece uma pessoa relaxada. A Bíblia diz: maldito aquele que leva a obra do Senhor relaxadamente. Vira uma maldição, o relaxo com a vida, o relaxo com o corpo. relaxo com a saúde, vira uma maldição. Eu sei que eu estou falando agora e alguém em algum lugar precisava dessa palavra. A fé é a arma que vence o mundo. É a fé que te traz força para organizar as coisas na sua vida. E se toca na sua fé, toca em tudo. Se toca na sua fé, toca em tudo na sua vida. Então mantenha-se fé equilibrada e procure se organizar nas suas pontualidades. Uma coisa que pode parecer simples pode estar sendo uma trava na sua vida. Pensa nisso. Que o Espírito de Deus complete esta palavra no seu coração e que você possa receber a direção divina para centralizar a sua vida, centralizar você. Então, Luiz, tem coisas, eu sou muito responsável, mas eu não tenho conseguido manter a pontualidade. O sucesso, ele depende da sua pontualidade. O atraso do médico, você vê uma pessoa que está passando mal, cada minuto de atraso pode lhe custar a vida. Por isso que impedir um carro de socorro de passar é uma infração gravíssima. Cada minuto define a vida de uma pessoa. Pensa nisso. Centralize a sua pontualidade. E você vai perceber que as coisas vão alinhar na sua vida.

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1: Honrar o pai e a mãe é o primeiro mandamento com promessa. E a promessa é a longevidade, ou seja, raí. Deus prolonga os dias de vida, dando aos filhos que honram o pai, honram a mãe, dias acrescentados na vida, dias de saúde, de paz, de alegria, de triunfo. É impressionante que na vida tudo tem uma consequência. Tudo. A semeadura é livre, você escolhe o que você vai plantar e planta o que você quiser, escolhe o tipo de semente e planta o que você quiser, mas na hora de colher você não vai colher outra coisa a não ser aquilo que você plantou. Deus perdoa os nossos erros, mas a consequência dos nossos erros é inevitável. Inevitável. A colheita é obrigatória. Quando damos o desprezo para Deus e o colocamos em último lugar, estamos plantando o desprezo. E isso não é bom. Isso não é bom. Quando o filho pródigo desprezou a casa do pai e foi para o mundo, levando a herança que ele exigiu receber do pai, ele gastou tudo que tinha no mundo, ficou sem nada, e depois que perdeu tudo que possuía, diz a Bíblia que o mundo não lhe dava nada. E o mundo não lhe dava nada. Você tem um lugar marcado na casa do Pai. Deus trouxe você para o santuário e você tem um lugar marcado, uma cadeira cativa. Um lugar que é seu na casa do Pai. Então todas as bênçãos de Deus vêm para você ali naquele lugar. Naquele lugar. Se você não está, outro recebe. Se você não está, você perde. É melhor obedecer do que sofrer. Já estive um tempo na minha vida fora da casa do Pai. Sofri demais. Sofri muito. A maior pregação não é feita nem por mim, nem por padres, nem por bispos, nem pelo Papa, nem por pastores. A maior pregação quem faz é o sofrimento do mundo. O mundo é mau. O mundo é mau, é perverso. E não tem outra saída. Ele te empurra ou para a casa de Deus ou para o fundo do poço. Ou para a casa de Deus como tábua de salvação ou para o fundo do poço. Pense bem. Olha onde você está. Alguém, em algum lugar, precisava ouvir esta palavra.

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1: Uma das coisas que mais dói no coração do ser humano, dói na alma, é a ingratidão. A ingratidão é uma ferida na alma da pessoa. Mamãe me disse: criei 3 filhos, gerei e criei com muito amor. Passei mal. Meus filhos moram na mesma cidade que eu. Um deles mora no mesmo bairro. E nenhum dos 3 me socorreu. Nenhum dos 3 foi ver o que havia acontecido comigo. Pelo contrário, a minha filha achou que eu estava fingindo. Como dói a ingratidão! Como dói a ingratidão! E como dói a ingratidão!

Porque a pessoa vai para o santuário para receber uma cura, uma libertação, a solução de um problema, uma graça de Deus. E depois ela encontra ali uma família de amor. Interessante é que são pessoas que não têm vínculo algum sanguíneo umas com as outras, mas o vínculo espiritual, o vínculo espiritual faz de nós a grande família de Deus, a grande família da fé, a grande família da fé. É um fortalecendo o outro. E eu estou aqui, ó, para passar força para você, para passar fé para você e para abençoar a sua vida. Obrigado, Deus, pela vida deste meu irmão, desta minha irmã. Obrigado a você por existir no meu caminho. E nós estamos juntos, passando força um para o outro, nesta nossa caminhada sobre a face da terra. Os desafios são muitos, mas Deus é maior.

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Minha amiga, meu amigo, com um abraço fraternal, receba onde quer que você esteja o meu abraço abençoador. Estou aqui, do seu lado, na sua luta. Deus abençoe você.

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2: É, meu irmão, minha irmã, eu tenho procurado, através do nosso programa que une pessoas das mais diversas denominações e religiões em todas as partes do Brasil e do mundo, trazer a participação de companheiros e companheiras que enriquecem, profundamente enriquece o nosso programa. A visão do reino, a visão de salvação, a visão de vitória espiritual é importantíssima, porque a nossa fé é uma força carreada de acordo com a nossa visão. É tão sério isso que o medo é o inverso da fé. O medo é acreditar, já falei isso aqui, que o mal vai acontecer. Então você teme. A fé, ela joga você para cima, para frente, enquanto que o mundo joga você para o passado, para trás. E quer que você raciocine para trás, imaginando que não dá certo mesmo, não consegue mesmo, não conseguiu no passado, não consegue no presente e não vai conseguir no futuro. A fé não. Ela traz o novo do novo para a sua vida. É forte demais. Vamos agora à participação de mais um companheiro, de mais uma companheira nossa, trazendo para você uma visão de Deus para a sua vida, enriquecendo o nosso programa.
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0: Quando Salomão, filho de Davi, assumiu o reino de Israel, ele pegou um reino falido, empobrecido pelas derrotas sofridas por inimigos que tomaram do povo de Deus suas riquezas. Diante das dificuldades e sem ver a saída, Salomão convocou todo o povo a fazer um grande sacrifício a Deus. Ao ver o sacrifício perfeito no altar, Deus viu a fé de Salomão no sacrifício oferecido no altar. E aquele sacrifício tocou no coração do pai, que desceu do céu e disse a Salomão para lhe fazer um pedido. Salomão então pediu a Deus sabedoria e conhecimento. Mas Deus lhe deu mais. Deus deu a Salomão muito mais do que ele pediu: saúde, riqueza, longevidade e vitória sobre todos os inimigos. Bárbara Barcelos agora traz para você as sete colunas da sabedoria.
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5: A cicatriz. Um menino tinha uma cicatriz no rosto, e as pessoas do colégio não falavam e nem se sentavam ao lado dele. Na realidade, os colegas, quando o viam, franziam a testa assustados. Devido à enorme cicatriz que ele tinha no rosto, que era muito grande e muito feia. Então, a turma se reuniu com o professor e sugeriu que aquele menino da cicatriz não frequentasse mais aquele colégio. O professor levou o caso ao conhecimento da diretoria. A diretoria discutiu e chegou à seguinte conclusão: não poderiam tirar o menino da escola, mas conversariam com o menino para que ele fosse o último a entrar na sala de aula e o primeiro a sair. Dessa forma, nenhum outro aluno viria o rosto daquele menino, a não ser que olhassem para trás. O professor achou a ideia magnífica, uma ideia sábia, e assim os alunos não olhariam para trás e não se assustariam com aquela cicatriz tão feia. Levada então a decisão ao conhecimento do menino, ele aceitou de prontidão, porém, com a condição que ele aparecesse na frente dos colegas da escola para explicar o porquê daquela cicatriz. A turma concordou, e no dia seguinte, o menino entrou e se dirigiu para a frente da sala de aula, quando começou então a relatar: sabe, turma, eu entendo vocês. Essa cicatriz é muito feia, mas eu quero contar para vocês como foi que eu adquiri ela. Minha mãe era muito pobre, e para ajudar na alimentação da casa, ela passava roupa para fora. Eu tinha por volta de 7 a 8 anos de idade, e além de mim, tinha mais 3 irmãos, um de 4, um de 2 e a minha irmãzinha, que tinha apenas alguns dias de vida. Foi aí que, não sei como isso aconteceu, na nossa casa tão simples, toda de madeira, ela começou a pegar fogo. Minha mãe correu até o quarto onde estávamos, pegou meu irmão de 2 anos, pegou meu irmão de 4 anos, me pegou também pelo braço e saiu correndo para o lado de fora. Havia muita fumaça. As paredes eram de madeira e pegavam fogo com muita facilidade. Estavam muito quentes. Minha mãe me colocou assentado no chão do lado de fora e pediu que eu ficasse ali até que ela voltasse. Minha mãe, ela tinha que voltar para dentro da casa para pegar a minha irmãzinha, que ficou no quarto em chamas. Só que quando minha mãe tentou entrar na casa, as pessoas que estavam ali do lado de fora não deixaram ela entrar para pegar a minha irmã. Disseram que era muito perigoso, que ela não podia se arriscar tanto. Ela já havia salvado a vida de 3 filhos. Eu vendo a minha mãe gritar e o desespero no rosto dela, e ela gritava, mas as pessoas não deixaram ela buscar a minha irmãzinha. Foi aí que eu decidi deixar ali os meus irmãos e disse para que eles não saíssem dali e que ficassem ali até que eu voltasse. Saí por entre as pessoas sem que elas percebessem, porque eu era pequeno. Entrei na casa e havia muita fumaça. Estava tudo muito quente, mas eu tinha que pegar minha irmãzinha. Eu sabia em qual quarto ela estava e ela estava ali enrolada em um lençol e chorava muito. Naquele momento, eu vi uma coisa caindo, uma coisa em chamas. Então eu me joguei sobre ela para protegê-la. E aquela coisa quente caiu no meu rosto. Vocês podem até achar essa cicatriz que eu tenho muito feia, mas tem alguém lá em casa que acha ela linda. E todos os dias quando eu chego, a minha irmãzinha beija a minha cicatriz, porque ela sabe que essa marca é uma marca de amor. Meu amigo, minha amiga ouvinte, eu quero dizer que o mundo está cheio de cicatrizes. E eu não falo somente de cicatrizes visíveis, mas falo de cicatrizes que muitas vezes você não enxerga a olho nu. Nós estamos sempre prontos a abrir cicatrizes nas pessoas, seja com palavras ou seja com ações. Há muito tempo atrás, Jesus Cristo adquiriu muitas cicatrizes nas mãos e nos pés, no corpo e na cabeça. E essas cicatrizes eram nossas. Essas cicatrizes eram minhas. Essas cicatrizes eram para ser suas. Mas Ele nos protegeu e morreu em nosso lugar e ficou com todas as cicatrizes para Ele. Essas também são marcas de amor. Jesus, Ele ama muito e você, não por quem você é, mas sim pelo que você é para Ele. Você é a pessoa mais importante desse mundo. Para Jesus, não se esqueça nunca disso. Que Deus abençoe a sua vida.

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2: 3h40.
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3: A vida da gente, preste atenção, a vida da gente, ela segue o curso de um rio. Daí a palavra de Deus chamar Rio da Vida. Por quê? Porque o rio, ele desvia das montanhas. Ele desvia dos obstáculos. Quando nós viajamos, principalmente aqui no Brasil, quando viajamos de avião, lá de cima a gente olha e avista o percurso de um rio e observa como ele desvia das montanhas rumo ao mar. Todo rio deságua no mar. Ainda que ele venha desaguar em outro rio, mas aquele rio vai desaguar do mar. Mas tem um segredo muito forte na trajetória de um rio, que é desviar dos obstáculos. Ele não bate contra a montanha. Ele desvia da montanha e às vezes vai fazendo uma linha tipo um S, um zigue-zague, até chegar no mar. Quantas vezes na nossa vida nós temos embates, brigas desnecessárias, embates desnecessários, porque não sabemos desviar das montanhas dos bloqueios que surgem em nosso caminho para tentar nos atrapalhar. Perdemos um tempão batendo contra aquela muralha, aquele obstáculo, aquela parede de rocha, aquele rochedo, sendo que seria muito mais fácil desviar do mal e seguir o caminho do bem. Eu não posso perder tempo dando ouvidos a quem não presta. Eu não posso emprestar minha cabeça para quem quer encher minha cabeça de dúvida, puxar minha vida para trás e atrapalhar minha caminhada. Quando eu encontro uma pessoa que não presta, eu simplesmente desvio dela. E é interessante que a Bíblia diz que ao invés de você procurar a ira, provocar a ira de quem não presta, você deve deixar aquela pessoa calma, quieta e apenas desviar dela e seguir seu caminho. As pessoas falam assim: o Adelino é boa praça, ele convive bem com todo mundo, não briga com ninguém. E eu digo a você que eu sou da paz. Eu quero mais é que as pessoas se entendam. E eu busco entender as pessoas, me dar bem com as pessoas, respeitando-as. Deixe cada um seguir seu caminho. Da minha vida, Deus cuida. Deus cuida da minha vida, Deus cuida dos meus amigos. Dos meus inimigos eu cuido. Porque às vezes nós nos preocupamos muito com os inimigos. E os piores inimigos são aqueles falsos amigos, parentes, que a gente pensa que está do nosso lado e, na verdade, são pessoas malignas que querem ver a sua destruição, o seu fracasso, a sua derrota. É importante a gente desviar do mal, seguir em frente, cuidar da sua vida, evitar conflitos, não ficar brigando, discutindo, travando embates que não vão dar a você absolutamente nada. Lembrando do passado e buscando lá no passado motivo para você sofrer de novo. Largue no passado quem é do passado. Olhe para frente e busque o que Deus tem para te dar no dia de amanhã. O dia de amanhã será sempre melhor do que o de hoje, quando aplicamos a fé na nossa vida, nos nossos olhos, e enxergamos no dia de amanhã a oportunidade que não tivemos hoje. Profundo isso, né? Não deixe escapar as oportunidades da vida, não, que depois dificilmente você terá outras.

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2: Estamos escrevendo uma nova história em nossa vida a partir de uma fé que remove montanhas. Deus nos colocou juntos nesta jornada. Vamos fazer companhia um ao outro. Deus abençoe você.

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1: E aqui comigo a Serrate Maria, como que estava a sua vida quando você encontrou o santuário?
2: Eu estava desempregada.
1: Há quanto tempo?
2: Há 4 anos.
1: Você procurando trabalho, entregando currículo em vários lugares, mesmo você sendo uma pessoa esforçada, trabalhadora, não estava conseguindo trabalho?
2: Não estava. Inclusive, eu fui fazer uma entrevista, quando chegou na minha vez, tinha acabado a entrevista.
1: 4 anos desempregada.
2: 4 anos desempregada.
1: E aí você começou a corrente das 13 sextas-feiras, a corrente do Arcanjo Miguel, e o profeta de Deus te orientou a fazer um ato profético poderoso. E o que aconteceu?
2: Eu fiz o voto pela fé, cumpri com o voto no domingo, e na segunda-feira abriu uma porta de emprego para mim.
1: Glória a Deus, glória a Deus, aleluia, o sacrifício gera o milagre, aleluia. 4 anos desempregada, sofrendo, caminhos fechados, passando algum tipo de vergonha ou de humilhação dentro de casa.
2: A gente sempre passa, né?
1: A sua fé estava sendo questionada dentro da sua casa.
2: Dentro da própria casa.
1: Estava sendo envergonhada. E depois que você fez o ato profético, a porta se abriu para você.
2: A porta se abriu para mim, graças a Deus.
1: Glória a Deus.
2: Cumpri com o voto no domingo, na segunda-feira, teve uma proposta de emprego.
1: O que você diz a essa pessoa que nos acompanha agora, que está desempregada, os caminhos estão fechados, empresário indo à falência, pessoas endividadas que estão nos acompanhando agora, o que você diz para essa pessoa?
2: Venha para o santuário, faz uma corrente, dê um sacrifício, que o sacrifício gera milagres, você vai conseguir. Desanima não, irmão, você pega, vem com fé, entra na corrente e faça o que o profeta mandar que dá certo.
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3: Honrar o pai e a mãe é o primeiro mandamento com promessa. E a promessa é a longevidade, ou seja, raí. Deus prolonga os dias de vida, dando aos filhos que honram o pai, honram a mãe, dias acrescentados na vida, dias de saúde, de paz, de alegria, de triunfo. É impressionante que na vida tudo tem uma consequência. Tudo. A semeadura é livre, você escolhe o que você vai plantar, e planta o que você quiser, escolhe o tipo de semente, e planta o que você quiser, mas na hora de colher, você não vai colher outra coisa a não ser aquilo que você plantou. Deus perdoa os nossos erros, mas a consequência dos nossos erros é inevitável. Inevitável. A colheita é obrigatória. Quando damos o desprezo para Deus e o colocamos em último lugar, estamos plantando o desprezo. E isso não é bom. Isso não é bom. Quando o filho pródigo desprezou a casa do pai e foi para o mundo, levando a herança que ele exigiu receber do pai, ele gastou tudo que tinha no mundo, ficou sem nada, e depois que perdeu tudo que possuía, diz a Bíblia que o mundo não lhe dava nada. E o mundo não lhe dava nada. Você tem um lugar marcado na casa do Pai. Deus trouxe você para o santuário e você tem um lugar marcado, uma cadeira cativa. Um lugar que é seu na casa do Pai. Então todas as bênçãos de Deus vêm para você ali naquele lugar. Naquele lugar. Se você não está, outro recebe. Se você não está, você perde. É melhor obedecer do que sofrer. Já estive um tempo na minha vida fora da casa do Pai. Sofri demais. Sofri muito. A maior pregação não é feita nem por mim, nem por padres, nem por bispos, nem pelo Papa, nem por pastores. A maior pregação quem faz é o sofrimento do mundo. O mundo é mau. O mundo é mau, é perverso. E não tem outra saída. Ele te empurra ou para a casa de Deus ou para o fundo do poço. Ou para a casa de Deus como tábua de salvação ou para o fundo do poço. Pense bem. Olha onde você está. Alguém, em algum lugar, precisava ouvir esta palavra.

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2: 4:37.
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3: Deixa eu falar uma coisa com você. As pessoas me ouvem. É impressionante isso. As pessoas me ouvem e elas dizem assim: nossa, eu estava me sentindo só, ouvi o programa do Adelino de Carvalho e preencheu minha vida, preencheu minha noite, preencheu minha solidão. E eu vou falar uma coisa para você, com toda a inteireza do meu coração. Cada pessoa na vida, preste atenção. Cada pessoa na vida tem uma missão. Cada pessoa na vida tem uma missão. E é minha missão estar aqui, do seu lado, estar aqui com você. É minha missão apoiar você e passar força para você. Alegre seu coração. Você não está só nesta sua luta. Você não está só neste seu caminho. Tô aqui, ó, firme e forte, do seu lado. E vamos juntos até o fim.

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1: Diz a palavra de Deus: trazei todos os dízimos à casa do tesouro, para que seja mantida a minha casa, e fazei prova de mim. 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
1: Como é que é seu nome?
2: Meu nome é Arminda Maria Gonçalves da Rocha.
1: Dona Arminda, fala para quem está nos assistindo como que a senhora estava antes de chegar no santuário.
2: Eu estava sofrendo de dores e fiz um exame, falta de cartilagem, né? E essa cartilagem me tomou todo o meu corpo, tá? Eu já não aguentava mais. Eu pensava só na morte.
1: Um ano sofrendo e pensando só que ia morrer.
2: É, mais ou menos isso, tá? E pensava só na morte.
1: Um ano sofrendo e pensando só que ia morrer.
2: É, mais ou menos isso.

0: andador. E depois, sabe, eu não aguentei mais. Eu fui pra cama, fiquei na cama.
1: E agora, como que a senhora tá?
0: Eu estou bem, bem mesmo, porque olha, a irmã Dayana, sabe, me tirou daquela vida que eu tava levando, sabe? Ela levou eu pra igreja.
1: A
0: Glória
1: senhora veio para o
0: a
1: santuário.
0: Deus. Vim pro
1: A senhora veio para o santuário e recebeu a revelação, né?
0: santuário. Recebi, né? E tô hoje muito bem, sabe?
1: Fez o ato profético,
0: Fiz.
1: porque era uma maldição que a senhora estava levando, né? Uma maldição que a senhora tinha sofrido na infância, um
0: Isso.
1: trabalho que fizeram contra a senhora, te levando
0: Foi.
1: a ficar em cima de uma cama, até mesmo andar só com o andador.
0: Foi, minha irmã. E eu fui. Eu fui pra Manaim, mas fui com muita fé, sabe? Desci nas águas e o Senhor me libertou, sabe? Eu não. Olha, eu não esperava.
1: E a senhora fez um ato profético muito forte, que foi do altar de Elias, né?
0: Foi no.
1: Como é que foi essa experiência lá?
0: Ah, foi muito bom. Eu fui lá na
1: Berenice Costa.
0: Berenice Costa. Olha, o que ela fez por mim lá, orou por mim, o que ela fez, sabe? Eu saí de lá andando normalmente.
1: Quando a senhora chegou lá no altar de Elias,
0: Oh, glórias.
1: a senhora passou naquele altar poderoso nas mãos da bispa Berenice Costa.
0: Passei.
1: E o andador?
0: Deixei lá.
1: O andador a senhora deixou lá
0: Deixei lá.
1: no altar de
0: No altar
1: Elias?
0: de Elias.
1: Uai, mulher de Deus! E a senhora foi curada?
0: Eu fui curada.
1: E cadê o andador?
0: Não uso mais.
1: E cadê a enfermidade?
0: Olha, não sinto mais.
1: Então anda aí, faz o que a senhora não
0: Olha,
1: podia fazer.
0: eu ando, eu ando.
1: Aleluia!
0: Glória
1: Glória a Deus!
0: a
1: Olha só o milagre de Deus!
0: Deus! Aleluia! Glória a Deus!
1: Aleluia! Um
0: Aleluia,
1: ano
0: Jesus!
1: sofrendo e a maldição foi quebrada.
0: Foi
1: Pra glória de
0: quebrada, pra glória
1: Deus!
0: de Deus.
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3: Carregamos no peito um coração cheio de fé. Na nossa alma, a marca da confiança no nosso Pai que não falha. Na oração de Jesus, ele diz: "Pai nosso que estás nos céus, venha a nós o vosso reino." E esse reino é o reino da paz, é o reino do amor, é o reino da alegria, é o reino de luz, é o reino dos céus, é o reino da fé. A fé nos conduz ao triunfo, à vitória. A fé nos conduz à cura, ao milagre, à libertação, a conquistar de Deus o impossível. A força da fé é violenta, e sem fé é impossível agradar a Deus.

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1: 5 e 13.
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2: Eu quero ter uma conversa franca com você sobre a sua vida, seus problemas, seus desafios e Deus. Deus sendo seu pai, porque você é filho de Deus. Você é filha de Deus. Deus sendo seu pai, rico. Deus não é um pai miserável. Deus sendo seu pai, amoroso. O nosso Deus é um pai amoroso. Deus sendo seu pai, poderoso, ele pode todas as coisas. E é chamado de todo poderoso, é o Shaddai. Deus sendo seu pai, meu pai, nosso pai, não está de braços cruzados diante do seu sofrimento. Não está de braços cruzados diante dessa situação que você está passando. Eu quero que chegue mais perto. Deus me colocou no seu caminho para ter uma conversa lúcida com você. Inteligente, clara, sem meias palavras, e dizer para você que se Deus é bom, e Ele é bom, se Ele é teu pai, e Ele é teu pai, se Ele é poderoso, e Ele é poderoso, o teu pai bom, poderoso, não vai deixar de te ajudar a sair dessa situação. Não vai deixar de agir em seu favor. Deus tem exércitos, miríades de anjos que estão na terra, comandados pelo Arcanjo Miguel, para guerrearem contra os teus inimigos. Contra a inveja, contra o feitiço, contra a doença mandada, contra a magia, contra a amarração, contra todo tipo de laço que armaram para destruir seu casamento, sua vida, sua família, para destruir sua saúde, para roubar seu sono, para destruir sua vida emocional, te causar depressão, tristeza e vazio na alma. Você crê que Deus tem poder? Não o homem, Deus. Deus, o teu Deus, o nosso Deus, o teu Pai, o nosso Pai. Você crê que Ele tem poder para mudar a história da sua vida? Você crê que Deus tem poder para tirar você desse leito de dor? Você crê que Deus tem poder para levantar sua vida, salvar seu casamento? Você crê que Deus tem poder para tirar seu filho nas drogas, das drogas? Se você crê, você tem fé. Se você tem fé, Deus tem poder.

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0: Que no Monte. Foi no monte que Abraão ofereceu seu filho Isaque como sacrifício, conforme Deus ordenara.
1: Assim diz a palavra de Deus, no livro de Gênesis, capítulo 22, versículos de 3 a 13.
0: Então se levantou Abraão pela manhã de madrugada, e albardou o seu jumento, e tomou consigo dois de seus moços, e Isaque seu filho, e cortou lenha para o holocausto, e levantou-se, e foi ao lugar que Deus lhe dissera. Ao terceiro dia levantou Abraão os seus olhos, e viu o lugar de longe, e disse Abraão a seus moços: Ficai-vos aqui com o jumento, e eu e o moço iremos até ali, e havendo adorado, tornaremos a vós. E tomou Abraão a lenha do holocausto, e pôs-la sobre Isaque seu filho, e ele tomou o fogo e o cutelo na sua mão, e foram ambos juntos. Então falou Isaque a Abraão seu pai, e disse: Meu pai. E ele disse: Eis-me aqui, meu filho. E ele disse: Eis aqui o fogo e a lenha, mas onde está o cordeiro para o holocausto? E disse Abraão: Deus proverá para si o cordeiro para o holocausto, meu filho. Assim caminharam ambos juntos. E chegaram ao lugar que Deus lhe dissera. E edificou Abraão ali um altar, e pôs em ordem a lenha, e amarrou a Isaque seu filho, e deitou-o sobre o altar, em cima da lenha. E estendeu Abraão a sua mão, e tomou o cutelo para imolar o seu filho. Mas o anjo do Senhor lhe bradou desde os céus e disse: Abraão, Abraão. E ele disse: Eis-me aqui. Então disse: Não estendas a tua mão sobre o moço, e não lhe faças nada, porquanto agora sei que temes a Deus, e não me negaste o teu filho, o teu único filho. Então levantou Abraão os seus olhos e olhou, e eis um carneiro de trás dele, travado pelos seus chifres num mato. E foi Abraão, e tomou o carneiro, e ofereceu-o em holocausto em lugar de seu filho. Por que no monte?
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1: Jesus disse: pedi e não recebeis, porque não sabeis pedir. Até para orar é preciso saber. Até para pedir a Deus é preciso saber orar. Há um velho provérbio no interior que diz: quem não sabe rezar xinga a Deus. É engraçado, né? Mas verdadeiro. O conhecimento espiritual faz com que você tenha na sua vida o caminho de luz, o caminho de paz, o caminho da oração. A oração traz a força espiritual, mas o conhecimento traz a luz. Há muitas pessoas que não recebem porque oram errado, e oram de forma errada por falta de conhecimento espiritual. Dentro do nosso programa, vamos agora a mais um quadro importante, trazendo para você a luz do conhecimento espiritual, através da participação de companheiros e companheiras que enriquecem profundamente o nosso programa.
2: Diz a palavra de Deus:
3: a sabedoria edificou sua casa e lavrou suas sete colunas. Provérbios 9:1.
2: Quando Salomão, filho de Davi, assumiu o reino de Israel, ele pegou um reino falido, empobrecido pelas derrotas sofridas por inimigos que tomaram do povo de Deus suas riquezas. Diante das dificuldades e sem ver a saída, Salomão convocou todo o povo a fazer um grande sacrifício a Deus. Ao ver o sacrifício perfeito no altar, Deus viu a fé de Salomão no sacrifício oferecido no altar. E aquele sacrifício tocou no coração do Pai, que desceu do céu e disse a Salomão para lhe fazer um pedido. Salomão então pediu a Deus sabedoria e conhecimento. Mas Deus lhe deu mais. Deus deu a Salomão muito mais do que ele pediu: saúde, riqueza, longevidade e vitória sobre todos os inimigos. Bárbara Barcelos agora traz para você as sete colunas da sabedoria.
4: O temor do Senhor é o princípio da sabedoria.
5: A cicatriz. Um menino tinha uma cicatriz no rosto, e as pessoas do colégio não falavam e nem se sentavam ao lado dele. Na realidade, os colegas, quando o viam, franziam a testa assustados, devido à enorme cicatriz que ele tinha no rosto, que era muito grande e muito feia. Então, a turma se reuniu com o professor e sugeriu que aquele menino da cicatriz não frequentasse mais aquele colégio. O professor levou o caso ao conhecimento da diretoria. A diretoria discutiu e chegou à seguinte conclusão: não poderiam tirar o menino da escola, mas conversariam com o menino para que ele fosse o último a entrar na sala de aula e o primeiro a sair. Dessa forma, nenhum outro aluno viria o rosto daquele menino, a não ser que olhassem para trás. O professor achou a ideia magnífica uma ideia sábia e assim os alunos não olhariam para trás e não se assustariam com aquela cicatriz tão feia. Levada então a decisão ao conhecimento do menino, ele aceitou de prontidão, porém, com a condição que ele aparecesse na frente dos colegas da escola para explicar o porquê daquela cicatriz. A turma concordou e no dia seguinte o menino entrou e se dirigiu para a frente da sala de aula, quando começou então a relatar. Sabe, turma, eu entendo vocês. Essa cicatriz é muito feia, mas eu quero contar para vocês como foi que eu adquiri ela. Minha mãe era muito pobre. E para ajudar na alimentação da casa, ela passava roupa para fora. Eu tinha por volta de 7 a 8 anos de idade. E além de mim, tinha mais 3 irmãos. Um de 4, um de 2 e a minha irmãzinha, que tinha apenas alguns dias de vida. Foi aí que, não sei como isso aconteceu, na nossa casa tão simples, toda de madeira, ela começou a pegar fogo. Minha mãe correu até o quarto onde estávamos, pegou meu irmão de 2 anos, pegou meu irmão de 4 anos, me pegou também pelo braço e saiu correndo para o lado de fora. Havia muita fumaça. As paredes eram de madeira e pegavam fogo com muita facilidade. Estavam muito quentes. Minha mãe me colocou assentado no chão do lado de fora e pediu que eu ficasse ali até que ela voltasse. Minha mãe, ela tinha que voltar para dentro da casa para pegar a minha irmãzinha que ficou no quarto em chamas. Só que quando minha mãe tentou entrar na casa, as pessoas que estavam ali do lado de fora não deixaram ela entrar para pegar a minha irmã. Disseram que era muito perigoso, que ela não podia se arriscar tanto. Ela já havia salvado a vida de 3 filhos. Eu vendo a minha mãe gritar e o desespero no rosto dela, e ela gritava, mas as pessoas não deixaram ela buscar a minha irmãzinha. Foi aí que eu decidi deixar ali os meus irmãos e disse para que eles não saíssem dali e que ficassem ali até que eu voltasse. Saí por entre as pessoas sem que elas percebessem, porque eu era pequeno. Entrei na casa e havia muita fumaça. Estava tudo muito quente, mas eu tinha que pegar minha irmãzinha. Eu sabia em qual quarto ela estava, e ela estava ali enrolada em um lençol e chorava muito. Naquele momento, eu vi uma coisa caindo, uma coisa em chamas. Então eu me joguei sobre ela para protegê-la. E aquela coisa quente caiu no meu rosto. Vocês podem até achar essa cicatriz que eu tenho muito feia, mas tem alguém lá em casa que acha ela linda. E todos os dias quando eu chego, a minha irmãzinha beija a minha cicatriz, porque ela sabe que essa marca é uma marca de amor. Meu amigo, minha amiga ouvinte, eu quero dizer que o mundo está cheio de cicatrizes. E eu não falo somente de cicatrizes visíveis, mas falo de cicatrizes que muitas vezes você não enxerga a olho nu. Nós estamos sempre prontos a abrir cicatrizes nas pessoas, seja com palavras ou seja com ações. Há muito tempo atrás, Jesus Cristo adquiriu muitas cicatrizes nas mãos e nos pés, no corpo e na cabeça. E essas cicatrizes eram nossas. Essas cicatrizes eram minhas. Essas cicatrizes eram para ser suas. Mas Ele nos protegeu e morreu em nosso lugar e ficou com todas as cicatrizes para Ele. Essas também são marcas de amor. Jesus, Ele ama muito e você, não por quem você é, mas sim pelo que você é para Ele. Você é a pessoa mais importante desse mundo. Para Jesus, não se esqueça nunca disso. Que Deus abençoe a sua vida.

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2: 6 e 7.

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1: Como é que a senhora chama?
2: Madalena Maria.
1: Madalena. O que que você estava sentindo? Você estava contando para mim que você foi curada, curada. Você estava com pedra nos rins e foi curada.
2: Foi isso mesmo. Em 2019, eu fui constatada com 3 pedras nos rins. E fiz o diagnóstico, aí deu. E 2 estavam localizadas e 1 não sabia onde estava. Aí, eu fazendo os exames, aí eu vim para o Monte Manaim. Sempre eu tô aqui no Monte Manaim. Aí eu falei, quando eu fiz o ato profético no Rio Sagrado, eu falei com Deus, Deus, aqui vai ficar minhas 3 pedras no rins.
1: Que fé, hein? Só procurou o profeta... A senhora fez o sacrifício, veio para o Monte Manaim, numa fé muito grande, para deixar aqui a enfermidade.
2: Deixou, e ficou aí mesmo. Depois que eu saí do Rio Sagrado, nunca mais eu senti dor.
1: A senhora entrou no Rio Sagrado, fez o ato profético, ali ficou a enfermidade.
2: Ficou.
1: Só sentiu ali?
2: Senti ali. Depois disso, eu não senti mais nada.
1: Nunca mais sentiu a dor?
2: Nunca mais senti a dor.
1: Sumiu a pedra no rins?
2: Sumiu as 3 pedras no rins.
1: Ei, maravilha, hein?
2: Sagrado.
1: Ei, maravilha! Levanta o braço da selva assim, maravilha!
2: Maravilha!
1: Glória a Deus, tá aí, ó. Tá aí pra você que tá sofrendo. Você que tá assistindo agora, que tá ouvindo o testemunho aqui da Madalena, o seu problema tem solução. É você fazer o que ela fez. Ela creu. Ela deu crédito à pregação. Há uma resposta de Deus para você, minha irmã, para você, meu irmão. Assim como ela recebeu, você também vai receber. Tá curada.
2: Tá curada.
1: Tá curada.
2: Isso gera milagre.
1: Gera

0: Porquê no Monte. Foi no monte que Abraão ofereceu seu filho Isaque como sacrifício, conforme Deus ordenara.
1: Assim diz a palavra de Deus, no livro de Gênesis, capítulo 22, versículos de 3 a 13.
0: Então se levantou Abraão pela manhã de madrugada, e albardou o seu jumento, e tomou consigo dois de seus moços, e Isaque seu filho, e cortou lenha para o holocausto, e levantou-se, e foi ao lugar que Deus lhe dissera. Ao terceiro dia levantou Abraão os seus olhos, e viu o lugar de longe, e disse Abraão a seus moços: Ficai-vos aqui com o jumento, e eu e o moço iremos até ali, e havendo adorado, tornaremos a vós. E tomou Abraão a lenha do holocausto, e pôs-la sobre Isaque seu filho, e ele tomou o fogo e o cutelo na sua mão, e foram ambos juntos. Então falou Isaque a Abraão seu pai, e disse: Meu pai. E ele disse: Eis-me aqui, meu filho. E ele disse: Eis aqui o fogo e a lenha, mas onde está o cordeiro para o holocausto? E disse Abraão: Deus proverá para si o cordeiro para o holocausto, meu filho. Assim caminharam ambos juntos. E chegaram ao lugar que Deus lhe dissera. E edificou Abraão ali um altar, e pôs em ordem a lenha, e amarrou a Isaque seu filho, e deitou-o sobre o altar, em cima da lenha. E estendeu Abraão a sua mão, e tomou o cutelo para imolar o seu filho. Mas o anjo do Senhor lhe bradou desde os céus e disse: Abraão, Abraão. E ele disse: Eis-me aqui. Então disse: Não estendas a tua mão sobre o moço, e não lhe faças nada, porquanto agora sei que temes a Deus, e não me negaste o teu filho, o teu único filho. Então levantou Abraão os seus olhos e olhou, e eis um carneiro de trás dele, travado pelos seus chifres num mato. E foi Abraão, e tomou o carneiro, e ofereceu-o em holocausto, em lugar de seu filho. Por que no monte?
1: Por que no monte é o lugar da resposta de Deus?
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1: Se vestir da armadura de Deus e ficar firme. É tudo uma decisão e uma ação. Decisão e ação. Você decide o que você quer fazer e o que você vai fazer. E faz. Efésios 6:10 diz assim: finalmente, fortaleçam-se no Senhor e no seu forte poder. 11. Vistam toda a armadura de Deus. Tem que fazer tudo o que tiver que fazer. Para quê? Para poderem ficar firmes contra as ciladas do diabo.
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O Senhor é a nossa vida. Que força grandiosa é estar aqui, cercados pelos anjos de Manaíma. Poder te louvar, declarar a tua bondade e misericórdia por todos os dias de nossas vidas. Para sempre eu cantarei.

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2: 6:58.

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1: Deixa eu falar uma coisa com você. As pessoas me ouvem. É impressionante isso. As pessoas me ouvem e elas dizem assim: nossa, eu estava me sentindo só, ouvi o programa do Adelino de Carvalho e preencheu minha vida, preencheu minha noite, preencheu minha solidão. E eu vou falar uma coisa para você com toda a inteireza do meu coração. Cada pessoa na vida, preste atenção, cada pessoa na vida tem uma missão. Cada pessoa na vida tem uma missão. E é minha missão estar aqui, do seu lado, estar aqui com você. É minha missão apoiar você e passar força para você. Alegre seu coração. Você não está só nesta sua luta. Você não está só neste seu caminho. Tô aqui, ó, firme e forte, do seu lado. E vamos juntos até o fim.

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1: Como é que é seu nome?
2: Meu nome é Arminda Maria Gonçalves da Rocha.
1: Dona Arminda, fala para quem está nos assistindo como que a senhora estava antes de chegar no santuário.
2: Eu estava sofrendo de dores e fez um exame, falta de cartilagem, né? E essa cartilagem me tomou todo o meu corpo, tá? Eu já não aguentava mais. Eu pensava só na morte.
1: Um ano sofrendo e pensando só que ia morrer.
2: É, mais ou menos isso, tá? E esperando a morte chegar, porque eu não encontrava mais ninguém.
1: Não conseguia andar?
2: Não estava conseguindo andar. Muito difícil, mas, meu Deus.
1: Conseguia andar na ajuda de um andador.
2: Isso, muito, né? Eu ia de andador até lá, voltava e deitava.
1: Não conseguia ficar em pé do jeito que a senhora está hoje?
2: Não consegui.
1: Para ficar em pé tinha que usar um andador?
2: Precisava. E eu usei muito esse andador. E depois, sabe, eu não aguentei mais. Eu fui para a cama, fiquei na cama.
1: E agora, como que a senhora tá?
2: Eu estou bem, bem mesmo, porque olha, a irmã Dayana, sabe, me tirou daquela vida que eu tava levando, sabe? Ela levou e eu levo pra igreja. Glória a
1: Deus. A senhora veio pro santuário.
2: Eu vim pro santuário.
1: A senhora veio pro santuário e recebeu a revelação, né?
2: Recebi, né? E estou hoje muito bem, sabe?
1: Fez o ato profético.
2: Isso.
1: Porque era uma maldição que a senhora estava levando, né?
2: Era.
1: Uma maldição que a senhora tinha sofrido na infância.
2: Isso.
1: Um trabalho que fizeram contra a senhora, te levando a ficar em cima de uma cama, até mesmo andar só com um andador.
2: Foi, minha irmã. E eu fui. Eu fui para Manaim, mas fui com muita fé, sabe? Desci nas águas. E o Senhor me libertou, sabe? Eu não esperava.
1: E a senhora fez um ato profético muito forte, que foi do altar de Elias,
2: foi,
1: né?
2: Foi.
1: Como é que foi essa experiência lá?
2: Ah, foi muito bom. Eu fui lá na
1: Berenice Costa.
2: Olha, o que ela fez por mim lá, orou por mim, o que ela fez, sabe? Eu saí de lá andando normalmente.
1: Quando a senhora chegou lá no altar de Elias?
2: Oh, glórias!
1: A senhora passou naquele altar poderoso nas mãos da bispa Berenice Costa.
2: Passei.
1: E o andador?
2: Deixei lá.
1: O andador a senhora deixou lá?
2: Deixei lá.
1: No altar de Elias?
2: No altar de Elias.
1: Uai, mulher de Deus! E a senhora foi curada?
2: Eu fui curada.
1: E cadê o andador?
2: Não uso mais.
1: E cadê a enfermidade?
2: Olha, não sinto mais.
1: Então anda aí, faz o que a senhora não podia fazer.
2: Eu ando.
1: Aleluia!
3: Glória de Deus!
1: Glória a Deus!
3: Aleluia!
1: Olha só o milagre de Deus!
3: Glória a Deus!
1: Aleluia!
2: Aleluia!
1: Um ano sofrendo e a maldição foi quebrada.
2: Foi.
1: Pra glória de Deus!
2: Glória de Deus!
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2: Betão de Paula canta agora no programa do missionário esse lindo louvor.

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1: Carregamos no peito um coração cheio de fé. Na nossa alma a marca da confiança no nosso Pai que não falha. Na oração de Jesus, ele diz: Pai nosso que estás nos céus, venha a nós o vosso reino. E esse reino é o reino da paz, é o reino do amor, é o reino da alegria, é o reino de luz, é o reino dos céus, é o reino da fé. A fé nos conduz ao triunfo, à vitória. A fé nos conduz à cura, ao milagre, à libertação, a conquistar de Deus o impossível. A força da fé é violenta. E sem fé é impossível agradar a Deus.

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1: E aqui comigo a Tatiana Jacobi. Tatiana, o que, que estava acontecendo com você quando você encontrou o santuário?
2: Eu era uma pessoa perturbada espiritualmente.
1: O que, que você sentia?
2: Eu ouvia pessoas chamar, voz chamar meu nome. Eu sentia presença, mas olhando, não era ninguém.
1: Você era como se tivesse várias pessoas em sua volta, falando um monte de coisa que você não entendia nada e você ficava perturbada, nervosa, angustiada.
2: É, isso aí.
1: Ficava triste, tinha algum complexo também de inferioridade?
2: É, tinha.
1: E durante quantos anos você sofreu com essas perturbações?
2: Até eu vim para o santuário, uns 20 e poucos anos.
1: 20 e poucos anos que você era perturbada.
2: É isso.
1: Você tinha pesadelos à noite, você não conseguia dormir bem.
2: Não conseguia dormir também, não.
1: Não tinha paz?
2: Não.
1: E aí também não conseguia estudar direito?
2: Não.
1: E o seu convívio com a família dentro de casa, como é que era?
2: Não era bom também, não.
1: Tinha as constantes brigas, desavenças entre vocês?
2: É, tinha.
1: E aí você chegou a procurar, antes de você encontrar o santuário, você chegou a procurar ajuda em outros lugares? Chegou a bater em outras portas?
2: É, cheguei, mas a gente, no meio do desespero, procura lugares que não deveria, né?
1: Você chegou a ir em lugares da esquerda?
2: É.
1: E não resolveu?
2: Não.
1: Porque não resolve, né? Trabalho de esquerda não desmancha trabalho de esquerda. Por 20 e poucos anos, você era perturbada. Não trabalhava, também não conseguia ser feliz no amor.
2: É.
1: Você se sentia uma pessoa desvalorizada.
2: É isso aí.
1: E aí você veio para o santuário, começou a corrente forte do Arcanjo Miguel. Na época você ficou de consagração, fez o voto com Deus de evangelizar, de ganhar almas. Não é isso?
2: É, foi isso.
1: E através da evangelização você foi libertada.
2: Fui.
1: Evangelizar... Ganhar almas é forte.
2: É verdade.
1: Mudou a história da sua vida.
2: Mudou.
1: Olha o testemunho forte da Tatiana. Olha como a vida dela foi mudada, transformada através da evangelização. O que, que você diz agora a essa pessoa que está nos acompanhando, que passa por uma situação semelhante, que já foi em muitas igrejas, já bateu em muitas portas e continua perturbada, ouvindo vozes, vendo vultos, tendo pesadelos à noite?
2: É, vem aqui para o santuário que também você será liberta, assim como eu fui, você vai ter uma vida e vai ser feliz.
1: Aqui ela vai vencer.
2: Vai vencer.
1: Vai ter o resultado que ela precisa.
2: Vai, e vai ser feliz.
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1: Eu tenho tido a alegria de falar com tanta gente maravilhosa que me acompanha na programação, que reflete comigo sobre a vida. Ainda mais porque eu acho que a vida nos leva à fé. Os sofrimentos que todos nós passamos, os desafios, as humilhações, as dificuldades, nos empurram para os braços de Deus. Tem uma palavra que Jesus disse, que aquele que não vem por amor, vem pela dor, mas vem. Eu vim para a casa de Deus pela dor, pelo sofrimento, pela doença. Eu vim pela dor e fiquei por amor. Me apaixonei pelo santuário, me apaixonei pelas coisas de Deus. E esta paixão, este amor, esta fé viva, esta fé avivada, é que me mantém de pé, animado, feliz e alegre, e mantém de pé, animado, felizes e alegres, milhares de pessoas. Somos assim, movidos pela fé, pela alegria de ter encontrado uma oportunidade na vida de ser feliz. E a felicidade está aqui dentro, ó, dentro do meu coração, dentro do seu coração. E o nosso coração está no santuário. Jesus disse: onde estiver o vosso tesouro, ali também estará o vosso coração. É lindo, né? Meu Deus do céu, é lindo!

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2: 7:39.
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3: Eu tenho falado aqui sobre a luta que cada pessoa tem na sua vida. Cada um de nós. Não pense que é só você, não, porque você não é o único. Você não é a única que tem desafios, que tem lutas, que tem sofrimentos, que tem que enfrentar seus inimigos. Você não é a única pessoa que passa por isso, não. Eu sou muito realista, verdadeiro, e não tenho dó de falar a verdade, porque tem muitos por aí que gostam de viver de fantasias, de ilusões, e nós temos que colocar os pés na nossa realidade, olhar para a realidade e ver o que você pode fazer para melhorar a sua vida. O que você pode fazer para ter um futuro melhor? O que você pode fazer para colher lá na frente aquilo que você vai plantar hoje? É muito importante calcular tudo aquilo que você faz ou vai fazer. Calcular antes. Preste atenção na sua vida. Preste atenção em quem são seus amigos. Preste atenção quem é aquela pessoa que você confia tudo. Cuidado. Muito cuidado. Eu não sei por que estou falando isso tão calmamente com você, mas eu estou falando porque uma pessoa, uma alma vale mais que o mundo inteiro. E alguém em algum lugar, precisava ouvir esta palavra.

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1: Quando uma pessoa foge de Deus, ela entra num navio e esse navio afunda. Quando uma pessoa foge da presença de Deus, tudo o que ela faz dá errado. Quando uma pessoa foge da presença de Deus, ela dá um passo para frente e dois para trás. A vida dela só anda para trás. Por quê? Porque se Deus é por nós, quem será contra nós? Mas se Deus não é por nós, então o barco vai afundar.
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1: E eu quero falar com você sobre descansar em Deus. Salmo 91 diz assim: aquele que habita no esconderijo do Altíssimo, à sombra do Onipotente descansará. Descansar à sombra, só descansa à sombra aquele que está perto de quem está fazendo a sombra, o Altíssimo. Quem desdenha, quem despreza a Deus, quem não tem tempo para Deus, quem não busca a Deus, não pode esperar de Deus

alguma coisa. Porque não tem coisa pior do que o desprezo. Não tem coisa pior do que o desprezo. Um filho disse para a mãe: mãe, eu nunca afrontei a senhora, nunca xinguei a senhora, nunca agredi a senhora. E ela disse para o filho: meu filho, o desprezo que você me deu durante a vida inteira doeu mais do que uma afronta. Doeu mais do que uma agressão. Porque o desprezo dói, machuca, sangra. Só quem já foi desprezado na vida sabe o que Deus sente quando nós, ou quando você, ou eu, ou qualquer pessoa dá as costas para Deus. Quando uma pessoa dá as costas para Deus, dá o desprezo para Deus, isso dói no coração de Deus, machuca. E é muito triste, porque há uma maneira de enrolar a pessoa quando você não quer ir na casa dela. Você fala: uma hora eu vou lá. Vai amanhã. Não, amanhã eu não posso porque eu vou trabalhar. Vai depois. Depois eu não posso porque eu tenho um compromisso com um primo meu. Vai depois. Depois eu não posso porque eu vou namorar. Vai depois. Depois eu não posso porque eu vou viajar. Vai depois. E a pessoa vai enchendo de desculpa para dizer que ela não quer ir na sua casa. Eu não quero ir na sua casa. Seria muito melhor ela falar assim. E quando uma pessoa, ela dá desculpas para não ir à casa de Deus, ela não tem direito de reclamar da vida. Nossa, isso é certo. Ela não tem direito de reclamar. Por que que deu tudo errado? Você não tem direito de reclamar. Por que que as coisas têm dado errado para você? Quando damos as costas para Deus, é porque não queremos que Ele venha intervir na nossa vida, nem nos nossos problemas, nem na nossa casa, nem no nosso caminho.

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1: Uma das coisas que mais dói no coração do ser humano, dói na alma, é a ingratidão. A ingratidão é uma ferida na alma da pessoa. Mamãe me disse: criei 3 filhos, gerei e criei com muito amor. Passei mal. Meus filhos moram na mesma cidade que eu. Um deles mora no mesmo bairro. E nenhum dos 3 me socorreu. Nenhum dos 3 foi ver o que havia acontecido comigo. Pelo contrário, a minha filha achou que eu estava fingindo. Como dói a ingratidão! Como dói a ingratidão! E como é lindo a nossa convivência dentro do santuário. Meu Deus do céu, é uma família nova que a pessoa ganha na vida sem esperar, porque a pessoa vai para o santuário para receber uma cura, uma libertação, a solução de um problema, uma graça de Deus. E depois ela encontra ali uma família de amor. Interessante é que são pessoas que não têm vínculo algum sanguíneo umas com as outras, mas o vínculo espiritual, faz de nós a grande família de Deus, a grande família da fé. É um fortalecendo o outro. E eu estou aqui, ó, para passar força para você, para passar fé para você e para abençoar a sua vida. Obrigado, Deus, pela vida deste meu irmão, desta minha irmã. Obrigado a você por existir no meu caminho. E nós estamos juntos, passando força um para o outro, nesta nossa caminhada sobre a face da terra. Os desafios são muitos, mas Deus é maior.

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2: O povo está na fé e nós estamos aqui. E nós precisamos entender o poder da fé para chegar aonde queremos chegar. A fé é o ponto de ligação a Jesus, a Deus, para você conseguir sua vitória, sua cura, seu milagre, sua libertação. Sem fé, é impossível você conseguir alguma coisa. Com fé, tudo você pode conseguir. É muito importante entender que a fé remove montanhas. Mais forte do que dizer para Deus: Deus, eu acredito, é você dizer: Deus, eu faço. Porque a minha fé não é somente de palavras, ela é de palavras e atos, palavras e atitudes, palavras e ação, porque uma ação vale mais que mil palavras. Lembre-se, sem fé é impossível agradar a Deus.

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2: 8:34.
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3: É, meu irmão, minha irmã, eu tenho sido procurado por pessoas de todas as igrejas, de todas as denominações, de todas as religiões. Deus é um só. E o que eu observo é que o povo está sofrendo muito. O povo está sofrendo muito. Cada pessoa tem um drama, um sofrimento dentro de casa, um sofrimento na vida dela. Quando não é com ela, é com o filho. Quando não é com o filho, é com o marido, é com a esposa, é com o pai, com a mãe. É preciso buscar a Deus, sabe? A solução para a vida das pessoas é Deus. A fé é tão violenta quando canalizada de forma certa, que ela levanta o doente, levanta o desanimado, levanta o depressivo, levanta o falido, levanta aquele que não vê perspectiva alguma na vida e conduz esta pessoa ao triunfo, à vitória. Porque a fé, ela não é outra coisa a não ser uma força interior violenta. E ela vem pelo conhecimento. O ignorante não tem fé. O ignorante no mundo espiritual, ele não sabe canalizar a fé dele. Quando ele tem, é uma fé inútil, porque é uma fé sem conhecimento espiritual. Mas Deus nos chama e nos tira do tempo da ignorância para nos dar o seu conhecimento, nos fazer conhecer a grandeza e a profundidade de suas palavras. Nós vamos agora a mais um quadro do nosso programa, trazendo para você a luz do conhecimento espiritual.
2: Que nosso bom Deus abençoe você rica e abundantemente em nome de Jesus. Eu quero fazer uma reflexão com você hoje sobre o perigo de chegar atrasado. Existem pessoas que tudo que ela vai fazer atrasa. Ela vai numa festa, chega atrasada, depois que começou. Ela vai para o trabalho, chega atrasado, chega depois do horário. Ela vai numa consulta, chega atrasado. Ela vai para a igreja, chega atrasado, depois que já começou. Isso é perigoso. Existem espíritos que querem fazer a pessoa andar para trás, que impede a pessoa de ser feliz. Vira uma maldição, a maldição do atraso. E a pessoa olha e fala: meu Deus do céu, o que eu estou fazendo? Eu não consigo chegar no horário. Faz com isso, ela não percebe, mas tudo da vida dela é correndo. Ela vive fazendo tudo em cima da hora. Mas também os seus resultados chegam atrasados. Entende? De acordo com o que você vive, os seus resultados também chegam atrasados. Vira uma maldição de vida. Aí a saúde fica atrasada, a prosperidade fica atrasada, a paz fica atrasada, porque você está sempre correndo atrás, você nunca chega onde tem que chegar, está sempre correndo atrás. Quando você começa a alinhar a sua vida na pontualidade, ser pontual com o que faz, ser pontual com a sua vida, com sua saúde, com sua casa, com seus negócios, a situação muda. Existem pessoas que ela tenta e não consegue, não vão para frente, não sai do lugar. Sempre ela não consegue chegar na hora. Já virou uma praga. E isso acaba atraindo espírito de miséria. Viver sempre em aperto. Pode observar, pessoas que vivem atrasando vão viver sempre no mínimo, sempre com dificuldade, sempre com aperto. Eu aprendi na minha vida espiritual, eu nunca devo começar uma reunião atrasada, porque é desrespeito a Deus, desrespeito com as pessoas. E o mundo espiritual, ele não reconhece uma pessoa relaxada. A Bíblia disse: maldito aquele que leva a obra do Senhor relaxadamente. Vira uma maldição o relaxo com a vida, o relaxo com o corpo, o relaxo com a saúde, vira uma maldição. E eu sei que eu estou falando agora e alguém em algum lugar precisava dessa palavra. A fé é a arma que vence o mundo, é a fé que te traz força para organizar as coisas na sua vida. E se toca na sua fé, toca em tudo. Se toca na sua fé, toca em tudo na sua vida. Então mantenha-se fé equilibrada e procure se organizar nas suas pontualidades. Uma coisa que pode parecer simples pode estar sendo uma trava na sua vida. Pensa nisso, que o Espírito de Deus complete esta palavra no seu coração e que você possa receber a direção divina para centralizar a sua vida, centralizar você. Então, Luiz, tem coisas, eu sou muito responsável, mas eu não tenho conseguido manter a pontualidade. O sucesso, ele depende da sua pontualidade. O atraso do médico, você vê uma pessoa que está passando mal, cada minuto de atraso pode lhe custar a vida. Por isso que impedir um carro de socorro de passar é uma infração gravíssima. Cada minuto define a vida de uma pessoa. Pensa nisso. Centralize a sua pontualidade. E você vai perceber que as coisas vão alinhar na sua vida.

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1: A história é muito triste. Ela havia acabado de perder o marido. Não tinha dinheiro. Não tinha alimento na lata. Tinha apenas os filhos, que não tinham o que comer. Então ela foi ao encontro do profeta e contou para o profeta a situação que ela vivia. A viúva humilhada se curvou a Deus e obedeceu ao profeta. E veja o que aconteceu.

0: Em Isaías 53 está escrito:
1: quem creu na mensagem do sacrifício?
0: Abraão creu na mensagem do sacrifício e Deus deu a ele o poder de dominar a cidade onde morava.
1: Isaac creu na mensagem do sacrifício e Deus deu a ele o poder de herança.
0: Moisés creu na mensagem do sacrifício e Deus deu a ele o poder de dominar Satanás.
1: Ana creu na mensagem do sacrifício e Deus deu a ela o direito de gerar filhos.
0: Gideão creu na mensagem do sacrifício e Deus tirou a força do inimigo e deu a ele a força de 1000 homens.
1: Salomão creu
0: força de 1000 homens.

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1: A vida da gente, preste atenção, a vida da gente, ela segue o curso de um rio. Daí a palavra de Deus chamar Rio da Vida. Por quê? Porque o rio, ele desvia das montanhas, ele desvia dos obstáculos. Quando nós viajamos, principalmente aqui no Brasil, quando viajamos de avião, lá de cima a gente olha e avista o percurso de um rio e observa como ele desvia das montanhas rumo ao mar. Todo rio deságua no mar, ainda que ele venha desaguar em outro rio, mas aquele rio vai desaguar do mar. Mas tem um segredo muito forte na trajetória de um rio, que é desviar dos obstáculos. Ele não bate contra a montanha. Ele desvia da montanha e às vezes vai fazendo uma linha tipo um S, um zigue-zague até chegar no mar. Quantas vezes na nossa vida nós temos embates, brigas desnecessárias, embates desnecessários, porque não sabemos desviar das montanhas, dos bloqueios que surgem em nosso caminho para tentar nos atrapalhar. Perdemos um tempão batendo contra aquela muralha, aquele obstáculo, aquela parede de rocha, aquele rochedo, sendo que seria muito mais fácil desviar do mal e seguir o caminho do bem. Eu não posso perder tempo dando ouvidos a quem não presta. Eu não posso emprestar minha cabeça para quem quer encher minha cabeça de dúvida, puxar minha vida para trás e atrapalhar minha caminhada. Quando eu encontro uma pessoa que não presta, eu simplesmente desvio dela. E é interessante que a Bíblia diz que ao invés de você procurar a ira, provocar a ira de quem não presta, você deve deixar aquela pessoa calma, quieta, e apenas desviar dela e seguir seu caminho. As pessoas falam assim: o Adelino é boa praça, ele convive

bem com todo mundo, não briga com ninguém. E eu digo a você que eu sou da paz. Eu quero mais é que as pessoas se entendam. E eu busco entender as pessoas, me dar bem com as pessoas, respeitando-as. Deixe cada um seguir seu caminho. Da minha vida, Deus cuida. Deus cuida da minha vida, Deus cuida dos meus amigos. Dos meus inimigos eu cuido. Porque às vezes nós nos preocupamos muito com os inimigos. E os piores inimigos são aqueles falsos amigos, parentes, que a gente pensa que está do nosso lado e na verdade são pessoas malignas que querem ver a sua destruição, o seu fracasso, a sua derrota. É importante a gente desviar do mal, seguir em frente, cuidar da sua vida, evitar conflitos, não ficar brigando, discutindo, travando embates que não vão dar a você absolutamente nada. Lembrando do passado e buscando lá no passado motivo para você sofrer de novo. Largue no passado quem é do passado. Olhe para frente. E busque o que Deus tem para te dar no dia de amanhã. O dia de amanhã será sempre melhor do que o de hoje. Quando aplicamos a fé na nossa vida, nos nossos olhos, e enxergamos no dia de amanhã a oportunidade que não tivemos hoje. Profundo isso, né? Não deixe escapar as oportunidades da vida, não, que depois dificilmente você terá outras.

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1: 9 e 12.

ar, ele no comando do áudio do nosso programa está conosco, comandando, como sempre, o diretor-geral da Rede do Coração, Emerson Oliveira.

Oliveira. E agora a gente abraça com alegria quem abre o musical do nosso programa. Ontem ela esteve em Curvelo, numa festa linda em Curvelo. Gracinha de Célia Meirelles cantando pra gente. Quem tem? Tem. Cântaro cheio, Célia Meirelles no ar. São 9 horas agora, 14 minutos. 9:14. Bom dia pra você.

0: mandou sua vitória foi Jeová, e se ele mandou e ele mandou, você recebe essa bênção, essa graça na sua vida. O meu abraço e o meu carinho para você que acompanha comigo a abertura do programa Bom Dia Alegria, e junto vai comigo até às 11 da manhã. Ao som de Célia Meirelles, curtimos aí Quem Tem Tem, Cântaro Cheio.
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no altar, tem que ter unção, tem que ter alegria, tem que ter força interior para lutar e para vencer todas as barreiras, né? É assim a nossa vida, é assim que a gente vive, colecionando vitórias, conquistando bênçãos para a nossa vida, para a nossa casa, para a nossa família. É uma alegria muito grande poder acordar, agradecer a Deus, louvar a Deus, exaltar o nosso Deus com toda a unção que Ele nos dá. É dizer, Deus, muito obrigada, eu dormi, eu acordei, o Senhor me sustentou. Obrigada, meu Deus, pela paz, obrigado pela alegria, obrigado pela saúde, obrigado pelos meus amigos, pela minha família, muito obrigado. Obrigado pelo meu trabalho, é assim, é com essa alegria que a gente vive. É você procurar todos os pontos e começar a dizer para Deus, obrigada. Reconhecer que Ele é que é o Senhor, é Ele que é Deus, é Ele que deixa, é Ele que faz, é Ele que faz acontecer na nossa vida. O meu abraço para você, um dia lindo, lindo, lindo, uma segunda-feira maravilhosa. Hoje só é o segundo dia da semana, o primeiro dia útil. É importante louvar e glorificar a Deus. Ontem, domingo, eu estive no santuário, eu orei a Deus, eu falei com Deus, eu agradeci a Deus, eu pedi a Deus que me abençoasse. Que abençoasse todos quantos eu abençoasse pela frente, no meu caminho nessa semana, em nome dele. É assim que eu falei com ele, que aonde eu chegasse, aonde eu chegar, eu vou abençoar aqueles que eu encontrar. É lindo demais isso, essa força, essa alegria é o nosso Deus que nos dá. O meu abraço, meu carinho para você e que domingo próximo esteja você também, mais uma vez, como todo domingo, na Santa Ceia. E se você não foi nenhuma vez ainda, seja domingo próximo, seu primeiro domingo com Deus no Reino dos Céus, participando da Santa Ceia do Senhor às 7 horas da manhã.

às 9h30, que eu acho que é importante essa informação. O meu abraço e o meu carinho para você. Jovem que me acompanha, o meu abraço e meu carinho para você. Deus te abençoe. Também aos adolescentes, o meu abraço e meu carinho. Bom dia para você, baixinho, criança. Aí com o papai, com a mamãe, com o vovô, com a vovó. Um beijo. Um beijo para você, da Suzana de Paiva. Deus abençoe você muito, muito, muito. Com toda sorte de bênçãos, com saúde, com alegria. Tá certo? Um beijo, papai, um beijo, mamãe, um beijo, vovô, um beijo, vovó. Deus abençoe você e sua criança. 9h26.

0: mandar um abraço hoje pra todos os cruzeirenses que me acompanham. Um abraço com carinho pra você. Porque é o seguinte, quando a gente é vencedor, a gente é, né? O meu abraço, o meu carinho para o Osana Resende em especial, que representa todos os cruzeirenses, né? Ontem Corinthians perdeu para Cruzeiro. Eita, em São Paulo ainda ninguém merece, né, gente? Ninguém. Mas tá bom também. Vamos aguardar o próximo pra gente vencer e assim comemorar e celebrar. Não é fácil, mas a gente vai vencendo. 928, meu abraço e o meu carinho pra você que faz parte da minha vida.
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0: Esse é Jesus, o meu Jesus.
1: Que

ele ama a gente quando muitos não amam, quando muitos não se importam com a gente. Jesus se importa, ele cuida, ele zela, ele preenche, ele trata com a gente, ele é companhia sempre, ele é maravilhoso. Jesus é maravilhoso demais, por isso só a ele toda a honra, toda a glória, todo louvor, toda adoração, somente a ele, ao Todo-Poderoso Jesus. É ele que faz em nós, é ele que é por nós, então somente a ele, né? Deus é lindo demais, nos dá alegria de viver, de comemorar, de celebrar a vida, de abençoar, de sermos abençoados. Isso é tão gostoso, isso é tão especial. Tem gente às vezes que não para para pensar, para refletir o quanto é bom ter Jesus por nós, o quanto Jesus cuida de nós e vai tocando a vida um dia por outro, né? Dorme, acorda e trabalha e volta para casa e esquece de agradecer. Não esqueça não. Não esqueça não, independente da sua religião, da placa da sua igreja, agradeça a Jesus, porque somente ele é a vida, ele é a fonte de vida. O meu abraço e o meu carinho para você, Deus te abençoe, Deus te ilumine, Deus abençoe você, sua casa e sua família. Quero mandar meu abraço para Viviane, para Maria de Fátima, lá no Lagoa, ligadinha comigo. Meu abraço, Deus abençoe vocês, obrigada pelo carinho. A você, Maria de Fátima, a você, Viviane, um beijo, Deus abençoe, Deus ilumine, de uma forma poderosa e especial. Música.

Deus, ele é lindo demais. Ele muda toda e qualquer situação. Ele transforma. Ele é o Deus do impossível, transformado em possível. Ele é Deus. Por isso que nós não podemos querer de Deus uma benção de uma forma nossa, né? O nosso Deus nos dá a benção da forma dele. É a gente que se prepare para receber, para entender e dar graças a ele pela benção alcançada, pela benção recebida. Hoje, Deus abençoe sua vida para que todos os dias, nessa semana, você possa comemorar. Você possa também, se você não tem o hábito, de agradecer. Agradecer a Deus por tudo. Ah, mas eu estou enfrentando, é problema. Agradeça, porque você está enfrentando. Você poderia nem estar enfrentando. Então agradeça, porque Deus vai te dar a capacidade de vencer. É assim que é o nosso Deus. Você não pode olhar para o problema, para a barreira que tenta te parar, que tenta impedir você, que tenta envergonhar você. Não olhe. Olhe para cima, olhe para o alto, olhe para onde vem. Para onde vem? De onde é que vem a bênção de Deus, dos céus? Então olhe para cima, olhe para o alto e Deus vai te dar, Deus vai abençoar você, Deus vai cuidar de você, Deus vai fazer de você um vitorioso, uma vitoriosa. Pense nisso, viu? Pense nisso e receba de Deus. 9:32. Deus é

32 minutos, 9h32, Zenilton, o meu abraço, obrigada pelo carinho já, né, ligadinho comigo aí, bom dia pra você, meu amigo, Deus te abençoe, daqui a pouco a gente roda pra você a canção que você gosta, daqui a pouquinho, Zenilton, o meu abraço pra você e pra todos que você abraça, daqui a pouquinho também menciona aqui no nosso programa. Quero mandar o meu abraço pra Margarida também, ligadinha comigo lá no Tropical, meu abraço pra você, Margarida, obrigada pelo carinho, Deus te abençoe, Deus ilumine você de uma forma assim, ó, muito, muito especial. Quero mandar o meu abraço também para o Jax. O Jax tá lá em Brumadinho, ligadinho comigo, Jax. Obrigada pelo carinho, um bom dia pra você, meu amigo, pra você e pra todos que estiver contigo aí, Deus abençoe você, viu? Vocês. Quero mandar o meu abraço também lá pra Joana Andrade, a Joana tá lá na cidade de Betim, Minas Gerais. Joana, obrigada pelo carinho, Deus abençoe você, Deus ilumine você com toda a sorte de bênçãos. A Joana é aquela que diz, gosto muito da Suzana. Gracinha, obrigada pelo carinho. Já pensou? Já pensou a pessoa dizer que gosta de você? De graça, sem te conhecer? Ah, é bom demais. O meu abraço e o meu carinho pra você. Deus te abençoe. Também quero mandar o meu abraço pra Luciana Rodrigues, a Luciana França, lá no São Gabriel, ligadinha comigo, Luciana. Beijão pra você, obrigada pelo carinho. Também pra Eliane, mando o meu abraço. Eu mando pro Gustavo, pra Emanuele e para o José, uma família nova no santuário, sempre sintonizada, sempre ligadinho, buscando de Deus, agradecendo a Deus, é maravilhoso demais. Um abraço, obrigada pelo carinho. 9h34, música vem chegando. A gente vai curtir juntinhos. Daqui a pouco tem alguém contando a transformação que foi feita na vida dela através da fé.

0: tudo que Deus quer é isso aí, te levantar, fazer de você um homem vitorioso, vencedor, guerreiro. 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Cantou pra gente ele, que ao meio-dia vai fazer a prece em nosso favor, missionário Adelino de Carvalho.
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maravilhoso, Deus é maravilhoso demais, Deus é lindo demais. Quero mandar o meu abraço com muito carinho lá para André dos Reis em Raposos, ligadinho com a gente, André. Obrigada pelo carinho, Deus te abençoe, André. Você e toda a sua família na cidade, Raposos, ligadinho com a gente. Para o meu amigo Ricardo, lá em Ribeirão das Neves também, o meu abraço, o meu carinho para você, Ricardo. Obrigada pelo carinho. Para o Gilmar Augusto, lá em Nova Pampulha. Ô Gilmar, um abração para você, meu amigo. Deus te abençoe, Deus ilumine você. Para o Antônio Peixoto, meu abraço, meu carinho lá no São Pedro. Ô, para você, Antônio, obrigada pelo carinho. Deus abençoe você. Para o Alisson Ângelo, bom dia, Alisson. Obrigadão pelo carinho, Deus te abençoe, meu amigo. Como uma semana maravilhosa. Mando meu abraço também para o Reginaldo em Nova Lima, ligadinho comigo. Obrigada pelo carinho, Reginaldo. Quero mandar o meu abraço também para Sandra, ligadinha comigo. Sandra, brigadão pelo carinho, Deus te abençoe. Deus ilumine você aí no Horto, BH, Minas Gerais. Obrigada pelo carinho, Deus abençoe você. E a Maria Aparecida também lá em Santa Efigênia, BH, Minas Gerais. O meu abraço, o meu carinho pra você e pra sua casa, pra sua família. Deus abençoe vocês, Deus dê a vocês uma semana maravilhosa. E vem chegando aí mais música pra gente curtir juntinhos aqui pela 94.1 Rede do Coração.

doutor no reino dos céus. Cantou pra gente aí, Carlinhos Mendes. 9 horas e 50 minutos, 10 minutinhos, faltando

9:51, 9 minutos faltando para as 10. Um abraço e um carinho para você aí na sintonia. Deus abençoe você muito, viu? A sua casa, a sua família, que você nessa semana esteja determinado. Como eu disse a você semana passada, uma pessoa determinada, ela é perigosa. Tanto para o bem quanto para o mal. O determinado é aquele que já pensou para cá, já pensou para cá, já fez uma análise de toda a situação e determinou. Então é importante que você determine ser feliz, determine vencer, determine amar, determine ser amado, determine fazer para Deus, para que Deus faça para você. Se Ele fizer para você e Ele faz, você vai ver a diferença na sua vida. Pense nisso. Você, minha amiga, que hoje acordou depois de um domingo, um sábado, um domingo, às vezes tumultuado, vamos dizer assim, vamos colocar essa palavra, tumultuado. Às vezes as coisas aconteceram de forma desordenada na sua casa, na sua vida. E você hoje acordou e acordou para organizar tudo isso. Mas você precisa organizar com alegria, com prazer. E não pensar nisso com raiva, não pensar no que aconteceu que não foi legal, com desprazer. Pense com a alegria de Deus, eu preciso organizar a minha vida, eu preciso organizar a minha casa, eu preciso organizar até as pessoas que eu amo, com as quais eu me relaciono. É importante isso na sua vida, é pegar na mão e não soltar. É pegar e segurar. É assim. É com essa alegria, com essa determinação de vencer. De vencer. Segure na mão do seu irmão, na mão da sua irmã. E esse irmão, essa irmã é quem está aí do lado de você. É quem está mais pertinho de você. Eu costumo dizer que, às vezes, a pessoa mais pertinho da gente é aquela que, às vezes, recebe a carga negativa que a gente lança. E é verdade, não é? Porque, às vezes, você está nervoso, nervosa, e você fala algo só porque você está naquele momento de nervosismo, de ansiedade, e quem está perto recebe aquela carga. Então, é importante tomar consciência disso. Se a palavra que você falou, né? Se a palavra que você disse, que você lançou, foi uma palavra que feriu, foi uma palavra que machucou, pense nisso. Pensemos, né? Porque primeiro essa palavra vem para mim, depois ela vai para você. Pensemos nisso, porque é importante a gente procurar levar tudo aquilo que a gente acha que é certo de maneira especial. Para ficar marcado. Pense. Deus abençoe sua casa, sua vida, para você refazer tudo que você precisa refazer na sua vida. Tem uma canção linda que Deus fala que Deus pega os cacos, né, e faz de novo. Deus faz o vaso de novo, aqueles cacos quebrados, né? Então, os cacos, né, e faz de novo. Deus faz o vaso de novo, aqueles cacos quebrados.

0: aproximadamente. Foi um dia bem cansativo, mas foi um domingo muito feliz, muito, muito, muito, muito feliz. Foi um domingo maravilhoso, tirando que o Corinthians perdeu, o resto foi tudo bem. Mas foi maravilhoso demais. Eu cantei, eu louvei, eu dancei, eu glorifiquei a Deus, eu orei, eu fiz reflexão. Ai, que coisa linda, que bom que foi meu domingo. Meu domingo foi maravilhoso. É muito importante quando você tem um dia em que, independente do seu trabalho, do seu labor, né? Independente disso, você é aquela pessoa vitoriosa naquele dia. Porque tudo que você fez foi bom. Tudo que você buscou fazer foi o de melhor. Tudo que você quis realizar trouxe resultado. E é aí que a gente entra para refletir naquilo que não foi bom. E o que não foi bom, a gente tira, a gente limpa, a gente conserta e toca para frente. É assim a vida. Maravilhosa. O meu abraço e o meu carinho para você, meu amigo. Para você, minha amiga. Uma semana de paz. Uma semana de alegria. Uma semana igual à semana que passou. Se a sua semana foi maravilhosa, porque essa semana será ainda mais. Se a semana que passou não foi bacana, não foi legal, que essa semana seja diferente, completamente diferente, com a unção de Deus. Um beijo de carinho para você nesse coração lindo. Deus abençoe você, meu amigo. Deus abençoe você, minha amiga. 9:57, 3 minutinhos faltando para as 10. Nós vamos agora ouvir uma pessoa contar a transformação que Deus fez na vida dela. É o José que vai contar. Essa pessoa sofreu com vício de bebida, né, alcoólica, cigarro, teve uma vida difícil, ele vai contar como foi, e Deus transformou a vida do José quando ele passou pelo Vale do Sal. Eu costumo dizer para quem convive comigo de perto que o Vale do Sal, para mim, é um trabalho na igreja muito especial. Eu tenho uma fé, assim, grande demais nesse trabalho. Por quê? Porque pela ciência é provado que os nossos pés, né, armazena, contém todo o nosso corpo, né? Está tudo na sola do pé, os pontos, não é? E assim, quando a gente passa pelo Vale do Sal, quando a gente passa pelo mundo espiritual no Vale do Sal, a gente pisa no sal, mas o espiritual limpa, puxa para o sal toda a negatividade que está no corpo. Eu creio nisso. Eu creio assim. Eu trago para você o que eu acredito. Eu acredito no trabalho do Vale do Sal. E nesse mês de agosto, esse trabalho vai ser realizado no finalzinho, me parece, me falha a memória, dia 30. Então vai ser um dia muito especial. Muito especial em todos os santuários Reino dos Céus no Brasil, passar pelo Vale do Sal. E nós vamos ouvir agora um testemunho de alguém que já passou, que Deus operou na vida dele. O José vai contar para a gente. Emerson, por favor, joga no ar.
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2: E aqui comigo José, que vai nos contar agora o seu forte depoimento de fé que Deus fez na vida dele através do santuário e do Monte Manaim. Quando o senhor chegou no santuário, o senhor sofria com o quê?
3: Eu era alcoólatra. E era um sofrimento muito grande, porque o alcoólatra, tanto ele sofre, como a família também sofre. Eu era

0: lembro que eu cheguei a um ponto que eu estava tomando 3 litros de cachaça por dia, mais a cocaína e maconha. Muito sofrimento, muito, muito sofrimento. Doente, era um homem que eu trabalhava todo dia, mas eu adoeci, fiquei doente, fiquei... A família ficou por um filho, eu tinha 2 filhos pequenos e já estava tudo por um filho, tudo perdido. E graças a Deus eu encontrei a porta do santuário aberta. Aí foi libertação, foi cura e no Vale do Sal, na passagem do Vale do Sal, Deus me libertou do alcoolismo, Deus me libertou da cocaína, Deus me libertou da maconha e me deu vida. Eu tive expectativa de vida, aí eu comecei a enxergar a minha família, que é uma família linda, reconstruí o meu casamento. Casamento, o alcoólatra está perdido, não tem nada. E o mais importante, que Deus me revelou o reino. O reino foi revelado. O reino é tudo que eu tenho, a maior riqueza que eu tenho é o reino. É o reino, me tornei, eu era um alcoólatra, todo mundo despreza o alcoólatra. Ninguém confia, ninguém acredita. Depois que eu recebi a libertação, a cura, me tornei empresário. Hoje eu sou empresário. Tenho uma empresa, tenho CNPJ registrado. Tudo, o reino para mim é tudo.
1: E quanto tempo, mais ou menos, o senhor foi viciado aí na cachaça, na bebida, nas drogas?
0: O alcoolismo eu comecei já, aquela coisa de família. Ah, filho de fulano que bebe, comecei novo. E as drogas na juventude, eu comecei as drogas, só que foi indo, me tornei adulto e drogado.
1: Mais ou menos quanto tempo, o senhor lembra aí? Quanto tempo que o senhor foi escravo aí deste vício que escravizava o senhor, estava fazendo até mesmo acontecer aí a destruição da sua família, né?
0: Isso aí foi mais de 20 anos.
1: Mais de 20 anos.
0: Mais de 20 anos. Mais de 20 anos.
1: Muitos anos.
0: Hein? Muitos anos. Muitos anos. A minha adolescência foi com o alcoolismo e a minha juventude foi com as drogas.
1: E o senhor tentava fazer de tudo para sair dos vícios e não conseguia?
0: De tudo.
1: E a sua família vendo o senhor nessa situação, creio que sofreu junto, né? Querendo ver o senhor liberto.
0: Sofreu junto.
1: E aí foi a hora que o senhor falou, eu preciso de sair dos vícios, eu preciso de conseguir a minha libertação, que foi onde Deus revelou ao senhor esta igreja forte, que é o Reino dos Céus.
0: Foi. Aí ela escutou o programa de rádio e me levou para o reino. E quando eu cheguei no reino, meu coração abriu. Quando eu olhei para o altar, uma luz, foi acendendo uma luz assim enorme. E meu coração, eu não aguentava falar. Mas meu coração falou, encontrei o lugar que eu precisava.
1: Graças a Deus. E aí passou pelo Vale do Sal, porque no Vale do Sal a pessoa passa. Mas o vício, o sofrimento fica.
0: Fica.
1: E o mal ficou.
0: Ficou.
1: E hoje o senhor está liberto.
0: Estou liberto.
1: Para a glória de Deus.
0: Hoje eu vejo o Jaé aí. É uma alegria muito grande.
1: Glória a Deus.
0: Porque eu não tive juventude.
1: E o que, que o senhor fala agora para essa pessoa que está te assistindo, te ouvindo, e que também passa por essa mesma situação, tenta sair dos vícios, não consegue, há anos sendo escravo do vício das drogas, da bebida. O que, que o senhor fala para essa pessoa agora?
0: Olha, eu falo para essa pessoa que não adia mais o tempo. Não perca mais tempo, não vá enrolando o tempo, porque chegou no reino, é libertação, é cura, é paz, é família, é vida.
1: É forte.
0: É forte.

meus inimigos serão todos derrotados, derrotados no Vale do Sal, no Vale do Sal, no Vale do Sal. Passar descalço no Vale do Sal. Eu digo a você sempre, tudo que você faz sem proposta tem valor nenhum. Nem pra você e nem pra quem você representa. Valor nenhum. Mas com propósito, tudo tem resultado. Tudo vale a pena. Quando você passa pelo Vale do Sal, descalço, no santuário, tô falando para você de uma coisa que eu conheço, você passa pelo Vale do Sal, descalço, você não pode passar caminhando lá e passa porque o outro vai passar também. Não, você pisa no Vale do Sal e fala, Deus, tudo que tiver em mim, que não for do seu agrado, vai ficar aqui nesse sal. Vai sair do meu corpo agora. Eu vou pisar aí. Eu vou pisar. E tudo vai sair. Eu tenho um corpo limpo. É assim. É nessa fé. É nessa determinação. É nessa força. É nessa coragem. É nesse ímpeto de passar e ser abençoado por Deus. É assim que Deus faz com a gente. Deus olha para aquele que tem o coração voltado para Ele. Para a fé, para o crer. Eu creio. Deixa eu acreditar. Deixa eu crer. Porque na minha vida Deus vai fazer. É assim. Olha que testemunho lindo. Esse homem fez uma pregação nesse testemunho. Que coisa linda, que fé linda desse homem. Que Deus abençoe o José e a família dele, né? Que hoje está vivendo a segunda etapa da vida dele. Ele diz, quando a gente é viciado, ninguém gosta da gente, ninguém confia na gente, ninguém sente confiança na gente. E como Deus mudou a vida dele, hoje ele fala com coragem, com amor, com confiança, com prazer de viver. Olha que lindo. Deus abençoe você que vive talvez uma situação semelhante, é viciado, e Deus vai te limpar, Deus vai te curar. Tá certo? 10 horas, 7 minutos, 10 e 7. Vem chegando mais uma canção aqui pra gente curtir juntinhos pela 94.1, pela Rede do Coração. Deus abençoe você. Mas antes, quero mandar um abraço pra todos que estão trabalhando lá na obra, ligadinho lá no centro de Belo Horizonte. Carlinhos Mendes, o meu abraço, o meu carinho pra você, Carlinhos. Obrigada pelo carinho da companhia, como também da participação. Me mandou aqui um IP lindo, maravilhoso. Maravilhoso, que cor? Amarelo. E falou, Suzana, não sei porquê, eu lembrei de você. Que legal, hein, Carlinhos? Obrigada mesmo, viu? Deus abençoe você muito, muito, muito. E também quero mandar um abraço nessa canção que vai chegar para o Salvador, que é cruzeirense, e fez o favor de me mandar aqui um abraço, que não falta, né, gente? Ontem eu tive 21 abraços de cruzeirense. O meu abraço e o meu carinho pra você, Salvador. Deus abençoe sua vida, viu? E parabéns, é assim mesmo, comemore e celebre, porque é muito bom. 10 horas, 8 minutos, 10 e 8.

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4: Agenda ESG, que reúne ações voltadas ao meio ambiente, ao social e à governança, tem levado empresas a investir em projetos que vão além da redução dos impactos ambientais. A proposta é gerar benefícios também para comunidades onde atuam. Um exemplo é a FedEx, empresa de transporte expresso, que realiza a edição de número 11 do Programa de Reciclagem de Uniformes no Brasil. A iniciativa transforma uniformes antigos em cobertores para pessoas em situação de vulnerabilidade e para animais acolhidos por ONGs. Gabriel Kaiser, diretor de Customer Experience no Brasil e de Marketing para o Brasil, Região Andina e Cone Sul na FedEx, fala sobre os aprendizados acumulados ao longo dos anos de realização do programa.
5: A iniciativa ela já reutilizou cerca de 30 toneladas de tecido, que geraram mais de 37 mil cobertores, e ao mesmo tempo evitando que esse material fosse destinado a aterros sanitários. É um exemplo de como um material que antes seria descartado, ele pode ganhar sim um novo propósito, gerando benefícios ambientais e apoiando as comunidades em diferentes regiões do Brasil. E também geramos renda para quem participa da transformação dos uniformes em cobertores.
4: A maior parte dos cobertores produzidos neste ano está sendo destinada ao Exército de Salvação, que promove campanhas de inverno em diversas regiões do país. As demais peças serão encaminhadas para instituições beneficentes indicadas pelos próprios colaboradores da empresa. As versões menores, feitas para pets, estão sendo entregues para ONGs de proteção animal. Gabriel Kaiser destaca a importância de desenvolver projetos que unem sustentabilidade e solidariedade.
5: Esse ciclo reflete o nosso compromisso em gerar um impacto positivo onde nós atuamos. Ele mostra como é possível encontrar novas soluções para desafios do dia a dia. Ao mesmo tempo, amplia o valor que nós podemos gerar para comunidades e para o meio ambiente.
4: Só neste ano, mais de 4 toneladas de uniformes foram encaminhadas para reciclagem. O material deu origem a cerca de 5 mil cobertores para pessoas e mais de 1.200 em tamanho menor para animais, ampliando o impacto social da iniciativa. Agência Rádio Web. Produção Priscila Mendes. Reportagem Valquíria.
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tá, hein? É isso aí, quem anda confiando, quem confia, quem espera, anda sempre na luz. E Jesus está sempre à frente, né? Assim mesmo. Deus é maravilhoso demais da conta. E a gente adora a Ele, somente a Ele. Porque somente a Ele. Toda honra, toda glória, todo louvor, toda adoração. Somente a Ele. 10 horas 21 minutos, 10 e 21. Gente, tem coisas que a gente precisa observar na vida da gente, porque não existe realidade, né? Não existe realidade. Porque o que é agora, daqui a pouquinho não é mais. Graças a Deus que Deus deu essa oportunidade para a gente viver de momento em momento, tudo novo, tudo diferente, não é a mesma coisa, não é o mesmo lugar, não é a mesma pessoa. É impressionante como Deus é perfeito em tudo que Ele faz. Então, o nosso dia, ele é cheio de surpresas. Nós precisamos estar atentos para receber, para agradecer, porque Deus está dando, Ele está entregando, Ele está falando, meu filho, aqui, ó, é para você, minha filha, aqui, ó, é para você. É assim que Deus faz. Mas se a gente levar no oba-oba, né, acho que é a palavra mais certa, né, para levar no peito de qualquer jeito, é no oba-oba. Se você leva desse jeito, você não percebe, você não recebe. Você fica preso num pontinho. E Deus está te dando. E você está preso naquele pontinho. Pequenininho. Mas você se prendeu ali. E você fica ali. Naquele pontinho. E esquece de olhar que a fila anda. Né? Esquece de olhar que a graça de Deus acontece. Que o caminho é para frente. Esquece e fica parado ali naquele pontinho. Pense nisso. Não deixe que a sua vida seja moldada por um pontinho, por uma realidade que não existe. Realidade não existe. Ela não existe. Se você olha para uma coisa hoje que não é agradável, você precisa ter certeza que amanhã será diferente. Amanhã será novo. Amanhã não terá nada a ver com o que você viveu hoje. Por isso que eu digo a você, não existe o amanhã na vivência. Na vivência, o amanhã é hoje. Porque quando você dormir e acordar, vai ser o quê? Hoje. Pense. Então, tudo que eu tenho que fazer, que nós temos que fazer, é no hoje. Não é amanhã eu vou fazer. Você pode projetar, que não deu para você fazer no dia, né, que é hoje, você vai fazer. Mas não é amanhã, é hoje. Você só vai dormir, vai acordar e vai ser hoje. Faça sua reflexão. Faça. E acredite, cada dia é único. Cada dia é único. A vida é um dia. Como eu vou garantir o dia de amanhã? Não posso. O de ontem, já não domino mais. Eu tenho hoje. Para eu falar, para eu pensar, para eu refletir, para eu trabalhar, para eu mudar o que precisa ser mudado. Eu tenho hoje. Se você fizer essa reflexão, você chegará, nós chegaremos, se fizermos, à conclusão de que o dia é muito importante. Pense nisso. O dia é muito importante. Quero mandar um abraço aqui com muito carinho lá para o Zenilton. O Zenil tá abraçando hoje, como sempre, o Renato Coutinho, a Neide Avelino, a Alice Alana, com muito carinho, como sempre, né, Zenilto? Um abração para você, meu amigo. E também ele abraça a Maria José. A Maria José é uma mulher de Deus, né, do altar, lá de Lagoa Santa, bairro. A Maria José fez aniversário
Que coisa linda, hein, Maria José? Que coisa linda, linda! Que saudade de você! Um beijo com carinho para você, Maria José. Ela fez aniversário no dia 16, Lagoa Santa, bairro. Dia 16 ela fez aniversário. Foi ontem, né? Ontem, domingo, comemorou e celebrou mais um ano de vida, né? É, mais um ano de vida. Glória a Deus por isso. Deus abençoe muito sua vida, Maria José. Um beijo nesse coração lindo seu, viu? Olha, do Zenilton em especial, viu? Da igreja também, com certeza. E da Suzana de Paiva, do Emerson, de toda a galera da Rede do Coração. Parabéns pra

não citei o nome porque não sei, mas faz aniversário hoje. Deus abençoe sua vida, viu? Feliz aniversário. Eu amo fazer aniversário. Eu amo o dia do meu aniversário, que é dia 30 de maio. Eu amo. Eu sou apaixonada pelo dia do meu aniversário. Pena que a gente espera um ano para chegar lá, quando chega é só um dia. É um dia de comemoração e tchau, só o ano que vem. Mas graças a Deus, que Deus tem nos abençoado todos os dias. 10 horas 27 minutos, quero mandar um abraço também para Miris Ornelas, para o Arley Ornelas e também para Iris Ornelas, lá no bairro Goiânia, ligadinho com a gente. Gente, que gracinha, né? Que coisa boa, que presente pra gente. Saber que alguém está nos ouvindo, saber que alguém está ligadinho, saber que alguém está fazendo parte do dia da gente. Olha que coisa linda. Então, pra você, Miris, o meu abraço. Arley, um abraço pra você. Iris, um abraço também. Obrigada pelo carinho. A todos do bairro Goiânia, um abraço com muito carinho. Deus abençoe vocês assim, ó, de montão. Obrigada aí pela participação, pela companhia. Deus abençoe a todos. 10 horas 28 minutos, vem chegando mais uma canção. Agora eu volto, senhor, né, que é a pedido aí do Zenilton. Ele já memorizou, né, a consciência dele, a cabeça dele está voltada para essa canção, Eu Volto, Senhor. É uma canção linda que eu, Suzana, amo. Amo. Ontem eu disse na igreja que quando fala assim, Eu Volto, Senhor, nem sempre é para aquela pessoa que está afastada do santuário. Nem sempre. É para aquela também, é para você, que um dia esteve no santuário e hoje não está mais. Mas também para aquele que está no santuário e um dia fazia mais para Deus e hoje faz menos. Eu volto, Senhor. Eu volto para o meu lugar. Eu volto para fazer para o Senhor igual eu fazia quando eu cheguei. Deus está puxando a orelha de muita gente, inclusive a minha. Eu volto, Senhor, canta pra gente o missionário Adelino de Carvalho, lindamente às 10h29. Bom dia pra você.

esta canção, senhor. É uma canção de quem se arrependeu de um dia ter te deixado. E está aqui pra dizer: eu volto, senhor.

0: Eu volto, senhor. Canção linda. Nós ouvimos aí com ele, missionário Adelino de Carvalho, que ao meio-dia vai fazer a prece em nosso favor. Por falar na prece, quero deixar aqui o número do telefone da Diana para você fazer a inclusão. Incluir aí a pessoa que você representa pela fé, deixando lá o nome dessa pessoa ou dessas pessoas, tá certo? Porque pode ser uma família, né? Então você quer dizer o nome de todos, você pode deixar lá com a Diana, porque é um WhatsApp, deixa lá anotadinho, que ela registrado, que ela com certeza vai anotar e vai incluir na prece do meio-dia, tá certo? O telefone da Diana é o 31-3283-5796. Vou repetir, 31-3283-5796. É Diana, você inclui aí o nome da pessoa que você ama e representa na prece do meio-dia com o missionário Adelino de Carvalho.
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0: 91, meu abraço pra você, Deus te abençoe, que desça aí onde você está um anjo de fogo, é isso aí, pra guerrear por você e com você, né? Que desça aí um anjo de fogo. O meu abraço e o meu carinho para você nessa segunda-feira maravilhosa, 17 de agosto. Estamos caminhando com alegria. 11 horas vai entrar no ar aqui por Belo Horizonte a profetisa Sirlene Cristina. E ela vai levar, conduzir toda a audiência até a prece do meio-dia. Quando ao meio-dia, antes do meio-dia, entra a Diana fazendo a inclusão. E depois entra o missionário Adelino de Carvalho fazendo a prece em nosso favor, orando em favor da nossa casa, da nossa família, das pessoas que nós representamos. Lá em Campinas, 11 horas, entra o pastor, né, o profeta Natan Eduardo. Ô, pastor, um abração aí para você, Deus abençoe sua vida. Tá lá em Campinas, São Paulo, e vai entrar no ar 11 horas da manhã. Lá em Goiânia, vai entrar no ar às 11 da manhã para comandar a audiência. Ele, o profeta Wellington Ribeiro, bispo da Igreja Reino dos Céus. 10h43, o meu abraço e o meu carinho para você, 17 faltando para as 11. Vem chegando um testemunho para a gente ouvir, para a gente fortalecer a fé. Com alegria, com prazer, você vai ouvir comigo agora mais uma pessoa contar o que foi que Deus fez na vida dela, através da fé, através do amor, da alegria, através de confiar, através de colocar nas mãos de Deus e confiar, Deus operou de maneira especial. Quem vai contar pra gente o testemunho é a Ana Souza. Ela sofria com inflamação nas veias das pernas. Imagina, né? O sofrimento, a dor, né? Deve latejar, deve queimar, doer muito. E ela sentia dores, fez a cirurgia, mas não resolveu. Pior, né? Fez a cirurgia acreditando que a cirurgia traria o alívio, traria a cura, mas não deu. Após ela passar pelo Vale do Sal no Reino dos Céus, ela ficou curada. Vamos ouvir a Ana Souza contar o testemunho, por favor, no ar.
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2: Eu estou com Ana Souza Santos, que vai contar para você o testemunho do Vale do Sal. Conta para as pessoas o seu testemunho, Ana.
3: Olha, pastor, o meu testemunho é porque eu tinha inflamação nas minhas veias, minhas duas pernas inflamava direto. Eu cheguei a fazer a cirurgia, fiz a cirurgia, e assim, após a cirurgia, voltou tudo de novo, nada melhorou.
2: Não adiantava?
3: Não adiantava nada.
2: E a senhora ficou quanto tempo sofrendo assim?
3: Eu fiquei com uns 3 anos sofrendo com essas inflamações nas veias. Aí veio o Vale do Sal, eu sacrifiquei, passei no Vale do Sal e falei, eu vou passar, mas essa inflamação, essa enfermidade que está nas minhas pernas não vai passar.
2: Você determinou?
3: Determinei e sacrifiquei também. Aí passei no Vale do Sal e após eu passar no Vale do Sal, uma semana após do Vale do Sal, minhas pernas já estavam completamente curadas, graças a Deus, para a honra e glória do Senhor Jesus.
2: Graças a Deus, você foi curada?
3: Fui curada, nunca mais senti dor nas pernas, voltou tudo normal.
2: Valeu a pena então?
3: Valeu muito a pena, né? Não tem como nem agradecer a Deus. Eu agradeço a Deus sempre nas minhas orações pela cura das minhas pernas. As veias que inflamavam e ficavam muito inchadas e doía muito. Nada, tomava o remédio, como se diz, passava um minutinho, voltava tudo de novo. Fiz a cirurgia, não resolveu nada. Então, por isso eu peguei. Eu vou sacrificar, passar no Vale do Sal, porque eu vou passar, mas essa enfermidade nas minhas pernas não vai passar.
2: E foi curada.
3: Uma semana após eu fui, né? Não senti mais nada e fui curada.
2: Graças a Deus. Graças a Deus. O que você diz para essa pessoa que está te assistindo agora e que ainda não chegou no santuário, que não veio para o santuário ainda?
3: Eu falo, pastor, para essas pessoas que estão, né, acomodadas em casa, vê, ouve meu programa de televisão, às vezes também rádio, ouve os testemunhos e não dá ouvido. Eu acho que pode ser engano, e não é. A pessoa tem que vir aqui para ver que realmente Deus está aqui operando um milagre na vida de cada um. Sai do acomodismo, pega o endereço, né, e venha participar, porque se você está com um problema, não é igual o meu, mas um outro problema de enfermidade ou problema causando a justiça, vem no santuário, vem fazer a corrente, dentro da corrente você vai ter sua vitória em nome de Jesus. É o mesmo Deus que me abençoou, vai abençoar você também em nome de Jesus.
4: Sacrifício gera milagres.
3: O sacrifício gera milagres.
5: Eu vou

os meus inimigos do Vale do Sal. Determina! Determina! Determina isso! Escreva o nome do seu inimigo. Escreva num papel e já prepare-se para você passar pelo Vale do Sal jogando esse inimigo lá. Já se prepare. Que ele é que tenha medo de você. Porque você tem é coragem. Você tem é fé. Você acredita. O inimigo que tenha medo de pensar, nossa, essa pessoa está determinada. Eu que me preparo. É assim. No mundo espiritual é assim. E a gente materializa o mundo espiritual agradecendo a Deus, porque Deus faz tudo pra gente quando a gente crê de verdade. Quero mandar meu abraço para o Sandro do Espírito Santo. Sandro, um abração para você aí na Pampulha, trabalhando e curtindo a gente. Obrigada pelo carinho, Sandro. Para você, para todos que estão aí na construção, trabalhando com alegria, com prazer, acreditando que essa semana será maravilhosa, confiando em Deus. É maravilhoso demais, né? O meu abraço para você, para sua família linda. Deus abençoe a todos. E abençoe a todos aí na construção, aí no São Luís, em Belo Horizonte, cuidando aí, trabalhando e curtindo aí a 94.1, a Rede do Coração. Um abraço, viu? 10 horas 49 minutos, 10h49. Quero pedir o Emerson, por favor, se tiver a oportunidade, rodar a canção do Sandro para mim, juntar galardão. Gosto muito, muito dessa canção. Quero também mandar um abraço aqui para a Lucinéia Correia. Lucinéia está lá no bairro Nova Vista. Um abração para você, Lucinéia. Obrigadão pelo carinho, Lucinéia Correia, bairro Nova Vista, ligadinho com a gente. A Sebastiana Rosa, em Betinho, meu abraço, meu carinho, Sebastiana. Beijo nesse coração lindo. Aqui também, olha, eu abraço o Hélio Lima, o Hélio Neto, a Eliane Rosa, Augustinha Rosa, Vitor de Freitas, Robson Eduardo, Ivanilce Márcia, Viviana, Antônio Roberto. Também eu abraço Luiz Augusto, xará do meu filho. E também eu abraço Gabriela Diniz. Eita, hein? Na cidade Betim, ligadinha com a gente. Obrigada, gente. Obrigada mesmo pelo carinho, pela companhia, pela participação. Deus abençoe vocês assim, ó. De montão, viu? De montão. E todos os dias temos encontro marcado aqui. Às 9 horas da manhã. E eu chamo a sua atenção, antes da canção entrar no ar, porque nós estamos falando de um trabalho poderoso, que é o trabalho do Vale do Sal. É um trabalho muito forte, é um trabalho especial, é um trabalho de limpeza no corpo da pessoa de fé, transformar, de cura, de libertação. Você ouviu hoje um testemunho tão maravilhoso de uma mulher que foi curada de enfermidade nas pernas, de um homem que foi liberto do vício. Tudo no Vale do Sal, é maravilhoso demais. Então você se prepare para você também passar pelo Vale do Sal. Amanhã a equipe do missionário Adelino de Carvalho estará em Campinas, na caverna de Adulão. Estará com ele, com o apóstolo Adelino de Carvalho, a apóstola Sol, sendo preparados para esse dia. Imagina a força espiritual que esses missionários, esses pastores vão receber, vão trazer para o santuário deles, para orar, para que você, no momento que passar pelo Vale do Sal, receba essa cura, essa libertação. Maravilhoso demais da conta. Amanhã eles estarão, então, na caverna de Adulão, recebendo essa preparação, tá certo? Então, se prepare também para você, no dia de passar pelo Vale do Sal, estar prontinho para viver a sua fé e ver Deus operar na sua vida. 10h51, 9 minutos faltando aí para as 11, vem chegando a canção linda de Sandro, cantando para gente, lindamente, para ajuntar galardão. Sandro do Espírito Santo, no ar.

Não, disse a minha vida, se for pra viver feliz, só isso, aí sim tem razão de ser, aí evangelizo, faço pra Deus e Deus faz pra mim, ele é maravilhoso demais. Deus, obrigada por essa segunda-feira linda, maravilhosa, cheia da sua energia, do seu poder, da sua autoridade, obrigada Deus, de verdade, do meu coração pro seu Deus. Um coraçãozinho assim, lindo e maravilhoso, amarelinho. Obrigada. Obrigada a você que me fez companhia, gente. De casa, do trabalho, da rua, no trânsito. Obrigada, de verdade. Amanhã, 9 da manhã. Obrigada. Obrigada a você que me fez companhia, gente. De casa, do trabalho, da rua, no trânsito.

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4: O Ministério Público de Minas Gerais denunciou um homem de 24 anos suspeito de matar a ex-companheira, uma estudante de medicina de 40 anos. O crime aconteceu no dia 27 de junho, no apartamento da vítima, em Barbacena, na região do Campo das Vertentes. Segundo a denúncia, o casal mantinha um relacionamento marcado por ciúmes excessivos e pelo comportamento controlador do homem. Depois de uma discussão, ele teria agredido e esfaqueado a mulher. O MPMG classificou o crime como feminicídio qualificado, cometido com meio cruel e recurso que dificultou a defesa da vítima. Depois do assassinato, o homem teria tomado banho e deixado o apartamento com o carro da mulher. Ele ainda levou cartões bancários, as chaves do imóvel e um tablet. O autor do crime fugiu em direção ao Rio de Janeiro, mas foi preso em Bom Jardim, em Minas Gerais. As investigações mostraram que ele chegou a fazer compras com os cartões da companheira. O MPMG também denunciou o homem por furto mediante fraude e pediu a manutenção da prisão preventiva, por causa do risco de fuga e da gravidade do crime. Do Ministério Público de Minas Gerais, para a agência Rádio Web, Vinícius Araújo.
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5: 11 horas.
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1: Bom dia, paz e luz para você. Que a paz que excede todo o conhecimento chegue até você nesta manhã. E que a luz que emana do castiçal sagrado dos sete Espíritos de Deus possa iluminar os seus caminhos. Eu sou a profetisa Sirlene Cristina e estou aqui junto com você para preparar você para a

0: céu.
1: Paz e luz pra você, meu irmão. Paz e luz pra você, minha irmã. Pra você que está acompanhando aí a nossa programação aqui na Web Rádio Reino. Que Deus venha abençoar rica e abundantemente a sua casa e a sua família, em nome de Jesus. Lembrando a você que você pode estar enviando o seu nome e o da sua família para serem inclusos ao momento de oração. Adicione o nosso número 62, nosso WhatsApp é o 62 98583-4609. 62 98583-4609. Ou dentro do nosso aplicativo ou no nosso site, o www.radioreino.com, ou nosso aplicativo baixado aí na sua Play Store, o aplicativo Web Rádio Reino. Nele você pode deixar aí o seu pedido de oração na aba de pedido de oração ou de recados. Que Deus abençoe a sua vida. Mais uma vez aí, o nosso WhatsApp, 62 98583-4609. Paz e luz pra você!

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2: 11:08.
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1: É madrugada, paz e luz, meu irmão, minha irmã de fé, que Deus te abençoe rica e abundantemente. Estamos juntos, começando bem a nossa semana, depois de um domingo maravilhoso. E você ontem? Teve oportunidade, você está no santuário ontem? Daqui a pouco nós vamos fazer a oração, mas eu queria conversar com você nessa madrugada. Trazer uma palavra para você muito importante. Ontem nós tivemos um domingo maravilhoso, maravilhoso. A oportunidade que todos nós temos de estarmos juntos, em comunhão, na casa do Pai. Certa vez eu ouvi de uma senhora, ela sempre dizia que não tinha tempo de ir à casa de Deus. Ela sempre fazia as coisas dela, dava prioridade, primeiro a família, prioridade o trabalho, seus afazeres, e sempre ela dizia, eu não tenho tempo, quando sobrar tempo eu vou à igreja, quando sobrar tempo eu vou à igreja. Aí eu pensei, o dia que essa senhora estiver numa situação difícil, e ela fizer um pedido para Deus, já pensou se Deus tratasse ela como ela tem tratado? E falaria para ela o seguinte, eu estou pensando aqui, só tenho tempo de atender você. Na verdade, somos nós que precisamos de Deus. A nossa alma precisa muito de Deus. Quando você reconhece que Ele é o Senhor da sua vida, então você dá prioridade. Primeiro Deus, depois as outras coisas. Porque tudo aquilo que nós desejamos no nosso coração, como fala o Salmo 37, né? Salmos capítulo 37, versículo 4 diz: agrada o Senhor teu Deus e Ele satisfará o desejo do seu coração. Então primeiro tem que agradar a Deus, porque Ele conhece os desejos que eu tenho, Ele conhece os desejos que você tem. Entrega o teu caminho ao Senhor e confia nele. Não adianta você pegar um problema e querer colocar nas mãos de Deus e você não fazer a sua parte. A sua parte eu não vou fazer e nem Deus. É você que precisa fazer a sua parte. O tempo passou. Aquela senhora que dizia que nunca tinha tempo de ir à igreja, o tempo passou. Veio os problemas, veio doenças, e ela ficou numa situação muito difícil, muito difícil. E ela sempre orava e pedia a Deus, Deus, me dê condições, Pai. Me dê saúde para que eu possa ir para a tua casa. Ela ficou internada dentro de um hospital durante 3 meses. E aqueles 3 meses ela sempre pedia a Deus que desse para ela a oportunidade dela sair dali para ela ir para a igreja. Mas quantas vezes ela foi chamada? Quantas vezes ela falou não? Quantas vezes ela deu prioridade a outras coisas e esqueceu do lado espiritual? Tudo se decide no mundo espiritual. Primeiro Deus, depois as outras coisas. Nós estamos aí no mês de agosto, no mês de agosto nós teremos trabalhos fortes. Nós estamos aí fazendo o trabalho do anjo da corrente, onde as pessoas têm levado o nome dos inimigos, que é um tipo de escravidão que a pessoa tem na vida para amarrar na corrente do anjo da corrente que está no altar de todos os santuários. Trabalho forte, pesado, contra os seus inimigos. Você tem Você tem que tomar uma decisão: sair da escravidão ou continuar com ela. A decisão é sua. Então, esse mês de agosto, a oportunidade que você tem de falar com o profeta, com a profetisa, eles vão preparar você. Leve o nome dos seus inimigos. Ainda dá tempo para esse trabalho ser feito e você ser liberto desses espíritos que têm te escravizado. Nós teremos também nesse mês de agosto o Vale do Sal, mas eu quero falar mais para frente sobre o Vale do Sal. Quero que você concentre agora nesse trabalho forte e poderoso, onde já estamos ouvindo muitos testemunhos, porque se você tem fé, Deus, ele tem o poder para agir, fazer a obra completa na sua vida e dar você a oportunidade para você sonhar, para você lutar, para você conquistar, para você dar o seu testemunho em nome de Jesus. Estou do seu lado e não vou parar de orar enquanto não ouvir o seu testemunho. É muito importante. A melhor defesa é o ataque. Se você ataca, os teus inimigos têm que bater em retirada. Vamos orar.

Nosso Deus e nosso Pai, neste momento nós te agradecemos por essa madrugada, segunda-feira. Depois de um domingo maravilhoso, começamos bem a nossa semana e hoje é segunda-feira. Abençoe a vida de cada um dos nossos irmãos que estão em oração nas madrugadas, buscando força, Pai, buscando uma direção. Aqueles que precisam estar no teu caminho, aqueles que afastaram, que precisam voltar para o caminho do Senhor. Eu coloco em tuas mãos, Pai, nos abençoe. Que todos tenham uma semana de vitória, uma semana abençoada. Em nome de Jesus, que assim seja. Amém e graças a Deus. Graças a Deus. Que Deus abençoe. Deus abençoe a sua casa. Deus abençoe a sua família. Vamos ouvir um louvor nessa madrugada. Que o Espírito de Deus continue te abençoando.

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0: Paz e luz, paz e luz. Que Deus te abençoe, meu irmão, minha irmã de fé. Muita paz, muita luz para você. Que Deus te abençoe mais uma vez juntos aqui nessa programação abençoada por Deus e sempre aqui do seu lado, na minha participação no quadro Sete Mergulhos, do programa Momentos com o Apóstolo Missionário Adelino de Carvalho. Deus abençoe a sua casa, Deus abençoe a sua família, Deus abençoe todos que estão agora recebendo essa força espiritual através do rádio. Aí no seu trabalho, no seu carro, muitas pessoas têm contado testemunhos vitoriosos. Eu tenho recebido muitos testemunhos, daqui a pouco você vai ouvir mais um testemunho, uma experiência muito forte do Adalberto, como que era a história da vida dele. E hoje é um testemunho forte, hein? Testemunho no quadro Sete Mergulhos hoje, um testemunho muito forte, uma experiência, como é importante a pessoa ser cuidada, receber orientação do profeta de Deus, da profetisa, e seguir a orientação do que é para ser feito. O que é para você fazer, Deus não vai fazer, e nem eu. É você que tem que fazer. O Adalberto, que vai contar o testemunho dele hoje, ele estava enfrentando um problema espiritual muito sério dentro da casa dele, estava muito doente, estava com depressão. Ele via dentro da casa dele vultos, presença de espíritos territoriais. Tem casas que a pessoa, ela não tem paz. Tem pessoas que têm a escritura da casa, mas não se sente dono da casa. Pessoas que às vezes saem de casa não têm prazer de voltar. Pode estar acontecendo isso com você, hein? Pode estar acontecendo isso com você. E estava acontecendo com Adalberto, que vai contar o testemunho dele daqui a pouquinho no quadro Sete Mergulhos, com você hoje na nossa programação. Tem um irmão no santuário que falou assim: bispo, olha, eu tenho prazer de ser fiel nas minhas ofertas, no meu dízimo, porque quando eu cheguei no santuário, cheguei desempregado, não tinha onde morar, não tinha meu carro, e hoje, graças a Deus, tenho minha casa própria, tenho meu carro, tenho a minha empresa e tenho prosperado a cada dia. A bênção de Abraão na vida das pessoas que acreditam na promessa de Deus. Promessa de Deus. Deus não vai deixar você, irmão, morrer sem antes cumprir na sua vida o que ele prometeu. Olha a importância da pessoa ela ser fiel. Como diz o Salmo 101, versículo 6, que os olhos de Deus procuram na terra os fiéis. Você é fiel? Muito importante. Mas vamos conhecer a história do Adalberto. O que aconteceu na casa dele, na vida dele? E você vai ver a importância da pessoa colocar a espada, hein? Fazer a corrente, receber a orientação do profeta. Mas quem não tem a espada na sua casa, é importante ter a espada de Gideão, a espada do arcanjo Miguel. Para Deus eu levanto o meu castiçal, mas para os meus inimigos, a espada de fogo. Vamos ouvir o que tem acontecido na vida das pessoas.
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2: Paz e luz para você, meu nome é Adalberto Pereira. Sou aqui da cidade de Inhumas, Goiás. Hoje eu vou contar para você meu testemunho de fé, do que Deus fez na minha vida. Antes de eu chegar no santuário do Reino do Céu, eu era muito doente, sabe, muito depressivo. Eu via vulto dentro da minha casa, via chamar pelo meu nome dentro de casa. Eu via muito espírito de tudo quanto é forma dentro da minha casa. Eu via seres de branco, eu via seres de preto, vulto, tudo quanto é lado dentro da minha casa, dentro do meu trabalho, a mesma coisa, onde que eu ia, eu via espírito, eu via coisa ruim. Eu estava também doente, muito debilitado. Quando eu liguei para uma missionária, para a missionária Edna, e ela comunicou ao missionário Devaí Oliveira que ele autorizou a fazer uma visita na minha casa. Foi quando a missionária Edna veio, mas o missionário Edmilson, fizeram uma visita aqui na minha casa, examinaram a minha casa e falaram para mim o que era que tinha dentro da minha casa. Muito espírito que eles via dentro da minha casa, falava que ele estava dentro da minha casa e que queria me matar, esses espíritos malignos. Foi quando eles me orientou a fazer a campanha de sexta-feira. Aí eu fui para a campanha de sexta-feira. Quando eu cheguei lá na igreja, que eu sentei lá na igreja, que eu fui no banheiro, que eu voltei, que eu passei perto do altar da igreja Reino do Céu, eu senti uma quentura, o meu corpo começou a pegar fogo dentro da igreja e eu não sabia o que era. Aí assisti a reunião de batalha espiritual, aí o Adevaí Oliveira conversou comigo, me orientou a continuar sempre na campanha de batalha espiritual, que minha vida ia mudar. Aí eu comecei a fazer a campanha de batalha espiritual no Reino do Céu. Hoje eu não sinto mais nada no meu corpo, a doença ela foi embora. Hoje eu não sinto nada, eu não vejo um vulto dentro da minha casa. Hoje eu não vejo um vulto no meu trabalho. Hoje eu tenho paz, hoje eu dormo, hoje eu acordo a hora que eu quero, não tenho medo de dormir. Antigamente eu não dormia com medo, eu via voz, via coisa dentro de casa. Hoje eu consigo viver uma vida normal, mas antes eu não vivia uma vida normal, eu vivia uma vida de perturbação, mas hoje eu vivo uma vida normal. Hoje eu tenho minha saúde, hoje eu tenho minha paz, minha tranquilidade dentro da minha casa. Mas eu iniciei essa campanha de batalha espiritual orientado pelo missionário Adevaí Oliveira e a missionária Edna e o missionário Edmilson, e eu estou fazendo essa campanha de batalha espiritual no Reino do Céu aqui do Nova Esperança. E também me orientaram a participar da Santa Ceia todos os domingos, onde estou me fortalecendo. Todos os domingos eu me sinto mais força. É tanto poder no Reino do Céu que as pessoas que estão fora elas estão perdendo. Fica dando ouvido para as pessoas que estão falando. E o Reino do Céu está só crescendo e vai crescer muito mais em nome de Jesus. Essa igreja tem Jesus mesmo, a igreja é forte, a igreja tem poder. Por honra e a glória do nosso Senhor Jesus Cristo, eu estou de pé. Hoje a minha vida voltou a normal. Hoje eu estou trabalhando no meu emprego. Hoje eu vivo, hoje eu como, eu bebo sal, sem medo nenhum. Hoje eu não vejo mais vulto, nada dentro da minha casa. Minha vida mudou totalmente. Em nome de Jesus, nunca mais aqueles espíritos que eu via dentro da minha casa chamar pelo meu nome, aqueles espíritos que eu via em forma de vulto, eu via eles como seres brancos, sabe? Eles aparecem como se fosse um ser branco, resplandecente, mas são demônios, não são anjos. E eu via tudo dentro de casa, via no meu trabalho. A minha vida era uma perturbação dentro de casa, mas graças a Deus eu encontrei o santuário de Deus, aonde fui bem recebido pelos missionários, pela missionária Edna, me recebeu muito bem no Reino do Céu, o missionário Ademilson, o missionário Adevaí Oliveira, aqui do Nova Esperança, me recebeu muito bem, a missionária Janete também me respondeu muito bem. Todos do Reino do Céu te recebem muito bem quando você chega. E nessa campanha só é vitória. A minha vida tem mudado 100% nessa campanha. E eu estou lutando nessa campanha. Eu nunca vou deixar o Reino do Céu. Porque o reino do céu, onde eu encontrei a vida, cheguei no reino do céu morrendo, cheguei no reino do céu sem esperança de vida. O médico falou para minha esposa que eu não ia viver mais por causa da doença que estava no meu corpo. Mas em nome de Jesus, é só o começo do meu testemunho, ainda tem muito mais ainda. Em nome de Jesus, paz e luz para vocês. Amém. Que Deus abençoe cada um desses que estão ouvindo esse testemunho. Amém.

0: Graças a Deus, tá aí mais um testemunho, tá aí para você a prova do quanto Deus pode mudar a história. E nosso irmão Adalberto contando a experiência, os missionários, profetas, o qual ajudou ele, esse acompanhamento, né? Toda a equipe do apóstolo Adelino de Carvalho faz esse acompanhamento espiritual, porque não é só você fazer a corrente. Você começa uma corrente, tem pessoas que a gente precisa levá-la até o Monte Manaim para fazer uma quebra de maldição, uma quebra de demanda, há um tratamento espiritual. Hoje ele está firme, ele falou no finalzinho aí do testemunho dele, o Adalberto, que não sai do santuário nunca mais. Por quê? Hein? O que é conquistado pela fé é mantido pela fé. Não deixa o inimigo aparecer para trazer para sua mente ideias fracas, não, viu? Viu, minha irmã? Viu, meu irmão? Você que está no reino dos céus é olhar para frente e para cima. Não olha para os lados, não. Essa semana mesmo eu recebi uma senhora que chegou no santuário e ela falou assim: é, bispo, se eu tivesse dado ouvido para Deus, eu não teria afastado do santuário. Mas ela foi dar ouvido a uma pessoa fraca espiritualmente, de uma igreja evangélica aí, deu ouvido, ensinando para ela o caminho fácil, e lá vai ela dar ouvido àquela pessoa, porque nada é fácil, né? Tudo é com luta. O caminho de Deus não é largo, não. O caminho de Deus é estreito. O caminho de Deus é estreito. Largue as coisas do mundo. E às vezes aparecem pastores por aí que quer facilitar o caminho para a pessoa. Não, peraí, o caminho de Deus é estreito. Se a pessoa quer, ela tem que obedecer, porque a bênção vem de Deus. Conhecereis a verdade e a verdade vos libertarás. E ela voltou sexta-feira, foi bem recebida, recebi ela no santuário, mas ela perdeu tudo que ela havia conquistado dentro do santuário, a saúde dela, a casa que ela tinha conquistado, foi um apartamento dela. Depois que ela saiu do santuário, ela não conseguiu mais pagar as prestações, teve que devolver, perdeu tudo. Ela chegou no santuário, no fundo do poço, igual o filho pródigo, no fundo do poço, mas foi bem-vinda. Mas que sirva de lição, que sirva de lição. E o nosso irmão aí hoje contando um testemunho, hoje a vida dele hoje mudou, porque ele está firme na corrente, no domingo tomando a Santa Ceia, porque a corrente te levanta e a Santa Ceia te sustenta de pé. Tá aí para você no quadro Sete Mergulhos, mais um testemunho, tá aí para você uma palavra de Deus. Você que ainda não conhece o santuário, tá ouvindo a programação hoje a primeira vez, eu tenho certeza que o Espírito de Deus me usou para falar com você. Agora, qual a decisão que você vai tomar? Ficar aí parado? Ficar só ouvindo? Ou você vai colocar o seu pé no caminho? Buscar a sua vitória? Então, descruza os braços. Procure a equipe forte do apóstolo Adelino de Carvalho. Eu, bispo Edu Ribeiro, estou no santuário sede de Goiânia. É sede de Goiânia. Rua 59, número 105, quadra 121, setor central de Goiânia. Está ali o santuário sede de Goiânia. Você pode estar falando comigo ou com a minha equipe no santuário. Deus abençoe a todos. Estarei de volta com você na próxima programação, trazendo para você aí o quadro Sete Mergulhos. Paz e luz, que Deus abençoe.
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1: Eu quero que você aprenda uma coisa, meu irmão, que talvez ninguém nunca tenha te ensinado. O seu inimigo pode se tornar o seu principal aliado. É muito importante você saber converter o inimigo seu a um aliado seu, ainda que não seja merecedor da sua confiança. É claro que você não vai pegar o diabo para ser seu amigo, mas você pode observar que o próprio Deus, quando quer que uma pessoa seja salva e essa pessoa não dá testemunho, ele entrega esta pessoa ao inimigo, para que o inimigo judie dessa pessoa. Também Paulo usou de entregar pessoas a Satanás para ela sofrer e no sofrimento voltar para Deus.
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2: Paz e luz para você, meu irmão. Paz e luz para você, minha irmã. 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Vamos agora ao momento de oração, ao momento da inclusão, a poderosa prece do meio-dia com o nosso apóstolo Adelino de Carvalho. Lembrando que você pode estar enviando o seu nome para ser incluso ao momento de oração. E nosso WhatsApp 62985834609. 62985834609. De qualquer parte do mundo, você pode estar enviando o seu nome, o da sua família, para serem inclusos ao momento de oração. Eu incluo a poderosa prece a Priscila Maurício da Silva e família de Ponte Nova, Minas Gerais, Maria Ivanilde e família de Senador Canedo, Rosimeire Fontes e família de Camaçari, Bahia, Ana Santana dos Santos de Aparecida de Goiânia, Goiás, Maria Eduarda e família de Aparecida de Goiânia. Também incluo aqui a prece Aline Lima e família, Belo Jardim em Pernambuco, Iranildo Silva e família de Belo Jardim, Raíssa e família de São Paulo, capital, Carlos André Ferreira e família de Goiânia, Goiás, Maria Eduarda e família de Goiânia, Goiás, Edivan Silva e família de Itamira, Aporá. Também incluo aqui o Vinícius Campos e família de Aparecida de Goiânia, Maria Eduarda e família, Maria Eduarda Lima e família de Goiânia, Goiás, Zé Almiro e família de Salvador, Bahia. Também incluo aqui o Gael Lima de Augusto Moura em São Felipe, Bahia. Também aqui incluo a poderosa prece a Rosa Lima e Lucimar Rosa Lima e família de Trindade, Goiás, Aparecida Nunes e família de São Brás do Suacuí, Minas Gerais, a Rosa Teixeira e família, também aqui o John Lucas e família de Goiânia, Goiás, Vanderlina Santos e família de Cotegipe, Bahia, Ronaldo Martins e família de Lagoa Funda, Emanuele Aparecida Lima e família de Campo Belo. Também incluo aqui a poderosa prece o Davi Ferreira e família de Aparecida de Goiânia, Sérgio Silva de São Paulo, capital, Vanessa da Silva e família de Passagem, Minas Gerais, João Batista e família de Inhuma, Goiás. Também aqui o Matheus Nunes dos Reis de Goiânia, Goiás. Também incluo a prece o Carlos Vinícius de São Francisco do Conde, Bahia, Gilney Gonçalves e família de Belo Horizonte, Edivan Nunes e família de Itamira, Bahia, a Érica Jacob de Campinas, São Paulo. Também incluo aqui a poderosa prece a Luciana de Fátima Manso e família de Lagoa Santa, Gabriele Maciel e família de Goiânia, Goiás, Wagner Nunes de João Molevar de Minas Gerais. Também aqui incluo a poderosa prece a Juliana de Itapira, São Paulo. Também aqui o Vitor Vieira e família de Quipapá, em Pernambuco. Reinaldo e família de São Paulo, capital. Também incluo aqui a poderosa prece a Laís Garcia Bastos e família de Tocantins. Também incluo aqui a poderosa prece a Maria Gonçalves, Maria José Gonçalves e família de Itacaré, Bahia. Também aqui a Eva Alves e família de Senador Canedo, a Lucimar Lima e família, e o Gerson Lima e família de Aparecida de Goiânia. Também aqui a Ana Canedo, a Lucimar Lima e família, e o Gerson Lima e família de

0: Goiás, me incluo aqui a poderosa prece, o Railson e toda a sua família de Goiânia, Goiás, Paulo Henrique Nunes e família de Goiânia, Goiás, o Rafael Ribeiro e família de Goiânia, Goiás. Esses foram os nomes inclusos à poderosa prece de hoje. Vamos agora ao momento de oração.
1: Um homem com uma força sobrenatural. No Monte Manaim, todos viram ele orar no altar do castiçal e a chuva de milagres descer. Muita gente foi curada na hora com a chuva sobrenatural. Ele sempre foi chamado de o homem dos milagres.

Ele viaja pelo Brasil recolhendo cadeira de rodas, muletas e aparelhos de pessoas curadas através da sua oração. Impressionante o poder sobrenatural que Deus lhe concedeu. Uma certa vez, ele mandou as pessoas comprarem nas lojas da cidade um lenço branco comum, que nunca tivesse sido usado. Mandou as pessoas colocarem o lenço no local da enfermidade. E orou pedindo a Jesus que curasse as pessoas e tocasse no lenço com suas mãos ensanguentadas. Quando terminou a oração, ele mandou as pessoas olharem para o lenço e lá estava a marca do sangue, como sinal do toque das mãos ensanguentadas de Jesus. No Monte Manaim, onde esse homem ora, os anjos aparecem de forma sobrenatural. As pessoas veem a olhos nus os anjos de Deus que moram ali, na montanha sagrada de Manaim. Lá também foi fotografada uma porta misteriosa, junto ao rio sagrado, num lugar onde não há construção. Que mistério há nesse homem? Como explicar a oração que ele fez pelo rádio, mandando os espíritos que se escondem dentro das casas se manifestarem nas garrafas d'água? E sem tocar em nenhuma garrafa, apenas orando pelo rádio, muitas garrafas estouraram. Outras entortaram como se tivessem sido levadas ao fogo. E em outras apareceram terra de cemitério e bichos. Como explicar esses fenômenos sobrenaturais realizados através da simplicidade desse homem de Deus? A oração que ele faz para quem está com feitiçaria nas mãos, fazendo travar as mãos das pessoas de tal forma que elas não conseguem separar uma mão da outra. A oração de Manassés, que faz a pessoa esquecer completamente o passado de sofrimento dela. E mesmo que ela tente lembrar, ela não consegue mais. As pessoas que vão ao Monte Manaim perguntam: como pode um homem ter tanto poder assim? E as vezes que vimos ele tirar dores com a mão e ainda mostrar para as pessoas ao dizer: a dor dela está aqui na minha mão. E perguntar à pessoa: parou de doer? E a pessoa responder: sumiu a dor. Ele mostra na mão dele: a sua dor está aqui. Que mistério há nesse homem?

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1: 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Prepare o seu coração, porque a oração que você vai receber agora foi feita no alto do Monte Manaim.

falar dos grandes milagres de Deus. 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
1: Esta é a prece do meio-dia. Quando os dois ponteiros do relógio apontam para os céus, milhares e milhares de católicos, espíritas, protestantes e evangélicos formam comigo a grande força espiritual da prece do meio-dia. Pelos que choram, pelos carentes de amor e de afeto, pelos injustiçados e encarcerados, e por todos aqueles que, irmanados numa grande força do pensamento positivo, fazem comigo a poderosa oração da proteção. Diante do altar, diante da Arca da Aliança, da estrela reveladora dos mistérios espirituais, do castiçal sagrado e da força espiritual da espada do Arcanjo Miguel, invoco o poder mais alto e clamo: chagas abertas, sagrado coração, todo amor e bondade, o sangue de nosso Senhor Jesus Cristo no meu corpo se derrame hoje e sempre. E eu andarei vestido e armado com as armas espirituais de Deus, para que meus inimigos, tendo pés, não me alcancem, tendo mãos, não me peguem, tendo olhos, não me enxerguem, e nem pensamentos eles possam ter para me fazer mal. Armas de fogo o meu corpo não alcançarão, facas e lanças se quebrem sem ao meu corpo chegar, cordas e correntes se arrebentem sem o meu corpo amarrar. O Arcanjo Miguel derrube meus inimigos com o poder de sua espada de fogo. Jesus Cristo me proteja e me defenda com o poder de sua santa e divina graça. O Espírito Santo me cubra de luz e me guie na verdade. E Deus, com sua infinita misericórdia e grande poder, seja meu defensor contra as maldades e perseguições de meus inimigos. E eu, para sempre, saberei dizer: graças a Deus.

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4: A vida da gente, preste atenção, a vida da gente, ela segue o curso de um rio. Daí a palavra de Deus chamar Rio da Vida. Por quê? Porque o rio, ele desvia das montanhas, ele desvia dos obstáculos. Quando nós viajamos, principalmente aqui no Brasil, quando viajamos de avião, lá de cima a gente olha e a vista o percurso de um rio e observa como ele desvia das montanhas rumo ao mar. Todo rio deságua no mar. Ainda que ele venha desaguar em outro rio, mas aquele rio vai desaguar do mar. Mas tem um segredo muito forte na trajetória de um rio, que é desviar dos obstáculos. Ele não bate contra a montanha. Ele desvia da montanha e às vezes vai fazendo uma linha tipo um S, um zigue-zague até chegar no mar. Quantas vezes na nossa vida nós temos embates, brigas desnecessárias, embates desnecessários, porque não sabemos desviar das montanhas, dos bloqueios que surgem em nosso caminho para tentar nos atrapalhar. Perdemos um tempão batendo contra aquela muralha, aquele obstáculo, aquela parede de rocha, aquele rochedo, sendo que seria muito mais fácil desviar do mal e seguir o caminho do bem. Eu não posso perder tempo dando ouvidos a quem não presta. Eu não posso emprestar minha cabeça para quem quer encher minha cabeça de dúvida, puxar minha vida para trás e atrapalhar minha caminhada. Quando eu encontro uma pessoa que não presta, eu simplesmente desvio dela. E é interessante que a Bíblia diz que ao invés de você procurar a ira, provocar a ira de quem não presta, você deve deixar aquela pessoa calma, quieta, e apenas desviar dela e seguir seu caminho. As pessoas falam assim: o Adelino é boa praça, ele convive bem com todo mundo, não briga com ninguém. E eu digo a você que eu sou da paz. Eu quero mais é que as pessoas se entendam. E eu busco entender as pessoas, me dar bem com as pessoas, respeitando-as. Deixe cada um seguir seu caminho. Da minha vida, Deus cuida. Deus cuida da minha vida, Deus cuida dos meus amigos. Dos meus inimigos eu cuido. Porque às vezes nós nos preocupamos muito com os inimigos, e os piores inimigos são aqueles falsos amigos, parentes, que a gente pensa que está do nosso lado, E, na verdade, são pessoas malignas que querem ver a sua destruição, o seu fracasso, a sua derrota. É importante a gente desviar do mal, seguir em frente, cuidar da sua vida, evitar conflitos, não ficar brigando, discutindo, travando embates que não vão dar a você absolutamente nada. Lembrando do passado e buscando lá no passado motivo para você sofrer de novo. Largue no passado quem é do passado. Olhe para frente e busque o que Deus tem para te dar no dia de amanhã. O dia de amanhã será sempre melhor do que o de hoje, quando aplicamos a fé na nossa vida, nos nossos olhos, e enxergamos no dia de amanhã a oportunidade que não tivemos hoje. Profundo isso, né? Não deixe escapar as oportunidades da vida, não, que depois dificilmente você terá outras.

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1: Diz a palavra de Deus que Abraão recebeu pão e vinho através do sacerdote Melquisedeque e entregou o dízimo de tudo ao Deus Todo-Poderoso.
0: Você é fiel a Deus no dízimo? Só existem dois tipos de pessoas: quem é fiel e quem não é fiel. 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
1: Diz a palavra de Deus: "Trazei todos os dízimos à casa do tesouro, para que seja mantida a minha casa, e fazei prova de mim. Por causa da tua fidelidade, repreenderei o espírito devorador."
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1: Todos os parentes que me criticaram quando eu entrei para a obra hoje me admiram, têm maior orgulho de mim. Mas se na época eu estivesse, se eu tivesse ouvido eles, eu estaria lá atrás, na pior, aonde eu estava antes. Então o mundo espiritual, ele abre para você todas as oportunidades na vida, quer seja profissional, familiar, sentimental, todas as oportunidades se abrem para você, porque Deus abre seus caminhos para prosperar. Deus é glorificado, não é quando o povo grita, glória a Deus, aleluia, não. Deus é glorificado quando ele olha e vê que os filhos das trevas estão por baixo e os filhos da luz estão por cima. Deus é glorificado ao ver você por cima.
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na sua vida, que você estava rodeado de inimigos, num beco sem saída. Mas aquele momento que você achava que não tinha mais jeito, que não havia mais saída, mais solução, Deus estava ali com você. Fizeram tudo para te derrubar e não conseguiram, porque Ele nunca te abandonou.

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1: Jesus disse: pedi e não recebeis, porque não sabeis pedir. Até para orar é preciso saber. Até para pedir a Deus é preciso saber orar. Há um velho provérbio no interior que diz: quem não sabe rezar xinga a Deus. É engraçado, né? Mas verdadeiro. O conhecimento espiritual faz com que você tenha na sua vida o caminho de luz, o caminho de paz, o caminho da oração. A oração traz a força espiritual, mas o conhecimento traz a luz. Há muitas pessoas que não recebem porque oram errado, e oram de forma errada por falta de conhecimento espiritual. Dentro do nosso programa, vamos agora a mais um quadro importante, trazendo para você a luz do conhecimento espiritual, através da participação de companheiros e companheiras que enriquecem profundamente o nosso programa.
2: Diz a palavra de Deus:
3: a sabedoria edificou sua casa e lavrou suas sete colunas. Provérbios 9:1.
2: Quando Salomão, filho de Davi, assumiu o reino de Israel, ele pegou um reino falido, empobrecido pelas derrotas sofridas por inimigos que tomaram do povo de Deus suas riquezas. Diante das dificuldades e sem ver a saída, Salomão convocou todo o povo a fazer um grande sacrifício a Deus. Ao ver o sacrifício perfeito no altar, Deus viu a fé de Salomão no sacrifício oferecido no altar. E aquele sacrifício tocou no coração do Pai, que desceu do céu e disse a Salomão para lhe fazer um pedido. Salomão então pediu a Deus sabedoria e conhecimento. Mas Deus lhe deu mais. Deus deu a Salomão muito mais do que ele pediu: saúde, riqueza, longevidade e vitória sobre todos os inimigos. Bárbara Barcelos agora traz para você as sete colunas da sabedoria.
4: O temor do Senhor é o princípio da sabedoria.
5: A cicatriz. Um menino tinha uma cicatriz no rosto, e as pessoas do colégio não falavam e nem se sentavam ao lado dele. Na realidade, os colegas, quando o viam, franziam a testa assustados, devido à enorme cicatriz que ele tinha no rosto, que era muito grande e muito feia. Então, a turma se reuniu com o professor e sugeriu que aquele menino da cicatriz não frequentasse mais aquele colégio. O professor levou o caso ao conhecimento da diretoria. A diretoria discutiu e chegou à seguinte conclusão: não poderiam tirar o menino da escola, mas conversariam com o menino para que ele fosse o último a entrar na sala de aula e o primeiro a sair. Dessa forma, nenhum outro aluno viria o rosto daquele menino, a não ser que olhassem para trás. O professor achou a ideia magnífica uma ideia sábia, e assim os alunos não olhariam para trás e não se assustariam com aquela cicatriz tão feia. Levada então a decisão ao conhecimento do menino, ele aceitou de prontidão, porém, com a condição que ele aparecesse na frente dos colegas da escola para explicar o porquê daquela cicatriz. A turma concordou e no dia seguinte o menino entrou e se dirigiu para a frente da sala de aula, quando começou então a relatar. Sabe, turma, eu entendo vocês. Essa cicatriz é muito feia, mas eu quero contar para vocês como foi que eu adquiri ela. Minha mãe era muito pobre. E para ajudar na alimentação da casa, ela passava roupa para fora. Eu tinha por volta de 7 a 8 anos de idade. E além de mim, tinha mais 3 irmãos. Um de 4, um de 2 e a minha irmãzinha, que tinha apenas alguns dias de vida. Foi aí que, não sei como isso aconteceu, na nossa casa tão simples, toda de madeira, ela começou a pegar fogo. Minha mãe correu até o quarto onde estávamos, pegou meu irmão de 2 anos, pegou meu irmão de 4 anos, me pegou também pelo braço e saiu correndo para o lado de fora. Havia muita fumaça. As paredes eram de madeira e pegavam fogo com muita facilidade. Estavam muito quentes. Minha mãe me colocou assentado no chão do lado de fora e pediu que eu ficasse ali, até que ela voltasse. Minha mãe, ela tinha que voltar para dentro da casa para pegar a minha irmãzinha, que ficou no quarto em chamas. Só que quando minha mãe tentou entrar na casa, as pessoas que estavam ali do lado de fora não deixaram ela entrar para pegar a minha irmã. Disseram que era muito perigoso, que ela não podia se arriscar tanto. Ela já havia salvado a vida de 3 filhos. Eu vendo a minha mãe gritar e o desespero no rosto dela, e ela gritava, mas as pessoas não deixaram ela buscar a minha irmãzinha. Foi aí que eu decidi deixar ali os meus irmãos e disse para que eles não saíssem dali e que ficassem ali até que eu voltasse. Saí por entre as pessoas sem que elas percebessem, porque eu era pequeno. Entrei na casa e havia muita fumaça. Estava tudo muito quente, mas eu tinha que pegar minha irmãzinha. Eu sabia em qual quarto ela estava. E ela estava ali enrolada em um lençol e chorava muito. Naquele momento, eu vi uma coisa caindo, uma coisa em chamas. Então eu me joguei sobre ela para protegê-la. E aquela coisa quente caiu no meu rosto. Vocês podem até achar essa cicatriz que eu tenho muito feia, mas tem alguém lá em casa que acha ela linda. E todos os dias quando eu chego, a minha irmãzinha beija a minha cicatriz, porque ela sabe que essa marca é uma marca de amor. Meu amigo, minha amiga ouvinte, eu quero dizer que o mundo está cheio de cicatrizes. E eu não falo somente de cicatrizes visíveis, mas falo de cicatrizes que muitas vezes você não enxerga a olho nu. Nós estamos sempre prontos a abrir cicatrizes nas pessoas, seja com palavras ou seja com ações. Há muito tempo atrás, Jesus Cristo adquiriu muitas cicatrizes nas mãos e nos pés, no corpo e na cabeça. E essas cicatrizes eram nossas. Essas cicatrizes eram minhas. Essas cicatrizes eram para ser suas. Mas Ele nos protegeu e morreu em nosso lugar e ficou com todas as cicatrizes para Ele. Essas também são marcas de amor. Jesus, Ele ama muito e você, não por quem você é, mas sim pelo que você é para Ele. Você é a pessoa mais importante desse mundo. Para Jesus, não se esqueça nunca disso. Que Deus abençoe a sua vida.

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2: Eu tenho falado aqui sobre a luta que cada pessoa tem na sua vida. Cada um de nós. Não pense que é só você, não, porque você não é o único. Você não é a única que tem desafios, que tem lutas, que tem sofrimentos, que tem que enfrentar seus inimigos. Você não é a única pessoa que passa por isso, não. Eu sou muito realista, verdadeiro, e não tenho dó de falar a verdade, porque tem muitos por aí que gostam de viver de fantasias, de ilusões, e nós temos que colocar os pés na nossa realidade, olhar para a realidade e ver o que você pode fazer para melhorar a sua vida. O que você pode fazer para ter um futuro melhor? O que você pode fazer para colher lá na frente aquilo que você vai plantar hoje? É muito importante calcular tudo aquilo que você faz ou vai fazer. Calcular antes. Preste atenção na sua vida. Preste atenção em quem são seus amigos. Preste atenção quem é aquela pessoa que você confia tudo. Cuidado. Muito cuidado. Eu não sei por que estou falando isso tão calmamente com você. Mas eu estou falando porque uma pessoa, uma alma vale mais que o mundo inteiro. E alguém, em algum lugar, precisava ouvir esta palavra.

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1: Quando uma pessoa foge de Deus, ela entra num navio e esse navio afunda. Quando uma pessoa foge da presença de Deus, tudo o que ela faz dá errado. Quando uma pessoa foge da presença de Deus, ela dá um passo para frente e dois para trás. A vida dela só anda para trás. Por quê? Porque se Deus é por nós, quem será contra nós? Mas se Deus não é por nós, então o barco vai afundar.
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1: E eu quero falar com você sobre descansar em Deus. Salmo 91 diz assim: aquele que habita no esconderijo do Altíssimo, à sombra do Onipotente descansará. Descansar à sombra, só descansa à sombra aquele que está perto de quem está fazendo a sombra, o Altíssimo. Quem desdenha, quem despreza a Deus, quem não tem tempo para Deus, quem não busca a Deus, não pode esperar de Deus alguma coisa. Porque não tem coisa pior do que o desprezo. Não tem coisa pior do que o desprezo. Um filho disse para a mãe: mãe, eu nunca afrontei a senhora, nunca xinguei a senhora, nunca agredi a senhora. E ela disse para o filho: meu filho, o desprezo que você me deu durante a vida inteira doeu mais do que uma afronta, doeu mais do que uma agressão, porque o desprezo dói, machuca, sangra. Só quem já foi desprezado na vida sabe o que Deus sente quando nós, ou quando você, ou eu, ou qualquer pessoa dá as costas para Deus. Quando uma pessoa dá as costas para Deus, dá o desprezo para Deus, isso dói no coração de Deus, machuca. E é muito triste, porque há uma maneira de enrolar a pessoa. Quando você não quer ir na casa dela, você fala: uma hora eu vou lá. Vai amanhã. Não, amanhã eu não posso porque eu vou trabalhar. Vai depois. Depois eu não posso porque eu tenho um compromisso com um primo meu. Vai depois. Depois eu não posso porque eu vou namorar. Vai depois. Depois eu não posso porque eu vou viajar. Vai depois. E a pessoa vai enchendo de desculpa para dizer que ela não quer ir na sua casa. Eu não quero ir na sua casa. Seria muito melhor ela falar assim. E quando uma pessoa, ela dá desculpas para não ir à casa de Deus, ela não tem direito de reclamar da vida. Nossa, isso é certo. Ela não tem direito de reclamar. Por que que deu tudo errado? Você não tem direito de reclamar. Por que que as coisas têm dado errado para você? Quando damos as costas para Deus, é porque não queremos que Ele venha intervir na nossa vida, nem nos nossos problemas, nem na nossa casa, nem no nosso caminho.

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1: Uma das coisas que mais dói no coração do ser humano, dói na alma, é a ingratidão. A ingratidão é uma ferida na alma da pessoa. Mamãe me disse: criei 3 filhos, gerei e criei, com muito amor. Passei mal, meus filhos moram na mesma cidade que eu, um deles mora no mesmo bairro. E nenhum dos 3 me socorreu. Nenhum dos 3 foi ver o que havia acontecido comigo. Pelo contrário, a minha filha achou que eu estava fingindo. Como dói a ingratidão. Como dói a ingratidão. E como é lindo a nossa convivência dentro do santuário. Meu Deus do céu, é uma família nova que a pessoa ganha na vida, sem esperar, porque a pessoa vai para o santuário para receber uma cura, uma libertação, a solução de um problema, uma graça de Deus, e depois ela encontra ali uma família de amor. Interessante é que são pessoas que não tem vínculo algum sanguíneo umas com as outras, mas o vínculo espiritual, faz de nós a grande família de Deus, a grande família da fé. A grande família da fé é um fortalecendo o outro. E eu estou aqui, ó, para passar força para você, para passar fé para você e para abençoar a sua vida. Obrigado, Deus, pela vida deste meu irmão, desta minha irmã. Obrigado a você por existir no meu caminho. E nós estamos juntos, passando força um para o outro, nesta nossa caminhada sobre a face da terra. Os desafios são muitos, mas Deus é maior.

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para chegar aonde queremos chegar. A fé é o ponto de ligação a Jesus, a Deus, para você conseguir sua vitória, sua cura, seu milagre, sua libertação. Sem fé, é impossível você conseguir alguma coisa. Com fé, tudo você pode conseguir. É muito importante entender que a fé remove montanhas. Mais forte do que dizer para Deus, Deus, eu acredito, é você dizer, Deus, eu faço. Porque a minha fé não é somente de palavras. Ela é de palavras e atos. Palavras e atitudes. Palavras e ação. Porque uma ação vale mais que mil palavras. Lembre-se, sem fé é impossível agradar a Deus.

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1: 2:09.
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2: É, meu irmão, minha irmã, eu tenho sido procurado por pessoas de todas as igrejas, de todas as denominações, de todas as religiões. Deus é um só. E o que eu observo é que o povo está sofrendo muito. O povo está sofrendo muito. Cada pessoa tem um drama, um sofrimento dentro de casa, um sofrimento na vida dela. Quando não é com ela, é com o filho. Quando não é com o filho, é com o marido, é com a esposa, é com o pai, com a mãe. É preciso buscar a Deus, sabe? A solução para a vida das pessoas é Deus. A fé é tão violenta quando canalizada de forma certa, que ela levanta o doente, levanta o desanimado, levanta o depressivo, levanta o falido, levanta aquele que não vê perspectiva alguma na vida e conduz esta pessoa ao triunfo. Ao triunfo, à vitória. Porque a fé, ela não é outra coisa a não ser uma força interior violenta. E ela vem pelo conhecimento. O ignorante não tem fé. O ignorante no mundo espiritual, ele não sabe canalizar a fé dele. Quando ele tem, é uma fé inútil. Porque é uma fé sem conhecimento espiritual. Mas Deus nos chama e nos tira do tempo da ignorância para nos dar o seu conhecimento, nos fazer conhecer a grandeza e a profundidade de suas palavras. Nós vamos agora a mais um quadro do nosso programa, trazendo para você a luz do conhecimento espiritual.
3: Que nosso bom Deus abençoe você rica e abundantemente em nome de Jesus. Eu quero fazer uma reflexão com você hoje sobre o perigo de chegar atrasado. Existem pessoas que tudo que ela vai fazer atrasa. Ela vai numa festa, chega atrasada, depois que começou. Ela vai para o trabalho, chega atrasado, chega depois do horário. Ela vai numa consulta, chega atrasado. Ela vai para a igreja, chega atrasado, depois que já começou. Isso é perigoso. Existem espíritos que querem fazer a pessoa andar para trás, que impede a pessoa de ser feliz. Vira uma maldição. Maldição do atraso. E a pessoa olha e fala: meu Deus do céu. Meu Deus do céu, o que eu estou fazendo? Eu não consigo chegar no horário. Faz com isso, ela não percebe. Mas tudo da vida dela é correndo. Ela vive fazendo tudo em cima da hora. Mas também os seus resultados chegam atrasados. Entende? De acordo com o que você vive, os seus resultados também chegam atrasados. Vira uma maldição de vida. Aí a saúde fica atrasada, a prosperidade fica atrasada, a paz fica atrasada, porque você está sempre correndo atrás, você nunca chega onde tem que chegar, está sempre correndo atrás. Quando você começa a alinhar a sua vida na pontualidade, ser pontual com o que faz, ser pontual com a sua vida, com sua saúde, com sua casa, com seus negócios, a situação muda. Existem pessoas que ela tenta e não consegue, não vão para frente, não sai do lugar. Sempre ela não consegue chegar na hora. Já virou uma praga. E isso acaba atraindo espírito de miséria. Viver sempre em aperto. Pode observar. Pessoas que vivem atrasando vão viver sempre no mínimo. Sempre com dificuldade. Sempre com aperto. Eu aprendi na minha vida espiritual. Eu nunca devo começar uma reunião atrasada. Porque é desrespeito a Deus, desrespeito com as pessoas. E o mundo espiritual, ele não reconhece uma pessoa relaxada. A Bíblia diz: maldito aquele que leva a obra do Senhor relaxadamente. Vira uma maldição, o relaxo com a vida, o relaxo com o corpo, o relaxo com a saúde, vira uma maldição. E eu sei que eu estou falando agora e alguém em algum lugar precisava dessa palavra. A fé é a arma que vence o mundo. É a fé que te traz força para organizar as coisas na sua vida. E se toca na sua fé, toca em tudo. Se toca na sua fé, toca em tudo na sua vida. Então mantenha-se fé equilibrada e procure se organizar nas suas pontualidades. Uma coisa que pode parecer simples, pode estar sendo uma trava na sua vida. Pensa nisso, que o Espírito de Deus complete esta palavra no seu coração e que você possa receber a direção divina para centralizar a sua vida, centralizar você. Então, Luiz, tem coisas, eu sou muito responsável, mas eu não tenho conseguido manter a pontualidade. O sucesso, ele depende da sua pontualidade. O atraso do médico, você vê uma pessoa que está passando mal, cada minuto de atraso pode lhe custar a vida. Por isso que impedir um carro de socorro de passar é uma infração gravíssima. Cada minuto define a vida de uma pessoa. Pensa nisso. Centralize a sua pontualidade. E você vai perceber que as coisas vão alinhar na sua vida.

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2: A vida da gente, preste atenção, a vida da gente, ela segue o curso de um rio. Daí a palavra de Deus chamar Rio da Vida. Por quê? Porque o rio, ele desvia das montanhas. Ele desvia dos obstáculos. Quando nós viajamos, principalmente aqui no Brasil, quando viajamos de avião, lá de cima a gente olha e avista o percurso de um rio e observa como ele desvia das montanhas rumo ao mar. Todo rio deságua no mar. Ainda que ele venha desaguar em outro rio, mas aquele rio vai desaguar do mar. Mas tem um segredo muito forte na trajetória de um rio, que é desviar dos obstáculos. Ele não bate contra a montanha. Ele desvia da montanha e às vezes vai fazendo uma linha tipo um S, um zigue-zague, até chegar no mar. Quantas vezes na nossa vida nós temos embates, brigas desnecessárias, embates desnecessários, porque não sabemos desviar das montanhas, dos bloqueios que surgem em nosso caminho para tentar nos atrapalhar. Perdemos um tempão batendo contra aquela muralha, aquele obstáculo, aquela parede de rocha, aquele rochedo, sendo que seria muito mais fácil desviar do mal e seguir o caminho do bem. Eu não posso perder tempo dando ouvidos a quem não presta. Eu não posso emprestar minha cabeça para quem quer encher minha cabeça de dúvida, puxar minha vida para trás e atrapalhar minha caminhada. Quando eu encontro uma pessoa que não presta, eu simplesmente desvio dela. E é interessante que a Bíblia diz que ao invés de você procurar a ira, provocar a ira de quem não presta, você deve deixar aquela pessoa calma, quieta, e apenas desviar dela e seguir seu caminho. As pessoas falam assim: o Adelino é boa praça, ele convive bem com todo mundo, não briga com ninguém. E eu digo a você que eu sou da paz. Eu quero mais é que as pessoas se entendam. E eu busco entender as pessoas, me dar bem com as pessoas, respeitando-as. Deixe cada um seguir seu caminho. Da minha vida, Deus cuida. Deus cuida da minha vida, Deus cuida dos meus amigos. Dos meus inimigos eu cuido. Porque às vezes nós nos preocupamos muito com os inimigos. E os piores inimigos são aqueles falsos amigos, parentes, que a gente pensa que está do nosso lado e na verdade são pessoas malignas que querem ver a sua destruição, o seu fracasso, a sua derrota. É importante a gente desviar do mal, seguir em frente, cuidar da sua vida, evitar conflitos, não ficar brigando, discutindo, travando embates que não vão dar a você absolutamente nada. Lembrando do passado e buscando lá no passado motivo para você sofrer de novo. Largue no passado quem é do passado. Olhe para frente e busque o que Deus tem para te dar no dia de amanhã. O dia de amanhã será sempre melhor do que o de hoje, quando aplicamos a fé na nossa vida, nos nossos olhos, e enxergamos no dia de amanhã a oportunidade que não tivemos hoje. Profundo isso, né? Não deixe escapar as oportunidades da vida, não, que depois dificilmente você terá outras.

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2: 2h45.
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4: A todos os ouvintes do programa O Poder da Fé, aqui quem os fala é o missionário Júlio César, faço parte da equipe do missionário Adelino de Carvalho, e tem uma palavra de Deus para falar ao seu coração. Diz a palavra de Deus: hoje removi de vocês o opróbrio do Egito. Palavra de Deus, palavra da salvação. Esse texto bíblico está no livro do missionário Adelino de Carvalho, o novo livro Experiências que Fazem a Diferença. Deus irá fazer a diferença na sua vida. Você que está sofrendo na vida financeira, vida profissional, conjugal, familiar, você que está oprimido numa situação que você não vê saída, de todas as formas que você já fez ou procura fazer, você não encontra uma resposta. E a palavra de Deus está dizendo que Deus vai livrar você do opróbrio do Egito, que significa toda amarração, bloqueio, que impede de você a caminhar para frente e para cima, tirando você de uma escravidão terrível, colocado por espíritos malignos que usa pessoas invejosas. Pessoas dizem ser seu amigo, mas só quer ver a sua queda, a sua destruição. E isto não agrada a Deus. Deus, seu Pai, que te deu a vida para que você tenha uma vida digna e abençoada, em nome de Jesus. Você precisa vir a meu encontro no Santuário do Jardim Nova Esperança para arrebentar essa corrente que te prende, que tem te amarrado em todas as áreas da sua vida. Você não pode continuar nesse sofrimento que foi colocado. Não é certo as pessoas que dizem por aí que você está vivendo uma provação. Como que pode ser uma provação se Deus te ama? Como que pode ser uma provação se Jesus derramou sangue na cruz por você, para você ser uma pessoa livre, ter a liberdade e sair de todo o sofrimento, para você conseguir construir a sua história? Que prazer que você tem de orar para o seu filho, procurar ele no quarto, e ele ainda não chegou da rua? Que prazer que você tem de trabalhar o mês todo e não conseguir adquirir um sapato sequer? Como é provação de Deus se você não consegue ter harmonia dentro de casa? Você não consegue prosperar naquilo que você tanto almeja? Então não é possível o Espírito de Deus está na vida de uma pessoa que tem todos esses sintomas, todos esses problemas, e aceitar, porque a palavra nos diz que Deus te livra, Deus irá tirar você desse sofrimento. Então você precisa me procurar no Santuário do Jardim Nova Esperança, nesta sexta-feira, dia 14, será o dia do ato profético. Preste muita atenção, queridos ouvintes. Ato profético, ação, atitude, fé, fazer acontecer na sua vida aquilo que você mais deseja. Você ter o prazer de levantar pela manhã e agradecer a Deus por gratidão, por tudo que Ele tem feito na sua vida. 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Missionário Júlio César, eu vou fazer você a praticar a palavra de Deus. Eu não estou contando aqui uma história bíblica. Eu não estou pregando a palavra de Deus para você apenas ouvir. Eu não estou aqui sendo um representante do céu que Deus me enviou. Fui preparado pelo missionário Adelino de Carvalho para poder ajudar você a sair do seu sofrimento. Mas para isso você precisa vir ao meu encontro no Santuário do Jardim Nova Esperança, nesta sexta-feira, a partir das 7 horas da manhã, 3 da tarde, 7 horas da noite. Saia desse seu sofrimento. Não aceita essa situação que você está enfrentando. Tome a posição certa. Tome a atitude de fé e venha ao meu encontro. Para você sair desse embaraço, para você sair dessa linhagem que foi colocado para prender você nesse sofrimento. Tudo é possível para aquele que crê e confia no poder de Deus. Você apenas vai usar a sua fé, você vai apenas tomar a posição certo, está no lugar certo, no lugar certo, na hora certa, para as coisas de Deus acontecer na sua vida. Porque Deus, Ele tem prazer, Ele tem cura, Ele tem milagre para dar para você e você ter um sorriso no rosto, o prazer de olhar para a vida e ver Deus operando por intermédio do Espírito Santo. Olha que força! Intermédio do Espírito Santo de Deus, que tem toda a força e todo o poder, que é a ordem de Deus, porque Jesus diz: eu vou, Pai, e vou deixar o meu Consolador, o Espírito Consolador. Eu estou aqui sendo usado pelo Espírito de Deus para poder ajudar você. Tem jeito, tem solução, tem cura, tem milagre, tem resposta de Deus para a sua vida. Mas você não pode continuar nesse embaraço. Você não pode continuar com suas pernas presas, com a sua mente bloqueada. Eu não estou falando de religião, eu não estou falando de placa de igreja, eu estou falando da sua vida. Que tem importância, que você nasceu para ser feliz. Então me procure nesta sexta-feira no Santuário do Jardim Nova Esperança, a partir das 7 horas da manhã, 3 horas da tarde e 7 horas da noite. Deus vai mudar a sua história em nome de Jesus.

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1: E a palavra que Deus colocou na minha boca para falar com uma pessoa, dentre as milhares, no dia de hoje, é uma revelação muito profunda, e que essa pessoa está esperando de Deus uma resposta. Ela já questionou, inclusive, se Deus não está olhando para ela. Por que que Deus não está olhando para ela? E eu vou dizer para você com muita firmeza, muita clareza também, o que você não gostaria de ouvir, mas precisa ouvir. Deus está olhando para você, sim. Coisas muito piores já eram para ter acontecido com você. Deus está olhando para você, sim. O problema não está em Deus, está em você. Porque você quer que seja do seu jeito, e não vai ser do seu jeito. Ele é Deus, Ele é Senhor, e nós não somos nada, eu não sou nada, você não é nada. Quem somos nós para querer impor para Deus o que queremos da forma que queremos? Deus vai fazer por nós, se Ele quiser fazer. Deus vai fazer por você, se Ele quiser fazer. Se você provocar o milagre vai acontecer, e você vai receber. Se você não provocar o milagre, não adianta esperar, porque o milagre não vai acontecer, você não vai receber nada de Deus, e sua situação vai continuar piorando. Entendeu a resposta? Pegou a revelação? Porque o mundo espiritual, ele é uma dinâmica, ele não fica parado. Ou hoje você estará melhor do que ontem, ou pior. Não fica a mesma coisa. Observa a sua vida. De uns tempos para cá, vem descendo o morro. As coisas vêm piorando. E aí você pergunta, por quê? Por que que vem piorando? Por quê? Porque você, ao invés de usar

as suas armas espirituais, a sua fé, a sua capacidade de provocar o milagre de Deus a seu favor. Você está tratando com desleixo o que você deveria colocar em primeiro lugar. Eu vou exemplificar. Eu tenho um problema para resolver na vida do meu filho. A primeira coisa que eu tenho que fazer antes de falar: Deus, eu tenho um problema com meu filho, preciso que o Senhor resolva o problema do meu filho para mim. A primeira coisa que eu tenho que fazer é me apresentar a Deus, lógico, e dizer: Senhor, eis-me aqui, eis aqui a minha fé, eis aqui meu sacrifício, eis aqui minha adoração. Primeiro eu agrado a Deus, para depois de provocar, de chamar a atenção de Deus, de provocar o milagre, eu pedi o que eu quero. É impossível você querer receber alguma coisa de Deus impondo a Deus as suas condições, o seu jeito, o seu formato. Ele é Senhor. Eu não sou nada, nem você. A Bíblia diz: humilhai-vos. Humilhai-vos, não é os outros te humilhar, não, é você. Humilhai-vos perante a potente mão de Deus, e Ele vos exaltará. Se eu me humilho, Ele me levanta. Se eu me exalto, Ele me abate. Você está distante, afastado, afastada, volte. A primeira coisa, volte ao primeiro amor. Não adianta dar murro em ponta de faca, vai machucar sua mão. Não vai adiantar. Volte ao primeiro amor. Essa revelação é para uma pessoa, antes que seja tarde. Volte.

Esta canção, senhor, é uma canção de quem se arrependeu de um dia ter te deixado. E está aqui pra dizer: eu volto, senhor.

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a todos os ouvintes do programa O Poder da Fé. Aqui quem os fala é o missionário Júlio César, faço parte da equipe do missionário Adelino de Carvalho e tenho uma palavra de Deus para falar ao seu coração. Diz a palavra de Deus: hoje removi de vocês o opróbrio do Egito. Palavra de Deus, palavra da salvação. Esse texto bíblico está no livro do missionário Adelino de Carvalho, o novo livro, Experiências que Fazem a Diferença. Deus irá fazer a diferença na sua vida. Você que está sofrendo na vida financeira, vida profissional, conjugal, familiar, você que está oprimido numa situação que você não vê saída, de todas as formas que você já fez ou procura fazer, você não encontra uma resposta. E a palavra de Deus está dizendo que Deus vai livrar você do opróbrio do Egito, que significa toda amarração, bloqueio, que impede de você a caminhar para frente e para cima, tirando você de uma escravidão terrível, colocado por espíritos malignos que usa pessoas invejosas. Pessoas dizem ser seu amigo, mas só quer ver a sua queda, a sua destruição. E isto não agrada a Deus. Deus, seu Pai, que te deu a vida para que você tenha uma vida digna e abençoada, em nome de Jesus. Você precisa vir a meu encontro no Santuário do Jardim Nova Esperança para arrebentar essa corrente que te prende, que tem te amarrado em todas as áreas da sua vida. Você não pode continuar nesse sofrimento que foi colocado. Não é certo as pessoas que dizem por aí que você está vivendo uma provação. Como que pode ser uma provação se Deus te ama? Como que pode ser uma provação se Jesus derramou sangue na cruz por você, para você ser uma pessoa livre, ter a liberdade e sair de todo o sofrimento, para você conseguir construir a sua história? Que prazer que você tem de orar para o seu filho, procurar ele no quarto, ele ainda não chegou da rua. Que prazer que você tem de trabalhar o mês todo e não conseguir adquirir um sapato sequer. Como é provação de Deus se você não consegue ter harmonia dentro de casa? Você não consegue prosperar naquilo que você tanto almeja? Então não é possível o Espírito de Deus estar na vida de uma pessoa que tem todos esses sintomas, todos esses problemas, e aceitar, porque a palavra nos diz que Deus te livra, Deus irá tirar você desse sofrimento. Então você precisa me procurar no Santuário do Jardim Nova Esperança, nesta sexta-feira, dia 14, será o dia do ato profético. Preste muita atenção, queridos ouvintes, ato profético, ação, atitude, fé, fazer acontecer na sua vida aquilo que você mais deseja.
Você ter o prazer de levantar pela manhã e agradecer a Deus por gratidão, por tudo que Ele tem feito na sua vida. 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Missionário Júlio César, eu vou fazer você a praticar a palavra de Deus. Eu não estou contando aqui uma história bíblica. Eu não estou pregando a palavra de Deus para você apenas ouvir. Eu não estou aqui sendo um representante do céu que Deus me enviou. Fui preparado pelo missionário Adelino de Carvalho para poder ajudar você a sair do seu sofrimento. Mas para isso você precisa vir ao meu encontro no Santuário do Jardim Nova Esperança, nesta sexta-feira, a partir das 7 horas da manhã, 3 da tarde, 7 horas da noite. Saia desse seu sofrimento. Não aceita essa situação que você está enfrentando. Tome a posição certa. Tome a atitude de fé e venha ao meu encontro. Para você sair desse embaraço, para você sair dessa linhagem que foi colocado para prender você nesse sofrimento. Tudo é possível para aquele que crê e confia no poder de Deus. Você apenas vai usar a sua fé, você vai apenas tomar a posição certo, está no lugar certo, no lugar certo, na hora certa, para as coisas de Deus acontecer na sua vida. Porque Deus, Ele tem prazer, Ele tem cura, Ele tem milagre para dar para você e você ter um sorriso no rosto, o prazer de olhar para a vida e ver Deus operando por intermédio do Espírito Santo. Olha que força! Intermédio do Espírito Santo de Deus, que tem toda a força e todo o poder, que é a ordem de Deus, porque Jesus diz: eu vou, Pai, e vou deixar o meu Consolador, o Espírito Consolador. Eu estou aqui sendo usado pelo Espírito de Deus para poder ajudar você. Tem jeito, tem solução, tem cura, tem milagre, tem resposta de Deus para a sua vida. Mas você não pode continuar nesse embaraço. Você não pode continuar com suas pernas presas, com a sua mente bloqueada. Eu não estou falando de religião, eu não estou falando de placa de igreja, eu estou falando da sua vida. Que tem importância, que você nasceu para ser feliz. Então me procure nesta sexta-feira no Santuário do Jardim Nova Esperança, a partir das 7 horas da manhã, 3 horas da tarde e 7 horas da noite. Deus vai mudar a sua história em nome de Jesus.

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1: Qual é o nome da senhora?
2: Alzira de Freitas Dias do Santo.
1: Qual era o sofrimento que a senhora chegou aqui no santuário e recebeu a cura no momento da oração forte, da oração com a nossa apóstola Sol Daniela Carvalho?
2: Eu recebi uma cura, missionária, que eu tinha um problema na minha bexiga, que eu não fazia xixi sentada no vaso. Eu fazia xixi com... em pé e usando fralda. E agora eu recebi uma cura, que eu estou curada em nome de Jesus, que eu vou cumprir meu voto lá no
1: alto do Monte Manaim.
2: No alto do Monte Manaim.
1: E como que era? A senhora tinha dores fortes na bexiga, a senhora precisava usar fralda, né? Como
2: eu
1: a senhora
2: precisava
1: falou.
2: Precisava usar fralda e eu sentia muita dor, minha bexiga saía para fora.
1: Nossa!
2: De tão ruim que eu fiquei.
1: A senhora estava me contando que a senhora ia no banheiro, sentava lá para fazer o xixi e não conseguia?
2: Não conseguia fazer o xixi. Sentada, não. Só em pé.
1: Só em pé. E por isso que usava a fralda.
2: Por isso que eu usava a fralda.
1: E agora? Depois da oração da cura, depois da corrente poderosa?
2: Agora eu estou curada. Em nome de Jesus, eu estou curada. Eu conto esse testemunho muito. Eu agradeço muito, muito a Deus por eu estar curada desse problema.
1: E valeu a pena, então?
2: Valeu a pena. Porque eu estava na fila do SUS, mais de 5 mil... pessoa na frente. E tô esperando, mas Deus já me curou.
1: Amém.
2: Dessa enfermidade.
1: Jeová Rafá, o médico dos médicos.
2: Médico dos médicos.
1: Curou a senhora?
2: Me curou, em nome de Jesus.
1: Glória a Deus.
2: Glória a Deus.
1: Aleluia!
2: Aleluia! Glória a Deus.
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0: a todos os ouvintes do programa O Poder da Fé. Aqui quem os fala é o missionário Júlio César, faço parte da equipe do missionário Adelino de Carvalho e tenho uma palavra de Deus para falar ao seu coração. Diz a palavra de Deus: hoje removi de vocês o opróbrio do Egito. Palavra de Deus, palavra da salvação. Esse texto bíblico está no livro do missionário Adelino de Carvalho, o novo livro, Experiências que Fazem a Diferença. Deus irá fazer a diferença na sua vida. Você que está sofrendo na vida financeira, vida profissional, conjugal, familiar, você que está oprimido numa situação que você não vê saída, de todas as formas que você já fez ou procura fazer, você não encontra uma resposta. E a palavra de Deus está dizendo que Deus vai livrar você do opróbrio do Egito, que significa toda amarração, bloqueio, que impede de você a caminhar para frente e para cima, tirando você de uma escravidão terrível, colocado por espíritos malignos que usa pessoas invejosas. Pessoas dizem ser seu amigo, mas só quer ver a sua queda, a sua destruição. E isto não agrada a Deus. Deus, seu Pai, que te deu a vida para que você tenha uma vida digna e abençoada, em nome de Jesus. Você precisa vir a meu encontro no Santuário do Jardim Nova Esperança para arrebentar essa corrente que te prende, que tem te amarrado em todas as áreas da sua vida. Você não pode continuar nesse sofrimento que foi colocado. Não é certo as pessoas que dizem por aí que você está vivendo uma provação. Como que pode ser uma provação se Deus te ama? Como que pode ser uma provação se Jesus derramou sangue na cruz por você, para você ser uma pessoa livre, ter a liberdade e sair de todo o sofrimento, para você conseguir construir a sua história? Que prazer que você tem de orar para o seu filho, procurar ele no quarto, ele ainda não chegou da rua. Que prazer que você tem de trabalhar o mês todo e não conseguir adquirir um sapato sequer. Como é provação de Deus se você não consegue ter harmonia dentro de casa? Você não consegue prosperar naquilo que você tanto almeja? Então não é possível o Espírito de Deus estar na vida de uma pessoa que tem todos esses sintomas, todos esses problemas, e aceitar, porque a palavra nos diz que Deus te livra, Deus irá tirar você desse sofrimento. Então você precisa me procurar no Santuário do Jardim Nova Esperança. Nesta sexta-feira, dia 14, será o dia do ato profético. Preste muita atenção, queridos ouvintes. Ato profético, ação, atitude, fé, fazer acontecer na sua vida aquilo que você mais deseja. você ter o prazer de levantar pela manhã e agradecer.
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5: Três e 47.
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1: A vida da gente, ela é formada por decisões que nós tomamos e trazem consequências. Então, você precisa decidir viver um céu dentro da sua casa. Você não pode se conformar. Você não pode aceitar na sua casa tudo aquilo que você vê que te causa tristeza, sofrimento, tudo que está te matando, tudo que está te roubando, alegria, paz, saúde, energia e tudo que está destruindo. Falência, dívida, gente para encher a paciência e tentar te prejudicar. Isso não é de Deus, não. Você não precisa disso. E tentar te prejudicar. Isso não é de Deus, não. Você não precisa.

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0: 4:15.
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2: Certa vez eu ouvi de uma senhora, ela sempre dizia que não tinha tempo de ir à casa de Deus. Ela sempre fazia as coisas dela, dava prioridade primeiro à família, prioridade ao trabalho, seus afazeres, e sempre ela dizia: eu não tenho tempo. Quando sobrar tempo, eu vou à igreja. Quando sobrar tempo, eu vou à igreja. Aí eu pensei, o dia que essa senhora estiver numa situação difícil e ela fizer um pedido para Deus, já pensou se Deus tratasse ela como ela tem tratado? E falaria para ela o seguinte: eu estou pensando aqui se eu tenho tempo de atender você. Na verdade, somos nós que precisamos de Deus. A nossa alma precisa muito de Deus. Quando você reconhece que Ele é o Senhor da sua vida, então você dá prioridade. Primeiro Deus, depois as outras coisas. Porque tudo aquilo que nós desejamos no nosso coração, como fala o Salmo 37, né? Salmos capítulo 37, versículo 4 diz: agrada o Senhor teu Deus e Ele satisfará o desejo do seu coração. Então primeiro tem que agradar a Deus, porque Ele conhece os desejos que eu tenho, Ele conhece os desejos que você tem. Entrega o teu caminho ao Senhor e confia nele. Não adianta você pegar um problema e querer colocar nas mãos de Deus e você não fazer a sua parte. A sua parte eu não vou fazer, nem Deus. É você que precisa fazer a sua parte. O tempo passou. Aquela senhora que dizia que nunca tinha tempo de ir à igreja, o tempo passou. Veio os problemas, veio doenças, e ela ficou numa situação muito difícil, muito difícil. E ela sempre orava e pedia a Deus: Deus, me dê condições, Pai. Me dê saúde para que eu possa ir para a tua casa. Ela ficou internada dentro de um hospital durante 3 meses. E aqueles 3 meses ela sempre pedia a Deus que desse para ela a oportunidade dela sair dali para ela ir para a igreja. Mas quantas vezes ela foi chamada? Quantas vezes ela falou não? Quantas vezes ela deu prioridade a outras coisas? Esqueceu do lado espiritual. Tudo se decide no mundo espiritual. Primeiro Deus, depois as outras coisas. Nós estamos aí no mês de agosto. No mês de agosto nós teremos trabalhos fortes. Nós estamos aí fazendo o trabalho do anjo da corrente, onde as pessoas têm levado o nome dos inimigos, que é um tipo de escravidão que a pessoa tem na vida, para amarrar na corrente do anjo da corrente que está no altar de todos os santuários. Trabalho forte, pesado, contra os seus inimigos. Você tem que tomar uma decisão: sair da escravidão ou continuar com ela. A decisão é sua. Então esse mês de agosto, a oportunidade que você tem de falar com o profeta, com a profetisa, eles vão preparar você. Leve o nome dos seus inimigos. Ainda dá tempo para esse trabalho ser feito e você ser liberto desses espíritos que têm te escravizado. Nós teremos também nesse mês de agosto o Vale do Sal, mas eu quero falar mais para frente sobre o Vale do Sal. Quero que você concentre agora nesse trabalho forte, poderoso, onde já estamos ouvindo muitos testemunhos. Muitos testemunhos, porque se você tem fé, Deus, Ele tem o poder para agir fazer a obra completa na sua vida e dar você a oportunidade para você sonhar, para você lutar, para você conquistar, para você dar o seu testemunho em nome de Jesus. Estou do seu lado e não vou parar de orar enquanto não ouvir o seu testemunho. É muito importante. A melhor defesa é o ataque. Se você ataca, os teus inimigos têm que bater em retirada.

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2: Estamos aqui com mais uma pessoa, vai contar a mudança que está tendo na sua vida após começar a Santa Corrente. Filho, qual é o seu nome?
3: Zé Gonçalo.
2: Mora onde?
3: Samambaia.
2: José, conta para todos, qual é a mudança que o senhor está tendo na sua vida após começar a corrente?
3: Eu estou com três sexta-feira que eu vim aqui hoje, três sexta-feira. Depois que eu vim aqui, 10 anos que eu sofri da minha coluna.
2: O que que tinha na sua coluna?
3: Doía tudo.
2: Era muitas dores?
3: Dor. Fui nos médicos muitas vezes, que estava vindo bico papagaio. Aí, na primeira sexta-feira, botei a fita dentro da sala, a fita caiu, tuxo, marrei aqui. Aí, quando foi essa quarta-feira, tomou caída, então esqueci de trazer. Mas, então, já estou dormindo bem.
2: Antes você não tinha nem sono, não conseguia dormir?
3: Eu levantava 4 horas da manhã, todo cheio de dor, saía doido na casa, toda cheia de dor.
2: Então, as dores roubavam até seu sono?
3: Roubava.
2: Você não tinha paz?
3: Já não.
2: Quanto tempo sofreu com essas dores?
3: Uns 10 anos.
2: 10 anos. O que que você não conseguia fazer antes por causa das dores?
3: Fazia nada, não aguentava fazer nada.
2: É o corpo travado?
3: É. Tinha dia que para tomar um banho, eu tinha que colar num lugar assim, para sentar, que eu não aguentava me agachar.
2: Então os médicos disseram que você tinha bico para pagar na coluna?
3: Bico para pagar.
2: E hoje?
3: Hoje, mas...
2: Tem quanto tempo você está aqui no santuário?
3: Três sexta-feira.
2: E hoje não sente mais dor? Abaixa aí, faz o movimento aí. Abaixa, levanta. Abaixa de novo. Isso, levanta, abaixa de novo. Agora, dá um pulinho aí, pula aí. Isso, mexe assim, balança o corpo. E aí, doeu?
3: Não.
2: Não tem mais dor?
3: Não.
2: Foi curado?
3: Foi.
2: A corrente é forte?
3: Forte.
2: O que você aconselha para quem está sofrendo?
3: Continua.
2: Fazer a corrente?
3: Continua.
2: Vale a pena?
3: Vale a pena.
2: Tá feliz?
3: Estou feliz.
2: Então vai lá, toca o sino, vai lá. Toca o sino ali, bate em palmas bem forte. Olha o milagre aí. É forte, é muito forte, olha o milagre. Graças a Deus. Amém.
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4: Já tem umas 2 noites que eu não durmo, com a dor no braço e a mão do mecendo. Quando eu saí de casa mesmo, eu já estava sentindo o braço doendo e os dedos doendo. E fui curado aqui agora, não conseguia fechar os dedos, agora já estou fechando normal.
5: Foi curado!
4: Foi curado.
6: Na hora da cura, primeiro eu senti minhas mãos queimando e eu fiz pela minha mente, né? Aí eu senti primeiro o pescoço começando a doer e foi subindo, a cabeça toda ficou doendo e agora melhorou, não sentindo mais nada.
7: Eu senti o corpo tremendo.
5: O corpo todo tremeu.
7: O corpo todo tremeu.
5: Aquela tremedeira que estava na perna subiu pro corpo todo na hora da oração. A senhora sentiu o corpo todo tremer.
7: Tremendo.
5: E aí, agora a tremedeira cadê?
7: Acabou.
5: Foi embora.
8: Recebi muita cura. A dor diminuiu, dor na coluna, dor nas pernas.
5: Quanto tempo a senhora tem sentido essas dores?
8: 5 anos.
5: E a dor nunca passou?
8: Não. De um alívio, graças a Deus.
9: Uns 3 anos pra cá, empoleceu a enfermidade no meu joelho. Eu nunca nem fiquei em pé sem a minha bengala. Hoje, graças a Deus, primeiro é da oração da cura. Quando a posse começou a orar, meu joelho começou a tremer e esquentar. Eu não precisei de segurar a minha muleta.
1: 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Venha e traga os enfermos. corrente poderosa da cura. Terça-feira, às 9 horas da manhã, às 3 da tarde e às 7 horas da noite. A Apóstola Sol, Daniela Carvalho, vai orar forte em seu favor. 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

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Há momentos na vida que é preciso parar. Parar para refletir, refletir para recomeçar. Recomeçar e ser feliz. Livro Vencer e Ser Feliz, autor Adelino de Carvalho. Frase

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1: 4h44.
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2: Qual que é o seu nome?
3: Dinay Santana de Assunção.
2: Dinay, como que era a sua vida sentimental antes de chegar ao santuário?
3: Toda enrolada.
2: Em que sentido?
3: Na vida sentimental, era toda enrolada.
2: Nada na sua vida ia pra frente?
3: Nada na minha vida ia pra frente. Tudo que eu ia fazer era uma corrente que amarrava. Era uns cadeados que estavam amarrando minha vida.
2: E você já pensou em desistir da vida?
3: Já pensei em me matar pro lado de ponte, mas muitas pessoas me puxaram.
2: A pessoa que você amava, ela correspondia ao seu amor?
3: Não.
2: E quando você chegou no santuário, a sua situação não era uma situação boa, estava crítica?
3: Estava muito crítica, muito mesmo. Estava brigando muito com a minha família, era brigando em casa todos os dias.
2: Você chegou no fundo do poço?
3: Cheguei no fundo do poço de me matar mesmo.
2: E aí você recebeu a orientação espiritual, e como que está hoje?
3: Graças a Deus, as brigas de casa parou. Estou feliz com o meu pai, com a minha mãe. A pessoa que não correspondia pelo meu amor, agora está correndo atrás de mim. Quer uma coisa muito séria, quer casar. E estou muito feliz. Tinha uma dor de cabeça de 10 anos, fui curada.
2: Então, além dessa dor de cabeça que você tinha, essa pessoa que te desprezava, agora ela passou a te procurar.
3: Me procurou. A pessoa mora muito longe daqui, mora em outra cidade e está fazendo esse sacrifício de me ligar da cidade dela para minha cidade.
2: E hoje, as pessoas que estão te ouvindo, que você tem a dizer? Vale a pena lutar? Vale a pena alcançar os seus sonhos, não desistir?
3: Vale a pena. Eu estou muito feliz. Venho para Deus, que Deus ama vocês.
2: E todas as sextas-feiras você está no santuário fazendo a sua trezena?
3: Sim. Estou muito feliz lá.
0: Pare agora de fazer tudo o que você está fazendo e ouça uma lição de vida na palavra da Apóstola Sol, Daniela Carvalho.
4: Escuta! Escuta isso aqui que eu vou te dizer. Deus é o mesmo ontem, hoje e para sempre. O que determina os resultados na sua vida não é Deus, não. Mas é o seu posicionamento diante de Deus, que é o Todo-Poderoso. Se você fizer certo, vai dar certo. Agora, se você fizer errado, vai dar errado. Deus só tem compromisso com quem tem compromisso com Ele. Agora, tem gente que não tem compromisso com Deus, nem consigo mesmo, e quer que a vida dê certo. Vai dar certo? Ah, não vai. Você sabe que não vai. Mas se você fizer certo, vai dar certo.
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5 e 12. 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
1: E na vida da gente aparece, às vezes, pessoas que fazem isso. Elas não querem pagar o preço da vitória. Elas não têm coragem de ir à luta até vencer. Elas não têm a confiança em Deus necessária para lutar a luta certa e vencer. Então, elas tiram o foco da vida delas, que elas já decidiram ser uma derrota, e partem para tentarem te impedir de lutar. Porque elas sabem que se você lutar a luta certa, na força que você tem, que é a força da sua fé, você vai vencer. E se você vencer, a derrota delas vai ficar mais evidente. A covardia delas vai ficar mais evidente. Não é assim? Pois é.
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0: os que esperam no Senhor, renovam suas forças, voam alto como águia. 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
1: Uau! Glória a Deus!
2: É madrugada de segunda-feira, paz e luz para você. Que o nosso Deus te abençoe rica e abundantemente, em nome de Jesus. Depois de um domingo maravilhoso como o que nós tivemos ontem, eu quero começar essa segunda-feira, nessa madrugada, com o Salmo 27, do verso 1 ao 7. Diz assim, Salmo 27, 1: O Senhor é a minha luz e a minha salvação. De quem terei temor? O Senhor é o meu forte refúgio. De quem terei medo? Quando homens maus avançarem contra mim para destruir-me, eles, meus inimigos e meus adversários, é que tropeçarão e cairão. Ainda que um exército se acampe contra mim, meu coração não temerá. Ainda que se declare guerra contra mim, mesmo assim estarei confiante. Uma coisa peço ao Senhor e a procuro: que eu possa viver no santuário do Senhor todos os dias da minha vida, para contemplar a bondade do Senhor e buscar por sua orientação no seu templo. Pois no dia da adversidade, Ele me guardará protegido em sua habitação. No seu santuário me esconderá e me porá em segurança sobre um rochedo. Então triunfarei sobre os inimigos que me cercam. Em seu santuário oferecerei sacrifícios com aclamações. Cantarei e louvarei ao Senhor. Ouve a minha voz quando clamo ao Senhor. Tem misericórdia de mim e me responda. Olha que forte é esse salmo que Davi escreveu. Davi amava o santuário de Deus. Davi buscava em primeiro lugar o reino dos céus em absolutamente tudo na sua vida. E Davi é a referência de um grande campeão da fé que nós temos. Deus honrou Davi tanto, tanto, tanto, que prometeu a Davi assentar no trono de Davi um rei eterno, que viria da linhagem de Davi, para honrar Davi. Deus falou para Davi que ele manteria no trono a sua linhagem, a sua descendência reinaria para sempre. E quando Jesus nasceu, filho de Maria, gerado por obra e graça do Espírito Santo, tendo José como seu pai adotivo, nós olhamos para a genealogia de Jesus e encontramos Davi. E quantas vezes nós encontramos pessoas sofridas que olhavam para Jesus e gritavam: Jesus, filho de Davi, tem misericórdia de mim. Então, Jesus era conhecido como filho de Davi. Na genealogia de Jesus, Jesus veio como descendente de Davi. E ele se assentou para sempre no trono do rei, como rei de Israel. E ele se assentou no trono de Davi e está assentado para sempre como rei dos reis, o Senhor dos senhores. O santuário é a nossa casa eterna, nossa morada eterna, que começa aqui na terra e se perpetuará por toda a eternidade. É a casa de Deus, é a morada do Altíssimo, onde nós, quando estamos no santuário, nos tornamos parte do santuário. E a habitação do Espírito passa a ser em nós também, por causa desta ligação de unidade espiritual como corpo de Cristo, a igreja. gloriosa e triunfante do Senhor Jesus. É tudo tão profundo, né? E que glória maior é vivermos essa profundidade, essa vida única que pulsa dentro de cada um de nós como partículas do corpo de Cristo, que é a Igreja revelada de Jesus. Glória a Deus. Que Deus abençoe demais a sua vida e que esse exemplo de amor tão grande pelo santuário que Davi tinha e expressou em vários salmos possa inspirar você e gerar em você uma gratidão tão grande pela casa do Pai, pelo santuário do Altíssimo. Em nome de Jesus. E nós vamos, neste momento, falar com Deus.

0: Senhor, meu Deus e meu Pai Todo-Poderoso, é madrugada de segunda-feira. Eu te agradeço pela vida desta minha irmã, deste meu irmão que ora comigo agora. Pai, eu peço que o Senhor venha renovar as forças desta pessoa, renovar as misericórdias do Senhor sobre ela, dar a ela uma segunda-feira abençoada pelo Senhor, vitoriosa. Abençoe, meu Pai, esta casa, esta família, as pessoas que esta minha irmã ama, que este meu irmão ama e tanto quer bem. Ó Pai, por causa daquele filho fiel do Senhor, aquele que crê no Senhor Jesus e recebe salvação, o Senhor faz transbordar em toda a sua família, em toda a sua casa, as bênçãos do Senhor. Faça dessa pessoa uma grande abençoadora, para que todos vejam que o Senhor é com ela, para que todos vejam o santuário, o reino dos céus nela, em tudo que ela fizer, o favorecimento do Senhor, através da fé que ela tem, manifestada em obras no teu altar, em nome de Jesus, Pai. Eu tomo posse de uma segunda-feira muitíssimo abençoada e produtiva pelo Senhor, regada de bênçãos, em nome de Jesus. Amém e graças a Deus.
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1: Nós recebemos do Espírito de Deus conhecimentos profundos que nos levam a refletir, que nos levam a corrigir, que nos levam a conferir nossa postura espiritual, porque é tudo uma questão postural. E você define sua postura mediante o que está dominando a sua mente, mediante a sua visão de vida, mediante a visão que você tem de Deus e da sua identidade espiritual. Você não é qualquer uma, você não é qualquer um. Você é uma filha do Deus vivo, você é um filho do Deus vivo, alguém poderoso aqui na terra, capaz de, pela fé, mudar qualquer realidade na sua vida.
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estiverem à sua direita receberão galardão pelo evangelismo, pela luta, pela garra com que batalharam pela obra. 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
3: A Hora do Consumidor chegando nesta segunda-feira, 17 de agosto de 2026. E a gente já começa nossos trabalhos por aqui, esclarecendo a dúvida do nosso amigo Marcelo, de Umuarama, no Paraná. Ele levou o carro dele para trocar as pastilhas de freio. E quando ele foi buscar, a oficina disse que também trocou outras peças sem consultá-lo. Ele pergunta se ele é obrigado a pagar. Olha, Marcelo, não é obrigado não, viu? O artigo 40 do Código de Defesa do Consumidor determina que o orçamento deve especificar os serviços e seus valores, viu? Qualquer serviço adicional precisa da autorização do consumidor. Se você não autorizou a troca das peças, a cobrança pode ser contestada, tá bom? Sempre peça o orçamento por escrito, viu? Antes do início do serviço, tá certo? Fica aí a dica pra você, hein? Eu sou Kleber Salles, esse foi o nosso quadro A Hora do Consumidor. De volta daqui a pouco, hein? A qualquer momento nesta segunda.
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5: Olá, eu sou a Tati Chagas e esse é o nosso Alimente-se Bem de hoje. Vamos a mais uma dica. Não ingira líquidos com as refeições. O líquido, junto com a comida, faz com que você não mastigue bem os alimentos e atrapalhe o processo digestivo. Por isso, procure beber 30 minutos antes ou 60 minutos após as refeições principais.
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7: Esporte Agora de hoje, com a minha apresentação, locutora Patrícia. E o Vasco perdeu por 3-0 para o Santos em São Januário, em um confronto direto contra a zona de rebaixamento do Campeonato Brasileiro. Pedro Emanuel classificou a atuação do time carioca em duas. Um desempenho antes e depois do gol de Gabriel Barbosa, que abriu o placar. Na visão do treinador, a equipe se desestabilizou após levar a bola na rede. Emanuel destacou que a parte mental é tão importante quanto outros aspectos do jogo, além de reconhecer a falta de gols. Foi mais um jogo que o Vasco criou oportunidades e não conseguiu concretizá-las.
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3: A Hora do Consumidor chegando nesta segunda-feira e a Luciana, nosso ouvinte de Vitória de Santo Antão, no Pernambuco, comprou um carro usado em uma concessionária e poucos dias depois apareceu um problema sério no motor e ela falou que disseram que a garantia não cobre esse defeito e ela pergunta se isso está certo, né? Olha, Luciana, obrigado pela sua participação, viu, minha amiga? E olha, veículos usados... vendidos por concessionárias, né? Veículos usados vendidos por concessionárias também possuem garantia legal contra vícios ocultos, né? O artigo 18 do Código de Defesa do Consumidor prevê que o fornecedor responde pelos defeitos do produto. Se o problema já existia quando o veículo foi vendido, a concessionária deve apresentar uma solução, tá bom? Fica aí a dica para você. Obrigado pela sua participação, minha amiga. E eu sou Kleber Salles e volto na nossa próxima edição aqui do quadro A Hora do Consumidor. Até lá!
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1: A torcida do Vasco preparou uma provocação especial para Neymar antes do confronto contra o Santos neste domingo, em São Januário. Nos arredores do estádio, torcedores distribuíram máscaras com o rosto do atacante santista chorando e outras com a imagem de Bruna Marquezine, ex-namorada do jogador. A ação rapidamente chamou atenção e as máscaras também apareceram nas arquibancadas. A imagem de Neymar utilizada na provocação é a do jogador chorando após a eliminação do Brasil para a Croácia na Copa do Mundo de 2022. Já a máscara de Marquezine faz referência ao antigo relacionamento da atriz, que é declaradamente vascaína. Neymar também foi o jogador mais vaiado pela torcida durante o aquecimento para a partida.
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4: Dicas de economia. É importante saber o que você quer e até quando imagina conseguir atingir seus objetivos. Faça seus investimentos com suas metas em mente e saiba quanto tempo será necessário para ter o retorno que você espera.
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6: Um caça da OTAN abateu um suposto drone russo que teria invadido o espaço aéreo da Romênia neste domingo. O incidente, que será investigado, eleva as tensões na região e levanta preocupações sobre a segurança e a soberania dos países membros da Aliança Militar. Um porta-voz da OTAN afirmou que o aparelho parece ser de Moscou, indicando uma possível violação territorial. Este evento ocorre em um momento de instabilidade geopolítica, com a OTAN reforçando sua vigilância nas fronteiras leste da Europa.
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7: E Gabigol não se esqueceu do passado no Flamengo depois da vitória por 3-0 do Santos sobre o Vasco na tarde do último domingo em São Januário. Em entrevista na zona mista do estádio, após o duelo pela 23ª rodada do Brasileirão, o camisa 9 provocou os vascaínos, que o alfinetaram durante a partida. Gabigol abriu o placar para o Santos, que respirou na tabela do Brasileirão com um resultado positivo no confronto direto deste fim de semana. Com a vitória, a equipe chegou aos 25 pontos e se afastou da zona do rebaixamento da Série A, enquanto o Vasco caiu para a penúltima posição ao permanecer com 22.
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A Força Municipal do Rio de Janeiro iniciou neste domingo o policiamento preventivo e ostensivo na região da Freguesia, em Jacarepaguá. A medida visa combater os altos índices de roubos e furtos na área, com patrulhamento em viaturas, motocicletas e a pé nos horários de maior incidência criminal. Esta expansão eleva para 13 o número de perímetros de atuação da Força Municipal na cidade, com a definição das áreas baseada em análises de manchas criminais. Desde o início das operações, em março, a Força Municipal já realizou mais de 11 mil abordagens e efetuou 1.085 prisões.

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2: A Juventus fez uma proposta de 10 milhões de euros para contratar o goleiro argentino Dibu Martínez, do Aston Villa. A oferta prevê 7 milhões de euros fixos e outros 3 milhões em bônus, em uma negociação que ganhou força depois de o clube inglês encaminhar a contratação do japonês Zion Suzuki, do Parma. Aos 33 anos, Dibu Martínez tem contrato com o Aston Villa até 2029, mas sua saída passou a ser considerada cada vez mais provável. O argentino defende o clube inglês desde 2020 e já disputou 256 partidas pela equipe. A Juventus deu o campeão mundial pela Argentina como uma solução para o gol, enquanto o Aston Villa já trabalha para substituí-lo.
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luz para você, meu irmão. Paz e luz para você, minha irmã. Para você que está acompanhando aí a nossa programação aqui na Web Rádio Reino. Que Deus venha abençoar rica e abundantemente a sua casa e a sua família, em nome de Jesus. Lembrando a você que você pode estar enviando o seu nome e o da sua família para serem inclusos ao momento de oração. Adicione o nosso número 62, nosso WhatsApp é o 62 98583-4609. 62 98583-4609. Ou dentro do nosso aplicativo ou no nosso site, o www.radioreino.com, ou o nosso aplicativo baixado aí na sua Play Store, o aplicativo Web Rádio Reino. Nele você pode deixar aí o seu pedido de oração na aba de pedido de oração ou de recados. Que Deus abençoe a sua vida. Mais uma vez aí, o nosso WhatsApp, 62 98583-4609. Paz e luz pra você! Eu...

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2: 6:13.
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4: E a palavra que Deus colocou na minha boca para falar com uma pessoa, dentre as milhares, no dia de hoje, é uma revelação muito profunda, e que essa pessoa está esperando de Deus uma resposta. Ela já questionou, inclusive, se Deus não está olhando para ela. Por que que Deus não está olhando para ela? E eu vou dizer para você com muita firmeza, muita clareza também, o que você não gostaria de ouvir, mas precisa ouvir. Deus está olhando para você, sim. Coisas muito piores já eram para ter acontecido com você. Deus está olhando para você, sim. O problema não está em Deus, está em você. Porque você quer que seja do seu jeito, e não vai ser do seu jeito. Ele é Deus, Ele é Senhor, e nós não somos nada, eu não sou nada, você não é nada. Quem somos nós para querer impor para Deus o que queremos da forma que queremos? Deus vai fazer por nós, se Ele quiser fazer. Deus vai fazer por você, se Ele quiser fazer. Se você provocar o milagre vai acontecer, e você vai receber. Se você não provocar o milagre, não adianta esperar, porque o milagre não vai acontecer, você não vai receber nada de Deus, e sua situação vai continuar piorando. Entendeu a resposta? Pegou a revelação? Porque o mundo espiritual, ele é uma dinâmica, ele não fica parado. Ou hoje você estará melhor do que ontem ou pior. Não fica a mesma coisa. Observa a sua vida. De uns tempos para cá vem descendo o morro. As coisas vêm piorando. E aí você pergunta, por quê? Por que que vem piorando? Por quê? Porque você, ao invés de usar as suas armas espirituais, a sua fé, a sua capacidade de provocar o milagre de Deus a seu favor, você está tratando com desleixo o que você deveria colocar em primeiro lugar. Eu vou exemplificar. Eu tenho um problema para resolver na vida do meu filho. A primeira coisa que eu tenho que fazer antes de falar: Deus, eu tenho um problema com meu filho, preciso que o Senhor resolva o problema do meu filho para mim. A primeira coisa que eu tenho que fazer é me apresentar a Deus, lógico, e dizer: Senhor, eis-me aqui, eis aqui a minha fé, eis aqui meu sacrifício, eis aqui minha adoração. Primeiro eu agrado a Deus, para depois de provocar, de chamar a atenção de Deus, de provocar o milagre, eu pedi o que eu quero. É impossível você querer receber alguma coisa de Deus impondo a Deus as suas condições, o seu jeito, o seu formato. Ele é Senhor. Eu não sou nada, nem você. A Bíblia diz: humilhai-vos. Humilhai-vos. Não é os outros te humilhar, não. É você. Humilhai-vos perante a potente mão de Deus, e Ele vos exaltará. Se eu me humilho, Ele me levanta. Se eu me exalto, Ele me abate. Você está distante, afastado, afastada, volte. A primeira coisa, volte ao primeiro amor. Não adianta dar murro em ponta de faca, vai machucar sua mão. Não vai adiantar. Volte ao primeiro amor. Essa revelação é para uma pessoa. Antes que seja tarde, volte.

Esta canção, senhor, é uma canção de quem se arrependeu de um dia ter te deixado. E está aqui pra dizer: eu volto, senhor.

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0: prepare e reflita agora em tudo que você vai ouvir neste momento. Pois pessoas que por meio de uma fé sacrificial obtiveram o seu resultado e alcançaram o milagre de Deus na sua vida. O que você vai ouvir agora é uma prova viva que Deus, que operou ontem, opera hoje e sempre. Vamos agora acompanhar mais um resultado de quem usou a fé e recebeu o seu milagre.
1: E eu estou com Ana Souza Santos, que vai contar para você o testemunho do Vale do Sal. Conta para as pessoas o seu testemunho, Ana.
2: Olha, pastor, o meu testemunho é porque eu tinha inflamação nas minhas veias, minhas duas pernas inflamava direto. Eu cheguei a fazer a cirurgia, fiz a cirurgia, e assim, após a cirurgia, voltou tudo de novo, nada melhorou.
1: Não adiantava?
2: Não adiantava nada.
1: E a senhora ficou quanto tempo sofrendo assim?
2: Eu fiquei com uns 3 anos sofrendo com essas inflamações nas veias. Aí veio o Vale do Sal, eu sacrifiquei, passei no Vale do Sal e falei, eu vou passar, mas essa inflamação, essa enfermidade que está nas minhas pernas não vai passar.
1: Você determinou?
2: Determinei. E sacrifiquei também. Aí passei no Vale do Sal e após eu passar no Vale do Sal, uma semana após do Vale do Sal, minhas pernas já estavam completamente curadas, graças a Deus, para a honra e glória do Senhor Jesus.
1: Graças a Deus. Você foi curada?
2: Fui curada. Nunca mais senti dor nas pernas, voltou tudo normal.
1: Valeu a pena então?
2: Valeu muito a pena, né? Não tem como nem agradecer a Deus. Eu agradeço a Deus sempre nas minhas orações pela cura das minhas pernas. As veias que inflamavam e ficava muito inchado e doía muito. Nada, tomava o remédio, como se diz, passava um minutinho, voltava tudo de novo. Fiz a cirurgia, não resolveu nada. Então, por isso eu peguei, eu vou sacrificar, passar no Vale do Sal, porque eu vou passar, mas essa enfermidade nas minhas pernas não vai passar.
1: E foi curada.
2: Uma semana após eu fui, né? Não senti mais nada e fui curada.
1: Graças a Deus.
2: Graças a Deus.
1: O que você diz para essa pessoa que está te assistindo agora e que ainda não chegou no santuário, que não veio para o santuário ainda?
2: Eu falo, pastor, para essas pessoas que estão, né, acomodadas em casa, vê, ouve, né, o programa de televisão, às vezes também rádio, ouve os testemunhos e não dá ouvido, acha que pode ser engano, e não é. A pessoa tem que vir aqui para ver que realmente Deus está aqui operando um milagre na vida de cada um. Sai do acomodismo, pega o endereço, né, e venha participar, porque se você está com um problema, não é igual o meu, mas o outro problema de enfermidade ou problema causa na justiça, vem no santuário, vem fazer a corrente, dentro da corrente você vai ter sua vitória em nome de Jesus. O mesmo Deus que me abençoou vai abençoar você também em nome de Jesus.
1: Sacrifício gera milagre.
2: O sacrifício gera milagre.
0: Você acabou de ouvir o que a fé é capaz de fazer. Você acabou de ouvir o que também pode acontecer em sua vida. Basta você crer. Milhares e milhares de pessoas têm procurado o santuário e aprendido que por meio de uma fé sacrificial, a sua vida pode mudar. Você ouviu o resultado agora. O próximo será o seu.

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2: Onde quer que você esteja, não se sinta só. Eu estou do seu lado e quero agora dar a você um abraço abençoador. Um afetuoso abraço e fortalecer o seu corpo, sua alma e seu espírito e lhe dizer: estou aqui do seu lado nesta luta e juntos vamos vencer.

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2: Esta igreja é o ninho das águias. Deus derrama hoje sobre você esta unção de águia para voar alto no impulso do Espírito Santo de Deus.

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1: 24 horas no ar. 7:10.
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1: Paz e luz pra você, meu irmão. Paz e luz pra você, minha irmã. Pra você que está acompanhando aí a nossa programação aqui na Web Rádio Reino. Que Deus venha abençoar rica e abundantemente a sua casa e a sua família, em nome de Jesus. Lembrando a você que você pode estar enviando o seu nome e o da sua família para serem inclusos ao momento de oração. Adicione o nosso número 62, nosso WhatsApp é o 62 98583-4609. 62 98583-4609. Ou dentro do nosso aplicativo ou no nosso site, o www.radioreino.com, ou nosso aplicativo baixado aí na sua Play Store, o aplicativo Web Rádio Reino. Nele você pode deixar aí o seu pedido de oração na aba de pedido de oração ou de recados. Que Deus abençoe a sua vida. Mais uma vez aí, o nosso WhatsApp, 62 98583-4609. Paz e luz pra você!

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1: Certa vez eu ouvi de uma senhora, ela sempre dizia que não tinha tempo de ir à casa de Deus. Ela sempre fazia as coisas dela, dava prioridade primeiro à família, prioridade ao trabalho, seus afazeres, e sempre ela dizia: eu não tenho tempo. Quando sobrar tempo, eu vou à igreja. Quando sobrar tempo, eu vou à igreja. Aí eu pensei, o dia que essa senhora estiver numa situação difícil e ela fizer um pedido para Deus, já pensou se Deus tratasse ela como ela tem tratado? E falaria para ela o seguinte: eu estou pensando aqui se eu tenho tempo de atender você. Na verdade, somos nós que precisamos de Deus. A nossa alma precisa muito de Deus. Quando você reconhece que Ele é o Senhor da sua vida, então você dá prioridade. Primeiro Deus, depois as outras coisas. Porque tudo aquilo que nós desejamos no nosso coração, como fala o Salmo 37, né? Salmos capítulo 37, versículo 4 diz: agrada o Senhor teu Deus e Ele satisfará o desejo do seu coração. Então primeiro tem que agradar a Deus, porque Ele conhece os desejos que eu tenho, Ele conhece os desejos que você tem. Entrega o teu caminho ao Senhor e confia nele. Não adianta você pegar um problema e querer colocar nas mãos de Deus e você não fazer a sua parte. A sua parte eu não vou fazer, nem Deus. É você que precisa fazer a sua parte. O tempo passou. Aquela senhora que dizia que nunca tinha tempo de ir à igreja, o tempo passou. Veio os problemas, veio doenças, e ela ficou numa situação muito difícil, muito difícil. E ela sempre orava e pedia a Deus: Deus, me dê condições, Pai. Me dê saúde para que eu possa ir para a tua casa. Ela ficou internada dentro de um hospital durante 3 meses. E aqueles 3 meses ela sempre pedia a Deus que desse para ela a oportunidade dela sair dali para ela ir para a igreja. Mas quantas vezes ela foi chamada? Quantas vezes ela falou não? Quantas vezes ela deu prioridade a outras coisas? Esqueceu do lado espiritual. Tudo se decide no mundo espiritual. Primeiro Deus, depois as outras coisas. Nós estamos aí no mês de agosto nós teremos trabalhos fortes. Nós estamos aí fazendo o trabalho do anjo da corrente, onde as pessoas têm levado o nome dos inimigos, que é um tipo de escravidão que a pessoa tem na vida, para amarrar na corrente do anjo da corrente que está no altar de todos os santuários. Trabalho forte, pesado, contra os seus inimigos. Você tem que tomar uma decisão: sair da escravidão ou continuar com ela. A decisão é sua. Então esse mês de agosto, a oportunidade que você tem de falar com o profeta, com a profetisa, eles vão preparar você. Leve o nome dos seus inimigos. Ainda dá tempo para esse trabalho ser feito e você ser liberto desses espíritos que têm te escravizado. Nós teremos também nesse mês de agosto o Vale do Sal, mas eu quero falar mais para frente sobre o Vale do Sal. Quero que você concentre agora nesse trabalho forte e poderoso, onde já estamos ouvindo muitos testemunhos, porque se você tem fé, Deus, Ele tem o poder para agir, fazer a obra completa na sua vida e dar você a oportunidade para você sonhar, para você lutar, para você conquistar, para você dar o seu testemunho em nome de Jesus. Estou do seu lado e não vou parar de orar enquanto não ouvir o seu testemunho. É muito importante. A melhor defesa é o ataque. Se você ataca, os teus inimigos têm que bater em retirada.

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Você está na Web Rádio Reino Goiás, a rádio do povo de Deus, com louvores, mensagens fortes do nosso apóstolo Adelino de Carvalho, de nossa apóstola Sol, da equipe forte do apóstolo Adelino de Carvalho, orações fortes que são feitas aí em seu favor. 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

0: 8 e 1.
1: O dia está chegando ao fim e mais uma vez estamos juntos na força da fé, paz e luz. Que o nosso Deus te abençoe rica e abundantemente em nome de Jesus. A cada dia que passa, a gente vê claramente a diferença entre a luz e as trevas. A cada dia que passa, a gente vê claramente a diferença entre a luz

entidades terríveis. Isso é real. Mas, infelizmente, a batalha espiritual, ela é muito mais detalhada e específica do que muita gente pensa. No livro Prospere Sendo Sócio de Deus, a apóstola Sol Daniela Carvalho, ela deixa bem claro que nós temos que tomar muito cuidado com os invejosos e aqueles que andam conosco para tentar nos desanimar. Ela ainda alerta que é importante você não sangrar no tanque de tubarões. Sabe o que isso significa? Ficar contando suas dores para aquelas pessoas que vão rir de você, que vão zombar de você, que vão falar mal de você pelas costas. São pessoas assim que são verdadeiros instrumentos das trevas. E é isso que você tem que tomar cuidado. Como eu disse, a batalha espiritual não é tão clara igual muita gente pensa. Ah, mas fulano é uma pessoa muito boa. Fulano só fala o bem. Olha, cuidado, o próprio rei Davi, na palavra de Deus, disse que se fosse um inimigo declarado, ele saberia como enfrentar, mas era alguém que segurava a mão dele e ia com ele até a casa do Senhor. Sabia que Davi enfrentou isso? Dentro da própria casa, o próprio filho fez de tudo para acabar com a vida de Davi? Isso é muito sério, e você precisa estar alerta contra esses ataques diabólicos que o diabo e suas legiões e os seus instrumentos se levantam contra você. Então, presta atenção. Quarta-feira vai ter a revisão do estudo de Vida Profunda com Deus do livro Prospere Sendo Sócio de Deus. E se você quer entender mais acerca de batalha espiritual, você vai participar. Você vai chamar a sua família para ir, porque a melhor defesa é o ataque. E se não aceita escravidão na sua vida, você precisa desenvolver a estratégia certa para enfrentar o inimigo e sair por cima. Preste muita atenção. Quarta-feira, em todos os santuários Reino dos Céus do Brasil. E eu vou estar falando mais sobre isso no meu grupo do WhatsApp a partir de amanhã. Inclusive lá eu vou avisar o dia que eu já vou realizar uma celebração virtual, atendendo aqueles que estão em lugares onde o santuário não está. A cidade onde não tem santuário, eu tenho atendido muita gente. E eu quero abençoar, inclusive, aqueles que têm enviado as suas ofertas para o santuário, enviam na conta da igreja e estão com muita alegria fazendo a sua parte com Deus. Olha, graças a Deus, o que eu ganho nesse trabalho que eu estou fazendo aqui não é nada material. O que eu tenho ganhado é, graças a Deus, o testemunho e a grandeza de Deus, que Deus tem cuidado de mim. Porque se eu cuido de você, Deus cuida de mim. É isso. O conhecimento faz a diferença. E em nome de Jesus, eu abençoo a sua vida, abençoo a sua casa, abençoo o seu caminho, abençoo tudo que você colocar a mão no dia de hoje. Pois o dia de hoje ainda não chegou ao fim. Ainda tem muito pela frente. Eu te abençoo na força da fé, em nome do Pai, do Filho e do Espírito Santo. Que assim seja. Amém. Amém. Que Deus seja louvado. Que o Espírito Santo te abençoe. Curta, compartilhe, se inscreva no meu canal e pode entrar no meu grupo do WhatsApp. Lá vão ter novidades, publicações da TV Reino, do nosso apóstolo Primaz Adelino de Carvalho, da apóstola Sol Daniela Carvalho. Lá vai ter testemunho, muita coisa para você poder acompanhar, além das orientações que eu vou passar direto para quem estiver lá. O grupo está liberado para quem quiser fazer perguntas. Que Deus te abençoe. Um forte abraço. Paz e luz para você!

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1: É, meu irmão, minha irmã, eu tenho sido procurado por pessoas de todas as igrejas, de todas as denominações, de todas as religiões. Deus é um só. E o que eu observo é que o povo está sofrendo muito. O povo está sofrendo muito. Cada pessoa tem um drama, um sofrimento dentro de casa, um sofrimento na vida dela. Quando não é com ela, é com o filho. Quando não é com o filho, é com o marido, é com a esposa, é com o pai, com a mãe. É preciso buscar a Deus, sabe? A solução para a vida das pessoas é Deus. A fé é tão violenta quando canalizada de forma certa, que ela levanta o doente, levanta o desanimado, levanta o depressivo, levanta o falido, levanta aquele que não vê perspectiva alguma na vida e conduz esta pessoa ao triunfo. Ao triunfo, à vitória. Porque a fé, ela não é outra coisa a não ser uma força interior violenta. E ela vem pelo conhecimento. O ignorante não tem fé. O ignorante no mundo espiritual, ele não sabe canalizar a fé dele. Quando ele tem, é uma fé inútil. Porque é uma fé sem conhecimento espiritual. Mas Deus nos chama e nos tira do tempo da ignorância para nos dar o seu conhecimento, nos fazer conhecer a grandeza e a profundidade de suas palavras. Nós vamos agora a mais um quadro do nosso programa, trazendo para você a luz do conhecimento espiritual.
2: Que nosso bom Deus abençoe você rica e abundantemente em nome de Jesus. Eu quero fazer uma reflexão com você hoje sobre o perigo de chegar atrasado. Existem pessoas que tudo que ela vai fazer atrasa. Ela vai numa festa, chega atrasada, depois que começou. Ela vai para o trabalho, chega atrasado, chega depois do horário. Ela vai numa consulta, chega atrasado. Ela vai para a igreja, chega atrasado, depois que já começou. Isso é perigoso. Existem espíritos que querem fazer a pessoa andar para trás, que impede a pessoa de ser feliz. Vira uma maldição, maldição do atraso. E a pessoa olha e fala: meu Deus do céu, meu Deus do céu, o que eu estou fazendo? Eu não consigo chegar no horário. Faz com isso, ela não percebe, mas tudo da vida dela é correndo. Ela vive fazendo tudo em cima da hora. Mas também os seus resultados chegam atrasados. Entende? De acordo com o que você vive, os seus resultados também chegam atrasados. Vira uma maldição de vida. Aí a saúde fica atrasada, a prosperidade fica atrasada, a paz fica atrasada, porque você está sempre correndo atrás, você nunca chega onde tem que chegar, está sempre correndo atrás. Quando você começa a alinhar a sua vida na pontualidade, ser pontual com o que faz, ser pontual com a sua vida, com sua saúde, com sua casa, com seus negócios, a situação muda. Existem pessoas que ela tenta e não consegue, não vão para frente, não sai do lugar. Sempre ela não consegue chegar na hora. Já virou uma praga. E isso acaba atraindo espírito de miséria. Viver sempre em aperto. Pode observar, pessoas que vivem atrasando vão viver sempre no mínimo. Sempre com dificuldade, sempre com aperto. Eu aprendi na minha vida espiritual, eu nunca devo começar uma reunião atrasada, porque é desrespeito a Deus, desrespeito com as pessoas, e o mundo espiritual, ele não reconhece uma pessoa relaxada. A Bíblia diz: maldito aquele que leva a obra do Senhor relaxadamente. Vira uma maldição, o relaxo com a vida, o relaxo com o corpo, o relaxo com a saúde, vira uma maldição. Eu sei que eu estou falando agora e alguém em algum lugar precisava dessa palavra. A fé é a arma que vence o mundo, é a fé que te traz força para organizar as coisas na sua vida. E se toca na sua fé, toca em tudo. Se toca na sua fé, toca em tudo na sua vida. Então mantenha-se fé equilibrada e procure se organizar nas suas pontualidades. Uma coisa que pode parecer simples pode estar sendo uma trava na sua vida. Pensa nisso, que o Espírito de Deus complete esta palavra no seu coração e que você possa receber a direção divina para centralizar a sua vida, centralizar você. Então, Luiz, tem coisas, eu sou muito responsável, mas eu não tenho conseguido manter a pontualidade. O sucesso, ele depende da sua pontualidade. O atraso do médico, você vê uma pessoa que está passando mal, cada minuto de atraso pode lhe custar a vida. Por isso que impedir um carro de socorro de passar é uma infração gravíssima. Cada minuto define a vida de uma pessoa. Pensa nisso. Centralize a sua pontualidade e você vai perceber que as coisas vão alinhar na sua vida.

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2: Certa vez eu ouvi de uma senhora, ela sempre dizia que não tinha tempo de ir à casa de Deus. Ela sempre fazia as coisas dela, dava prioridade primeiro à família, prioridade ao trabalho, seus afazeres, e sempre ela dizia: eu não tenho tempo. Quando sobrar tempo, eu vou à igreja. Quando sobrar tempo, eu vou à igreja. Aí eu pensei, o dia que essa senhora estiver numa situação difícil e ela fizer um pedido para Deus, já pensou se Deus tratasse ela como ela tem tratado? E falaria para ela o seguinte: eu estou pensando aqui se eu tenho tempo de atender você. Na verdade, somos nós que precisamos de Deus. A nossa alma precisa muito de Deus. Quando você reconhece que Ele é o Senhor da sua vida, então você dá prioridade. Primeiro Deus, depois as outras coisas. Porque tudo aquilo que nós desejamos no nosso coração, como fala o Salmo 37, né? Salmos capítulo 37, versículo 4 diz: agrada o Senhor teu Deus e Ele satisfará o desejo do seu coração. Então primeiro tem que agradar a Deus, porque Ele conhece os desejos que eu tenho, Ele conhece os desejos que você tem. Entrega o teu caminho ao Senhor e confia nele. Não adianta você pegar um problema e querer colocar nas mãos de Deus e você não fazer a sua parte. A sua parte eu não vou fazer, nem Deus. É você que precisa fazer a sua parte. O tempo passou. Aquela senhora que dizia que nunca tinha tempo de ir à igreja, o tempo passou. Veio os problemas, veio doenças, e ela ficou numa situação muito difícil. Muito difícil. E ela sempre orava e pedia a Deus: Deus, me dê condições, Pai. Me dê saúde para que eu possa ir para a tua casa. Ela ficou internada dentro de um hospital durante 3 meses. E aqueles 3 meses ela sempre pedia a Deus que desse para ela a oportunidade dela sair dali para ela ir para a igreja. Mas quantas vezes ela foi chamada? Quantas vezes ela falou não? Quantas vezes ela deu prioridade a outras coisas e esqueceu do lado espiritual? Tudo se decide no mundo espiritual. Primeiro Deus, depois as outras coisas. Nós estamos aí no mês de agosto. No mês de agosto nós teremos trabalhos fortes. Nós estamos aí fazendo o trabalho do anjo da corrente, onde as pessoas têm levado o nome dos inimigos, que é um tipo de escravidão que a pessoa tem na vida, para amarrar na corrente do anjo da corrente que está no altar de todos os santuários. Trabalho forte, pesado, contra os seus inimigos. Você tem que tomar uma decisão: sair da escravidão ou continuar com ela. A decisão é sua. Então, esse mês de agosto, a oportunidade que você tem de falar com o profeta, com a profetisa, eles vão preparar você. Leve o nome dos seus inimigos. Ainda dá tempo para esse trabalho ser feito e você ser liberto desses espíritos que têm te escravizado. Nós teremos também nesse mês de agosto o Vale do Sal, mas eu quero falar mais para frente sobre o Vale do Sal. Quero que você concentre agora nesse trabalho forte e poderoso, onde já estamos ouvindo muitos testemunhos, porque se você tem fé, Deus, ele tem o poder para agir, fazer a obra completa na sua vida e dar você a oportunidade para você sonhar, para você lutar, para você conquistar, para você dar o seu testemunho em nome de Jesus. Estou do seu lado e não vou parar de orar enquanto não ouvir o seu testemunho. É muito importante. A melhor defesa é o ataque. Se você ataca, os teus inimigos têm que bater em retirada.

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1: O dia está chegando ao fim e mais uma vez estamos juntos na força da fé, paz e luz. Que o nosso Deus te abençoe rica e abundantemente em nome de Jesus. A cada dia que passa, a gente vê claramente a diferença entre a luz e as trevas. Não, eu não estou falando daquelas cenas de filme onde você vê um anjo de luz brilhando e do outro lado você vê um ser totalmente escuro, com asas de morcego. Essa representação é a representação humana. Como igual algumas pessoas que estão investindo todo o dinheiro que têm na construção de estátuas onde estão invocando entidades terríveis. Isso é real. Mas, infelizmente, a batalha espiritual, ela é muito mais detalhada e específica do que muita gente pensa. No livro Prospere Sendo Sócio de Deus, a apóstola Sol Daniela Carvalho, ela deixa bem claro que nós temos que tomar muito cuidado com os invejosos e aqueles que andam conosco para tentar nos desanimar. Ela ainda alerta que é importante você não sangrar no tanque de tubarões. Sabe o que isso significa? Ficar contando suas dores para aquelas pessoas que vão rir de você, que vão zombar de você, que vão falar mal de você pelas costas. São pessoas assim que são verdadeiros instrumentos das trevas. E é isso que você tem que tomar cuidado. Como eu disse, a batalha espiritual não é tão clara igual muita gente pensa. Ah, mas fulano é uma pessoa muito boa. Fulano só fala o bem. Olha, cuidado, o próprio rei Davi, na palavra de Deus, disse que se fosse um inimigo declarado, ele saberia como enfrentar. Mas era alguém que segurava a mão dele e ia com ele até a casa do Senhor. Sabia que Davi enfrentou isso? Dentro da própria casa, o próprio filho fez de tudo para acabar com a vida de Davi. Isso é muito sério. E você precisa estar alerta contra esses ataques diabólicos que o diabo e suas legiões e os seus instrumentos se levantam contra você. Então, presta atenção. Quarta-feira vai ter a revisão do estudo de Vida Profunda com Deus do livro Prospere Sendo Sócio de Deus. E se você quer entender mais acerca de batalha espiritual, você vai participar. Você vai chamar a sua família para ir, porque a melhor defesa é o ataque. E se não aceita escravidão na sua vida, você precisa desenvolver a estratégia certa para enfrentar o inimigo e sair por cima. Preste muita atenção. Quarta-feira, em todos os santuários Reino dos Céus do Brasil. E eu vou estar falando mais sobre isso no meu grupo do WhatsApp a partir de amanhã. Inclusive lá eu vou avisar o dia que eu já vou realizar uma celebração virtual, atendendo aqueles que estão em lugares onde o santuário não está. A cidade onde não tem santuário, eu tenho atendido muita gente. E eu quero abençoar, inclusive, aqueles que têm enviado as suas ofertas para o santuário, enviam na conta da igreja e estão com muita alegria fazendo a sua parte com Deus. Olha, graças a Deus, o que eu ganho nesse trabalho que eu estou fazendo aqui não é nada material. O que eu tenho ganhado é, graças a Deus, o testemunho e a grandeza de Deus, que Deus tem cuidado de mim. Porque se eu cuido de você, Deus cuida de mim. É isso. O conhecimento faz a diferença. E em nome de Jesus, eu abençoo a sua vida, abençoo a sua casa, abençoo o seu caminho, abençoo tudo que você colocar a mão no dia de hoje. Pois o dia de hoje ainda não chegou ao fim. Ainda tem muito pela frente. Eu te abençoo na força da fé, em nome do Pai, do Filho e do Espírito Santo. Que assim seja. Amém. Amém. Que Deus seja louvado. Que o Espírito Santo te abençoe. Curta, compartilhe, se inscreva no meu canal.
2: e pode entrar no meu grupo do WhatsApp. Lá vão ter novidades, publicações da TV Reino, do nosso apóstolo primaz Adelino de Carvalho, da apóstola Sol Daniela Carvalho. Lá vai ter testemunho, muita coisa para você poder acompanhar, além das orientações que eu vou passar direto para quem estiver lá. O grupo está liberado para quem quiser fazer perguntas. Que Deus te abençoe. Um forte abraço. Paz e luz para você!

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1: A vida da gente, preste atenção, a vida da gente, ela segue o curso de um rio. Daí a palavra de Deus chamar rio da vida. Por quê? Porque o rio, ele desvia das montanhas. Ele desvia dos obstáculos. Quando nós viajamos, principalmente aqui no Brasil, quando viajamos de avião, lá de cima a gente olha e avista o percurso de um rio e observa como ele desvia das montanhas.